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10: 20h06. Meu amigo Juninho do Mel, grande abraço, Divoni Júnior, sintonizado, curtindo aí a nossa programação. Boa noite, Janaira, lá no Senador Hélio Campos, mandando abraço para Richard, Lucas e Otávio. Meu amigo Luiz Mendes está comigo, tá ligado?
11: Fala, meu amigo Fábio Tarcísio. Queria mandar um alô pro pessoal aí de Manaus, que tá passando um dia aqui em Boa Vista, aí, tão pedindo Garota de Ipanema, o Madison, o Rogério, o Ronaldo. Estão curtindo aqui com a gente aí a 100.3, a melhor da cidade.
10: Beleza, Tom Jobim, né? Garota de Ipanema. Vinícius e Tom Jobim. Vamos rolar, cara. Vai ser a segunda do bloco aí, tá certo? Alô, alô, boa noite, dona Irene. Boa noite, Fábio. Manda mais alô pra mim. Não, nem mando toda vez, dona Irene. É, quero participar do sorteio, Irene Fernandes. Dona Irene do Pérola, boa noite, sempre na escuta, sempre mando Dona Irene aí no seu churrasquinho, ligada, curtindo a nossa programação, alusão super especial, obrigado pelo carinho, obrigado pela audiência, a rapaziada que tá aproveitando o churrasquinho da Dona Irene também, um grande abraço, boa noite, só na paz, R$100 do Pix, oferecimento Alfa Viagens, você ainda pode participar.

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14: Festa da Música Popular Brasileira rola por aqui na 100.3 da Rádio das Pessoas que Amam Roraima. Hoje eu tô valendo R$100, já tem muita gente participando, mandando mensagem e participando da nossa programação. 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Mandar um abraço para você que está ligado, curtindo a gente. E te falar o que, bebê? Que hoje está lá no nosso site, no site do Grupo Folha de Comunicação, ó. Tá lá, ó. Rota do Norte, operação contra o trem de Aragua, cumpre 13 prisões e apreende 350 mil em dinheiro. Até o momento. Condenados por homicídio no Campo do Salada em 2017, são presos em Boa Vista. Eleição suplementar. Dino reforça a validade de decisão sobre descompatibilização e diz que TSE se submete à autoridade do STF. Corpo de Bombeiros continua buscando por idoso que desapareceu no rio após naufrágio de canoa. Se você quer saber a notícia na íntegra, acessa lá, ó, www.folhabv.com.br. Você tá comigo, Fábio Tarcísio, no programa MP Boa, rolando sucesso para você que curte. Vamos fazer uma coisa mais leve agora.
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0: Agradecendo o seu carinho e sua audiência, chegamos ao finalzinho do programa. Dizer que o sorteio já foi feito e quem levou foi a Janaira, lá do Senador Ailo Campos, que ofereceu música para Richard, Lucas e Otávio. Valeu, valeu, minha querida. Tudo de bom, paz, saúde e felicidades. Já entrei em contato com ela e já vou fazer o Pix, tá? E você que participou comigo, muito obrigado pelo seu carinho, obrigado pela sua audiência. 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Gente, tudo de bom, paz, saúde e felicidade. Se tudo correr certo, nós nos encontramos aqui na quarta-feira com mais uma edição do seu programa MP Boa. Valeu, valeu. Vem aí a voz do Brasil.
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2: Está no ar a voz do Brasil. As notícias do governo federal que movimentaram o país no dia de hoje.
1: Olá, boa noite.
10: Boa noite para você que nos acompanha em todo o país.
1: Terça-feira, 16 de junho de 2026.
10: Vamos ao destaque do dia. Presidente Lula se reúne com países mais desenvolvidos do Ocidente.
1: Em reunião do G7 na França, o presidente defendeu que dívidas de países pobres sejam convertidas em serviços ambientais.
10: Destacou ações brasileiras para conter o aquecimento global e a redução da pobreza. Luana Castro.
11: Lula também falou de segurança. Defendeu que o combate ao narcotráfico seja feito junto ao combate de ilícitos, como lavagem de dinheiro e tráfico de armas.
1: E ainda, na nossa última reportagem sobre o Move Brasil, vamos falar das condições facilitadas para motoristas de táxi e aplicativos trocarem os carros.
10: Os profissionais poderão comprar carros de até R$150 mil, pagando a metade dos juros de mercado. Luciana Colares de Holanda.
12: A partir de 19 de junho, os motoristas habilitados poderão escolher veículos e procurar uma instituição financeira credenciada para solicitar o financiamento.
1: E a gente vai falar também de educação.
10: Termina amanhã o prazo para pagar as inscrições do Enem para os alunos que não estão isentos da taxa.
1: E os dados mais recentes divulgados pelo governo do Brasil mostram que o número de crianças dependentes do BPC na escola é o maior já registrado.
10: Hoje na apresentação da Voz do Brasil, eu, Mariana Jungmann e Luciano Seixas.
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10: O presidente Lula segue na França, onde participou hoje da reunião de cúpula do G7, o grupo que reúne as nações mais desenvolvidas do Ocidente.
1: Em seu discurso, o presidente defendeu que os países ricos destinem mais recursos para os países em desenvolvimento.
10: Lula também manteve reuniões bilaterais com a Comissão Europeia e a primeira-ministra do Japão.
11: Na primeira intervenção na cúpula do G7 em Evian, na França, o presidente Lula alertou os líderes do grupo, que reúne algumas das maiores economias do mundo, que a desigualdade entre nações ricas e pobres aumentou nos últimos anos. A sessão foi fechada à imprensa e teve apenas o discurso escrito divulgado. De acordo com o presidente, ano passado, houve uma queda histórica de 23% na ajuda oficial ao desenvolvimento. Segundo Lula, a falta de recursos tem deixado milhões de pessoas ao redor do mundo sem alimentação, sem escola e vulneráveis a doenças que poderiam ser prevenidas. Por outro lado, o brasileiro afirmou que os gastos militares somam quase 3 trilhões de dólares por ano. Ainda no discurso, o presidente Lula defendeu soluções, como a troca de dívidas dos países pobres por ações climáticas ou investimentos sociais. E destacou medidas adotadas pelo Brasil, como o Fundo Florestas Tropicais para Sempre, criado para financiar a manutenção desse bioma, e a Aliança Global contra a Fome e a Pobreza, que permite o compartilhamento de experiências eficazes na redução de desigualdades. Lula também falou de segurança. Defendeu que o combate ao narcotráfico seja feito junto ao combate de ilícitos, como lavagem de dinheiro e tráfico de armas. Pela manhã, o presidente Lula se reuniu com a primeira-ministra do Japão, Sanae Takaishi. Eles trataram do possível início das negociações para um acordo de comércio entre Mercosul e Japão.
13: E eu fico muito feliz com essa perspectiva virtuosa de um acordo Japão-Mercosul. E além dessa boa notícia do Mercosul, eu espero que possamos produzir boas notícias na relação bilateral Brasil-Japão.
11: No fim da tarde, o presidente Lula se reuniu com a presidente da Comissão Europeia, Ursula von der Leyen, e com o presidente do Conselho Europeu, António Costa. Eles trataram de medidas restritivas adotadas por países da Europa contra produtos brasileiros e acertaram a criação de uma comissão entre o Itamaraty e os representantes do Bloco Europeu para identificar as dificuldades e buscar soluções. Também nesta terça-feira, o presidente Lula participou de um jantar com todos os chefes de Estado e de governo que estão em Evian para as reuniões do G7. De Evian-Leban, na França, Luana Karen.
1: E ainda durante os trabalhos do G7, o presidente Lula e o diretor-geral da Organização Mundial da Saúde, Tedros Adhanom, divulgaram uma carta pedindo que os líderes das maiores economias do mundo apoiem a conclusão do Acordo Global sobre Pandemias.
10: O acordo foi aprovado em 2025, mas um ponto extra ainda precisa ser discutido para ele entrar em vigor.
1: O Brasil preside essas negociações que tratam da adoção do anexo de acesso a patógenos e partilha de benefícios.
10: O foco é garantir a troca de informações sobre vírus, bactérias e outros agentes com potencial para se tornarem novas pandemias.
1: Além disso, é preciso garantir que países em desenvolvimento tenham acesso a vacinas e tratamentos de forma justa do que ocorreu com a pandemia de Covid-19.
10: Garantir mobilidade e proteger áreas ambientais são desafios das obras de pavimentação da BR-319, que atravessa uma das regiões mais sensíveis da Amazônia.
1: A rodovia conecta Manaus a Porto Velho e é a única via terrestre que liga a capital do Amazonas com o restante do país.
10: Com investimento de 20 bilhões de reais, o governo do Brasil vem adotando um modelo inédito, que deve servir de referência.
1: São medidas especiais para assegurar proteção ambiental e reduzir o isolamento logístico da região.
14: Uma rodovia que representa um dos maiores desafios de infraestrutura do país. A BR-319, responsável por conectar o Amazonas ao restante do Brasil por via terrestre, recebe um novo modelo de gestão. A ideia é unir mobilidade, desenvolvimento e preservação da floresta. Em Brasília, representantes do governo do Brasil apresentaram as medidas especiais previstas. O plano prevê ações de proteção ambiental, monitoramento territorial, reforço da fiscalização e regularização de terras na área de influência da rodovia. A secretária executiva do Ministério do Meio Ambiente e Mudança do Clima, Ana Flávia de Sena Franco, explica que todo o trabalho feito pelo governo vai transformar a BR-319 em um modelo de desenvolvimento e preservação ambiental.
15: Nosso objetivo é fazer do processo de repavimentação da rodovia um modelo de gestão e controle ambiental com participação das comunidades, respeito aos saberes tradicionais, recuperação de área degradada, geração de emprego e renda para a população por meio do fortalecimento das cadeias da bioeconomia.
14: O plano prevê melhorias nos 877 quilômetros da BR-319. As medidas de proteção ambiental incluem a ampliação de áreas protegidas, ações de resgate da fauna e criação de estruturas de passagem para animais, além do reconhecimento e demarcação de terras indígenas e ações de regularização fundiária. Entre as medidas de infraestrutura estão a substituição de 52 pontes de madeira e a manutenção permanente da rodovia. A previsão é implantar também sistemas de monitoramento com implantação de portais de fiscalização, brigadas de combate a incêndios e bases integradas de órgãos públicos. Para o diretor-presidente da InfraSA, Jorge Bastos, trata-se de um modelo inovador e único no mundo.
16: É uma coisa inovadora, não tem nada igual no mundo. É de suma importância, não só para o Brasil, mas para o mundo inteiro, a gente mostrar como pode ser sustentável uma rodovia dentro da selva amazônica.
14: O modelo prevê um contrato único de 20 anos, renovável por mais 15. A assinatura do contrato deve acontecer em dezembro de 2027. A expectativa é transformar a BR-319 em referência de integração regional com proteção da Amazônia e presença permanente do poder público na região. Reportagem Pablo Mundim.
10: Move Brasil foi criado pelo governo federal para estimular a troca da frota brasileira por veículos mais modernos, eficientes, seguros e menos poluentes.
1: Inicialmente, o programa teve foco em caminhões e ônibus, que nós falamos aqui na Voz do Brasil.
10: Na última sexta-feira, foi lançada a versão voltada para ajudar entregadores a comprarem novas motos, bicicletas elétricas e veículos semelhantes.
1: Hoje nós vamos falar do Move Brasil voltado para taxistas e motoristas de aplicativos.
10: A partir dessa sexta-feira, eles poderão solicitar o financiamento de novos veículos junto a instituições financeiras. Luciana Colares de Holanda explica.
17: Juros abaixo da metade dos valores encontrados no mercado e melhores prazos para pagar. Esses são os benefícios que o programa Move Aplicativos oferece para taxistas e motoristas de aplicativos adquirirem veículos novos. As condições especiais de financiamento valem para carros de até R$ 150 mil reais e que atendam critérios de sustentabilidade, como os flex, híbridos e elétricos. Wallace Moreira, secretário de Desenvolvimento Industrial, Inovação, Comércio e Serviços, detalha as vantagens do programa.
18: Para além de proporcionar a possibilidade de renovação de frota, de descarbonização, ela também dá ao trabalhador melhores condições de trabalho, de vida e de adquirir uma propriedade a uma taxa de juros que está abaixo da metade do mercado. A taxa de juros hoje de mercado gira em torno entre 24% e 28%, dependendo do perfil. Hoje, essa taxa de juros é de 12,5% para homem e 11,5% para as mulheres.
17: Uma pesquisa do IBGE, divulgada no ano passado, mostra que quase 2 milhões de pessoas trabalhavam como motoristas de automóvel no Brasil em 2024. Para Simone Almeida, motorista de aplicativo há quase 10 anos, não fosse por essas condições facilitadas de pagamento, seria impossível trocar de carro.
19: Hoje, nas condições atuais, sem o programa Move Brasil, a gente não consegue adquirir esse veículo para ter um rendimento melhor. E é conforto também do passageiro. O passageiro entra ali e quanto mais estrelas você tem, quanto mais bem avaliado você é, mas você recebe corridas pelas plataformas.
17: Em maio, o presidente Lula assinou uma medida provisória que destina até 30 bilhões de reais para o programa. Podem participar motoristas de aplicativos com cadastro ativo há pelo menos 12 meses que tenham realizado ao menos 100 corridas nesse período na mesma plataforma, além de taxistas em atividade. Para participar, é só acessar a plataforma oficial gov.br/movebrasil e autorizar o uso dos dados necessários para análise de elegibilidade. E ainda esta semana, a partir de 19 de junho, os motoristas habilitados poderão escolher veículos e procurar uma instituição financeira credenciada para solicitar o financiamento. Reportagem Luciana Colares de Holanda.
1: Doenças do pulmão, do coração, maior incidência de câncer.
10: A lista de prejuízos na saúde é grande para quem fuma.
1: Segundo a Organização Mundial da Saúde, o tabaco mata mais de 8 milhões de pessoas no mundo por ano.
10: O SUS oferece todo o tratamento de graça para quem deseja parar de fumar. E a busca por ele tem crescido nos últimos anos.
20: O servidor público Frederico Pereira fuma há mais de 30 anos. Ele está em tratamento no Hospital Universitário de Brasília por causa da bronquite e do início de um enfisema pulmonar. E fala sobre a dificuldade que é abandonar o cigarro.
21: Não desisti ainda dessa luta e dessa tarefa, até porque é uma necessidade de saúde.
20: Parar de fumar vai muito além de abandonar um hábito. A dependência da nicotina provoca sintomas físicos e emocionais que podem dificultar o processo. Por isso, muitas vezes é necessário acompanhamento médico. O Sistema Único de Saúde oferece tratamento completo para quem deseja parar de fumar. A chefe de controle do tabagismo do Instituto Nacional de Câncer, INCA, Maria José Giongo, detalha esse atendimento.
22: Então, essa pessoa ela vai ser acolhida na unidade de saúde, né? Esse tratamento ele pode ser individual ou em grupo. Caso seja necessário que essa pessoa, que esse cidadão, se utilize de medicamentos para auxiliá-lo no processo de cessação, então ele vai receber esse medicamento também de forma gratuita. Então, as equipes das unidades de saúde dispõem de uma equipe ali multiprofissional que vai dar toda assistência para a pessoa que deseja parar de fumar.
20: E a procura por tratamento tem crescido. A distribuição de remédios no SUS aumentou 138% entre 2022 e 2025. Foram 19 milhões de medicamentos entregues em 2022, número que saltou para 46 milhões no ano passado. Além do medicamento bupropiona, o SUS oferece também outras opções que ajudam a parar de fumar, como goma de mascar e adesivos de nicotina. Um apoio importante para combater um hábito que traz consequências sérias para a saúde. No Brasil, 477 pessoas morrem a cada dia por causa do tabagismo. O professor e pneumologista do Hospital Universitário de Brasília, Ricardo Martins, fala sobre os malefícios do cigarro.
0: O cigarro é a principal causa evitável de doença no mundo. No campo das doenças respiratórias, são as doenças do tipo bronquite, enfisema, câncer de pulmão, que nos preocupa bastante, né? E doenças também da área do coração, né?
20: Quem deseja parar de fumar pode procurar uma unidade básica de saúde e verificar onde o tratamento é oferecido em seu município. Reportagem, Márcia Fernandes.
1: Atenção, estudantes que já se inscreveram no Exame Nacional do Ensino Médio e ainda não realizaram o pagamento da taxa de inscrição.
10: Os candidatos não isentos devem pagar o valor de R$ 85,00 até amanhã. Sem ela, a inscrição não é válida.
1: O Enem é a principal porta de entrada para o ensino superior no Brasil.
10: O exame é válido para ingresso em universidades por meio do Sisu, ProUni e Fies e também em faculdades no exterior.
3: Termina nesta quarta-feira, 17 de junho, o prazo para pagamento da taxa de inscrição do exame. O valor é de R$ 85,00 e pode ser pago por boleto, PIX, cartão de crédito ou débito em conta, conforme a instituição financeira. Não precisam pagar a taxa os estudantes que tiveram a isenção aprovada pelo Instituto Nacional de Estudos e Pesquisas Educacionais, Anísio Teixeira, o INEP, como alunos do terceiro ano do ensino médio da rede pública, participantes do programa PED-Meia e pessoas inscritas no Cadastro Único que atendam aos critérios do edital. Os candidatos que solicitaram atendimento especializado vão poder consultar o resultado do pedido a partir de 26 de junho na página do participante. Acesse em enem.inep.gov.br/participante. Com redação de Lucília Araújo, Dilson Santa Fé, para a Voz do Brasil.
1: Avanço na inclusão educacional de estudantes com deficiência beneficiários do benefício de prestação continuada.
10: O BPC registrou o maior índice de sua história de crianças e adolescentes entre 0 e 18 anos matriculados, 83% em 2024.
1: Em 2008, apenas 21% dos beneficiários estavam matriculados.
4: Mãe de dois filhos, a Raimunda de Oliveira Souza, conta que trabalhava como doméstica para pagar as contas de casa, até que em 2018 viu sua vida mudar após o filho mais novo, Davi, com então 7 anos, ser diagnosticado com transtorno do espectro autista.
23: Ele, quando na idade de criança, né, de creche, né, que ele foi de creche, eu comecei a perceber alguns detalhes que eu achava diferente, assim, diferenciado das outras crianças, né? Aí, quando chegou no período dele ir para a escola normal, no ensino fundamental, né? Logo no primeiro ano, a professora já me chamou para conversar. Falou só, o Davi, ele é assim, é dessa forma, então é melhor você procurar um médico, né, fazer uns testes, né, uma consulta. Né?
4: O diagnóstico significou apenas o início de uma batalha solitária para Raimunda, que passou a dedicar todo o seu tempo ao tratamento do filho. Sem muita escolha, ela conta que teve que deixar o emprego remunerado e recorreu ao benefício de prestação continuada. Desde 2022, o BPC, no valor de um salário mínimo por mês, serve para cobrir gastos com medicamentos, alimentação e escola. O estudo, ela garante, é um item indispensável na rotina.
23: Tira notas razoáveis, mais para boa, né? Porque tem a mãe aqui que fica no pé, né? Ensinando da maneira que eu posso, que eu também não tenho também laço, estudo, mas eu faço o que eu posso, né? E educadora social, que também eu sempre corro atrás, eu cobro na escola, eu sou aquela mãe mesmo que cobra. Se eu estou vendo que está alguma coisa errada, eu vou lá na escola, converso. Eu sei das minhas obrigações, eu sei dos direitos que ele tem, então eu vou atrás.
4: E não é só a Raimunda que se preocupa com a educação do filho. Em 2024, o benefício de prestação continuada registrou o maior índice da história de crianças e adolescentes beneficiários matriculados. Dos mais de 870 mil beneficiários, 83% estavam na escola. Em 2008, eram apenas 21%. Os dados são do Ministério do Desenvolvimento e Assistência Social, Família e Combate à Fome. Para João Paulo Santos, consultor jurídico do Ministério, o resultado mostra o compromisso do governo em ampliar o acesso à educação e reforçar o acompanhamento permanente da política pública.
24: O BPC na escola é um serviço específico do SUAS, do Sistema Único de Assistência Social, que
5: passa a auxiliar, a tentar colocar todos os beneficiários do BPC em idade escolar, ou seja, pessoas com deficiência, né? Não são idosos, são pessoas com deficiência, jovens e crianças, na escola. Frequência escolar para essas pessoas, que é um processo de inclusão que não é fácil, né? Um processo de inclusão que precisa ser realizado no cotidiano.
4: Mais de 6 milhões e 500 mil pessoas recebem hoje o benefício de prestação continuada. Desse total, aproximadamente 58% são pessoas com deficiência e 42% são idosos. São beneficiários aqueles em famílias com renda igual ou menor que 1/4 do salário mínimo por pessoa, ou R$ 379,50 por mês. Reportagem Gabriela Noronha.
10: Junho é o mês das festas juninas e as autoridades acendem um alerta para uma prática que, além de perigosa, é ilegal.
1: Soltar balão é crime ambiental no Brasil, com pena de até 3 anos de prisão, além de multas.
10: A prática é um perigo real. Provoca incêndios em florestas e casas e causa apagões nas redes elétricas e pode prejudicar também o voo de aviões.
6: Nesta época do ano, a soltura ilegal de balões triplica, segundo a Força Aérea Brasileira. Entre 2019 e 2024, foram quase 4.500 ocorrências em todo o país. E para identificar os culpados, o tenente Tauan faz um apelo para a população.
7: A gente acredita que por meio da conscientização da população e a partir da não soltura e nenhum incentivo e a divulgação dessa prática na internet, o compartilhamento dessas atividades também por WhatsApp. A gente imagina que, com a contribuição da população, a gente reduzirá o risco dessa recorrência e preservará, portanto, a segurança de todos.
6: Esta prática é crime, previsto na Lei 9.605 de 1998, com pena de 1 a 3 anos de detenção e multa, além de crime ambiental, pelo potencial de causar incêndios e destruição.
10: Ana Gabriela Salles, para a Voz do Brasil.
1: A Caixa Econômica Federal começa amanhã a fazer os pagamentos do Bolsa Família deste mês.
10: Essa semana serão pagos os beneficiários com o NIS final 1, 2 e 3, na quarta, quinta e sexta-feira.
1: Ao longo da semana que vem, serão feitos os pagamentos para os beneficiários com os números finais de 4 a 8.
10: E nos dias 29 e 30 de junho, os pagamentos para quem tem NIS final 9 e 0.
1: Para beneficiários de municípios que tiveram situação de emergência ou calamidade declarada, o pagamento será feito integralmente amanhã, independente do número do NIS.
10: Ao todo, cerca de 19 milhões e 300 mil famílias recebem o Bolsa Família.
1: O comércio varejista do país continua em ritmo de crescimento no mês de abril na comparação anual.
10: Segundo dados do IBGE, as vendas registraram alta de 1% em relação ao mesmo período do ano passado.
1: E o resultado positivo se estende para o acumulado do ano, que soma avanço de 2%.
8: O comércio varejista brasileiro mantém trajetória positiva em 2026, com crescimento de 2% no acumulado do ano e alta de 1,5% nos últimos 12 meses. Os dados do Instituto Brasileiro de Geografia e Estatística, o IBGE, mostram que, apesar de uma redução de 1,5% nas vendas em abril, na comparação com março, o setor avançou 1% frente a abril de 2025. Entre os destaques positivos estão os segmentos de equipamentos e materiais para escritório, informática e comunicação, que cresceram 6,5% em relação a abril do ano passado. Artigos farmacêuticos, médicos, ortopédicos e de perfumaria, com alta de 4,5%. Móveis e eletrodomésticos, com aumento de 2,6%. Combustíveis e lubrificantes, com 1,6%. E supermercados, alimentos, bebidas e fumo, com crescimento de 0,9%. O comércio varejista ampliado, que inclui veículos, materiais de construção e atacado especializado de alimentos, também apresentou resultado positivo na comparação anual, com alta de 1,4% em abril. No acumulado de 2026, o segmento registra crescimento de 1,8%. O desempenho positivo alcançou diversas regiões do país. Na comparação com abril de 2025, 20 das 27 unidades da federação registraram um aumento nas vendas do varejo, com destaque para Pernambuco, Tocantins e Distrito Federal. Os números indicam avanço em áreas importantes da economia, com setores de consumo essencial e de bens duráveis contribuindo para a manutenção do crescimento do comércio brasileiro. Claudimário Carvalho, para a Voz do Brasil.
10: E essas foram as notícias do Governo do Brasil.
1: Uma realização da Secretaria de Comunicação Social da Presidência da República.
10: Com produção da empresa Brasil de Comunicação.
1: Fique agora com as notícias do Poder Judiciário e do Congresso Nacional. Boa noite.
10: Boa noite para você e até amanhã.
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12: Primeira turma do STF condena Eduardo Bolsonaro por tentativa de interferência em julgamento sobre golpe de Estado. STJ decide que espólio e herdeiros de aposentado com doença grave podem pedir restituição do imposto de renda pago indevidamente. Justiça do Trabalho e órgãos parceiros organizam atendimento a comunidades indígenas no Amapá. Boa noite, eu sou Walter Lima. Por unanimidade, a primeira turma do STF condenou Eduardo Bolsonaro pelo crime de coação no curso do processo. A acusação sustentou que ele teria atuado junto a autoridades norte-americanas para pressionar ministros do STF e influenciar o julgamento de ações envolvendo o pai dele, o ex-presidente Jair Bolsonaro. O relator do caso, ministro Alexandre de Moraes, entendeu que houve tentativa de constranger a atuação da corte por meio de sanções e pressões internacionais. Eduardo Bolsonaro foi condenado a 40 anos e 2, ou seja, foi condenado a 4 anos e 2.

0: descontados indevidamente da aposentadoria dela. A Justiça do Rio Grande do Sul extinguiu o processo sem resolução do mérito. Já o relator na segunda turma do STJ, ministro Teodoro Silva Santos, considerou que, embora a isenção por doença grave tenha natureza pessoal, a restituição possui caráter patrimonial e pode ser transmitida aos herdeiros. Assim, um colegiado determinou que os autos retornassem ao Tribunal Estadual para prosseguimento do julgamento da apelação sobre o pedido de restituição.
1: Justiça do Trabalho e órgãos parceiros organizam últimos detalhes para começar o atendimento a comunidades indígenas no Amapá. Rafael Silva.
2: Começam amanhã os serviços levados pela 4ª Itinerância Cidadania aqui com você, a Aldeia Manga, no município de Oiapoque, extremo norte do estado. Desde domingo, equipes da Justiça do Trabalho e de órgãos parceiros se organizam na região. Hoje estão sendo montadas as estruturas e revisados os últimos detalhes para atendimento sobre questões trabalhistas e previdenciárias, serviços de saúde, regularização de documentos e muito mais. E tudo isso de graça para os moradores da região.
1: O TSE recebeu representantes da Confederação Nacional do Comércio de Bens, Serviços e Turismo para inspecionar os códigos-fonte da urna eletrônica e dos sistemas eleitorais. É a terceira instituição fiscalizadora a visitar o TSE. Fábio Ruas.
3: O representante da Confederação Nacional do Comércio foi recebido pela equipe da Secretaria de Tecnologia da Informação do TSE. Os técnicos do tribunal tiraram dúvidas e abriram o código-fonte para a vistoria. Yuri Cavalcante, especialista em tecnologia da informação da CNC, elogiou a iniciativa do TSE de realizar o ciclo de transparência das eleições 2026. Já fizeram a vistoria o Partido União Brasil e o Senado Federal.
1: Ministérios Públicos Federal e de São Paulo pedem a anulação de nova licença do pré-sal por risco de agravamento da crise climática. Estima-se que a extração e o uso dos combustíveis fósseis resultem no lançamento de mais de 3 bilhões e 800 milhões de toneladas de gás carbônico na atmosfera. Vanessa Pereira.
4: A nova licença corresponde à etapa 4 do pré-sal, a nova fase de exploração de óleo e gás natural na Bacia de Santos, em São Paulo, prevista para começar entre 2026 e 2032. O objetivo da ação é que a licença seja definitivamente anulada e que o IBAMA seja proibido de conceder novos avais até que a Petrobras cumpra os diversos requisitos que estão em aberto, como a complementação dos estudos ambientais e a comprovação da compatibilidade da etapa 4 com compromissos assumidos pelo Brasil e pela empresa na redução de emissão de gases do efeito estufa.
1: 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Boa noite.
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7: Eu sou Paula Groba.
8: E eu sou Humberto Pinheiro.
7: E estes são os destaques de hoje do Jornal do Senado, que começa agora.
8: Senado aprova projeto que reconhece pós-graduação como formação continuada de professores.
7: Avança a proposta que acaba com soltura automática de presos por atraso na revisão de prisões preventivas.
8: Aprovada a criação da Universidade Federal do Esporte.
7: Boa noite.
8: Boa noite.
7: Cursos de especialização, mestrado e doutorado poderão passar a contar oficialmente como formação continuada dos professores da educação básica pública.
8: O plenário aprovou um projeto que atualiza a Lei de Diretrizes e Bases da Educação para reconhecer essas qualificações como parte do aperfeiçoamento profissional dos educadores. Repórter Douglas Castilho.
9: Estão amparados pela proposta as especializações e também as pós-graduações, como mestrado e de doutorado, inclusive com a garantia garantia de licença remunerada já prevista na Lei de Diretrizes e Bases da Educação, sem a criação de novos gastos para o Estado.

0: Relatora da proposta, a senadora professora Dorinha Seabra, do União do Tocantins, ressaltou a importância da proposta.
1: Trata-se de reconhecer que o professor não é apenas receptor de conhecimento produzido pela academia, mas ele também é agente capaz de produzir saberes a partir da sua experiência profissional.
0: A pesquisadora Flávia Monteiro, professora da Faculdade de Educação da Universidade Federal Fluminense, reforçou o papel e a necessidade da formação continuada na área da educação.
2: Isso representa um avanço e fortalece também a compreensão de que a formação de professores ela deve ocorrer ao longo de toda a carreira.
0: O Plano Nacional de Educação, que é o principal instrumento de planejamento estratégico da educação no Brasil, estabeleceu a meta de que até 2034, 70% dos professores da rede pública tenham alcançado o nível de pós-graduação. A proposta vai à sanção presidencial.
3: O presidente do Senado Federal, Davi Alcolumbre, negou ter recebido 30 milhões de dólares do dono do Banco Master, Daniel Vorcaro, por meio de uma conta no exterior, ao repudiar a informação publicada em reportagem na última semana pela revista Veja. O parlamentar disse que as acusações são falsas e declarou que a situação representa não apenas um ataque pessoal, mas atinge também a imagem institucional do Poder Legislativo.
4: Davi Alcolumbre ainda defendeu a apuração da origem das informações divulgadas e afirmou que adotará todas as medidas legais e judiciais para esclarecer o caso. O senador enfatizou que não aceitará tentativas de intimidação ou constrangimento e criticou a divulgação de acusações sem provas.
5: Não podemos permitir que isso se torne uma prática normal no nosso país. Não podemos admitir que autoridades públicas, instituições ou qualquer cidadão sejam desmoralizados com base em fatos inventados e acusações absolutamente sem nenhuma prova.
3: Um atraso da justiça deve ser suficiente para colocar um preso em liberdade? Essa é a discussão por trás de um projeto aprovado pela Comissão de Segurança Pública do Senado.
4: A proposta acaba com a possibilidade de soltura automática quando houver demora na revisão periódica da prisão preventiva. O texto, que segue o entendimento dos tribunais superiores, ainda será analisado pela Comissão de Constituição e Justiça. Repórter Bruno Lourenço.
6: A Comissão de Segurança Pública analisou três projetos de lei que tratavam de regra que considerava ilegal a prisão preventiva caso o juiz não revisasse a necessidade da medida a cada 90 dias. A redação aprovada determina que o atraso na revisão não gera liberdade automática. Antes de qualquer decisão, o Ministério Público deverá ser obrigatoriamente ouvido e o ônus de pedir a reavaliação passará a ser da parte interessada, como explicou o relator, senador Fabiano Contarato, do PT do Espírito Santo.
7: Concordamos que uma vez decorrido o prazo para a reavaliação da prisão, se mostra adequada e necessária a prévia oitiva do Ministério Público sobre a manutenção da medida ou a soltura do preso, uma vez que essa previsão prestigia o princípio acusatório que orienta o processo penal.
6: O senador Sérgio Moro, do PL do Paraná, lembrou que a soltura automática não constava no texto original do pacote anticrime enviado por ele quando era ministro da Justiça, tendo sido incluída durante a votação na Câmara dos Deputados.
8: Aí isso foi enxertado para o lobby pró-crime, infelizmente, de alguns parlamentares lá na Câmara dos Deputados. E foi aprovada essa aberração que sugere que a prisão caia automaticamente, que é o sonho dos vorcaros da vida, inclusive.
6: O projeto aprovado também amplia para 180 dias o prazo de revisão nos casos em que o preso já tenha sido condenado em primeira instância. O relator justificou que a medida é razoável diante da estrutura enxuta e da falta de capilaridade dos tribunais de segunda instância.
3: E o senador Sérgio Moro, do PL do Paraná, defendeu o endurecimento das leis de combate ao crime organizado ao afirmar que propostas nessa área têm enfrentado resistência do governo federal. Segundo ele, medidas como o fim das saídas temporárias de presos e o projeto antifacção avançaram graças à atuação da oposição no Congresso.
4: Moro também comentou a decisão dos Estados Unidos de classificar o PCC e o Comando Vermelho como organizações terroristas. Na avaliação do senador, a medida pode dificultar a lavagem de dinheiro e o financiamento internacional das facções.
8: É claro que essa designação feita pelos Estados Unidos não resolve todos os problemas. É claro que a tarefa de combater essas organizações é do Brasil, mas é evidente que
9: essa ação do governo norte-americano facilita o nosso trabalho a nível internacional.
3: Já o senador Camilo Santana, do PT do Ceará, defendeu a aprovação da PEC da Segurança Pública pelo Senado. A proposta prevê maior integração entre União, estados, municípios e Distrito Federal no combate à criminalidade, com o compartilhamento de informações, uso de tecnologia e ações conjuntas contra o crime organizado.
4: Segundo o parlamentar, a medida fortalece o Sistema Único de Segurança Pública e a cooperação entre as forças policiais. O texto já foi aprovado pela Câmara dos Deputados e aguarda a análise do Senado.
10: Porque o crime ele ultrapassou as fronteiras dos estados, portanto, precisa ter uma coordenação nacional integrada nas informações, na inteligência, na cooperação. E essa PEC da segurança vai permitir que a gente possa dar o avanço necessário que o Brasil precisa em relação a esse tema que aflige a população, que aterroriza a população brasileira.
3: O esporte pode ganhar uma universidade dedicada à formação de profissionais e ao desenvolvimento de políticas públicas para o setor.
4: Os senadores aprovaram uma proposta que cria a Universidade Federal do Esporte. A nova instituição terá como missão produzir conhecimento, qualificar gestores e profissionais e contribuir para o fortalecimento das ações esportivas no país. Os detalhes com Pedro Pincer.
11: Com futura sede em Brasília, a Universidade Federal do Esporte terá entre as finalidades a formação de recursos humanos de excelência, com competências e habilidades para a gestão de políticas públicas de esporte e o incentivo à produção de conhecimento científico e tecnológico aplicado à gestão do esporte e ao treinamento de alto rendimento. Ex-ministro da Educação, o senador Camilo Santana, do PT do Ceará, ressaltou a importância da criação da instituição.
10: O Brasil é uma potência esportiva. Somos um país de talentos extraordinários, mas ainda convivemos com a carência de profissionais qualificados na ciência do esporte, na gestão esportiva, no treinamento de atletas, no paradesporto e nas políticas públicas voltadas à inclusão pelo esporte. A Universidade Federal do Esporte nasce com o potencial de ajudar a preencher esse vazio histórico.
11: Os recursos financeiros para a implantação e manutenção da universidade virão do Orçamento Geral da União, com a possibilidade de auxílios e subvenções por entidades públicas e particulares. O texto segue agora para a sanção presidencial.
3: E o Senado homenageou 3 pessoas e instituições dedicadas ao cuidado dos mais vulneráveis. Na segunda edição da Comenda Santa Dulce dos Pobres, foram reconhecidos o Instituto da Primeira Infância e Pred de Fortaleza, que atende mais de 4 mil crianças, a religiosa Maria Nilda Cavalcante Rangel e Jorge Eduardo Deister, coordenador da Vila do Pequenino Jesus, em Brasília.
4: Autor da proposta que criou a premiação, o senador Eduardo Girão, do Novo do Ceará, afirmou que a comenda dá visibilidade a exemplos concretos de solidariedade e serviço ao próximo. A comenda Santa Dulce dos Pobres foi criada em 2020 e é concedida anualmente a pessoas e instituições que prestam serviços relevantes na área social da saúde. Com edição de Paula Groba e trabalhos técnicos de Eliseu Caires, o Jornal do Senado fica por aqui. Acompanhe agora as notícias da Câmara dos Deputados. Boa noite.
3: Boa noite e até amanhã.
12: Jornal Câmara dos Deputados. Plenário pode aumentar proteção de mulheres contra violência política.
13: Câmara aprova punição para má-fé em processos de violência doméstica.
12: Parlamentares analisam políticas públicas de apoio para a população idosa.
13: Boa noite. Maria do Rosário, do PT do Rio Grande do Sul, elogia o lançamento da Rede Nacional de Proteção e Defesa dos Direitos Humanos da Pessoa Idosa. Segundo a deputada, a medida busca ampliar a dignidade e combater a violência exercida contra a parcela da população que mais cresce no país.
12: Maria do Rosário reforça ainda a necessidade de o Parlamento aprovar medidas focadas no fortalecimento da Política Nacional de Cuidados, na criação de um auxílio financeiro para cuidadores de idosos do BPC e na aprovação da Convenção Internacional sobre o envelhecimento humano.
13: Ranieri Paulino, do Republicanos da Paraíba, chama atenção para o crescimento dos casos de violência contra idosos e defende o fortalecimento das políticas de proteção e cuidado. Ele pede garantia de dignidade e segurança às pessoas em situação de maior vulnerabilidade.
14: Ranieri Paulino ainda destaca a necessidade de ampliar o acesso aos serviços destinados às pessoas com deficiência no interior da Paraíba. Para ele, a descentralização desses atendimentos é fundamental para promover inclusão e assegurar direitos à população que vive fora dos grandes centros.
13: José Ayrton Félix Cirilo, do PT do Ceará, defende mais investimentos em políticas de cuidado e proteção para crianças e adolescentes. O deputado afirma que a falta de atenção, presença e apoio familiar pode comprometer o desenvolvimento integral desde a infância.
14: José Ayrton Félix Cirilo aponta que o orçamento federal ampliou a participação dos recursos destinados a crianças e adolescentes nos últimos anos, mas ainda precisa avançar em áreas como educação, saúde, assistência social, segurança alimentar e proteção de direitos.
15: Votação.
13: Punição para quem agir de má fé durante processos de violência doméstica ou familiar contra a mulher é aprovada na Câmara. Confira os detalhes na reportagem de Sofia Peçanha.
16: A Câmara dos Deputados aprovou o projeto que autoriza os juizados de violência doméstica e familiar contra a mulher a aplicar punições para quem agir de má fé. A proposta, de autoria da deputada Flávia Moraes, foi aprovada pelas Comissões de Defesa dos Direitos da Mulher e de Constituição e Justiça. A medida altera a Lei Maria da Penha, com o objetivo de aplicar sanções para quem agir com deslealdade no curso do processo. Invenção ou distorção de fatos propositalmente e tentativa de prejudicar outra pessoa injustamente são algumas condutas ilegais. A deputada Laura Carneiro, do PSD do Rio de Janeiro, relatora na Comissão de Constituição e Justiça, explicou.
17: A má-fé não ocorre pela simples inexistência de condenação ou falta de prova, mas é caracterizada quando a parte ofensora ou ofendida deliberadamente tenta desrespeitar a justiça, utilizando-se de instrumentos ilegais.
16: Pelo texto aprovado, se o juiz entender que alguém agiu de má-fé, essa pessoa pode ser punida com multa de até 10 salários mínimos. Durante a votação na Comissão da Mulher, a relatora da proposta, a deputada Silvia Cristina, do PP de Rondônia, concordou que a medida contribui para o bom andamento dos processos e da proteção às mulheres.
18: Consideramos, pois, que tais aperfeiçoamentos ajudarão a evitar excessos e abusos das partes, conferindo maior credibilidade à Lei Maria da Penha e maior prestígio à verdade real, ampliando a proteção de todas nós mulheres brasileiras.
16: Os danos processuais já estão previstos no Código de Processo Civil e ocorrem quando uma das partes, autor ou réu, não age de forma correta. Para essas condutas, o Código prevê penas como multa e indenização à parte contrária pelos prejuízos que sofreu. Agora, o projeto que aplica punições para quem agir de má fé em casos de violência doméstica e familiar contra a mulher segue para análise do Senado. Da Rádio Câmara de Brasília, Sofia Peçanha.
15: Agricultura.
14: Heitor Chu, do PSD do Rio Grande do Sul, comemora a formatura da primeira turma do projeto Conexão Mulher em Santa Cruz do Sul. A iniciativa reuniu 48 agricultores familiares em atividades voltadas à formação de lideranças femininas e ao fortalecimento da atuação das mulheres no meio rural.
13: Segundo Heitor Chu, o projeto ofereceu capacitação em áreas como cooperativismo, educação financeira e políticas públicas. Para ele, a qualificação e o incentivo à participação feminina contribuem para o desenvolvimento das propriedades rurais, das famílias e das comunidades.
14: Anderson Pinto, do União do Pará, critica operações de fiscalização ambiental realizadas por órgãos federais no estado. De acordo com o parlamentar, pendências fundiárias e burocracia atrapalham os produtores rurais, que, segundo ele, sofrem com a insegurança jurídica.
13: Anderson Pinto defende a ampliação das ações de regularização fundiária e ambiental na Amazônia. Ele argumenta que a definição das propriedades pode reduzir conflitos, garantir segurança jurídica e contribuir para a preservação ambiental e o desenvolvimento da região.
15: Desenvolvimento regional.
14: Ricardo Maia, do MDB, destaca a assinatura de mais de 2 bilhões de reais em convênios entre o governo da Bahia e os municípios para execução de obras. Segundo ele, os recursos serão destinados a áreas como pavimentação, saúde, educação e recuperação de estradas.
13: Ricardo Maia afirma que a transferência de recursos e a realização de convênios fortalecem o municipalismo e ampliam a capacidade de investimento das prefeituras. Ele sustenta que a execução de obras contribui para levar desenvolvimento à população do interior baiano.
14: Pompeu Gabriel de Matos, do PDT, defende o avanço de investimentos da indústria da celulose no Rio Grande do Sul, com previsão de 27 bilhões de reais. Ele afirma que o empreendimento pode gerar 12 mil empregos, fortalecendo a economia de Barra do Ribeiro, Guaíba, Tapes, Camaquã e Charqueadas.
13: Pompeu de Matos cobra equilíbrio no licenciamento ambiental para que exigências técnicas não impeçam a realização da obra. Ele acredita que o desenvolvimento econômico e proteção ambiental podem caminhar juntos, desde que os órgãos responsáveis adotem critérios razoáveis.
14: Eduardo Veloso, do Solidariedade, lamenta que, em vez de comemorar os 64 anos de emancipação do Acre, seu discurso seja para denunciar o isolamento e o descaso do governo federal com o Estado. Ele cita as estradas intransitáveis e a pobreza da população, que segue sem apoio para crescer.
13: Segundo Eduardo Veloso, o Estado já respondeu por 30% do PIB nacional durante o ciclo da borracha e hoje sofre com as restrições ambientais. Ele defende a abertura de uma rota ligando o Acre ao Peru para encurtar o caminho das exportações brasileiras rumo ao mercado asiático.
14: Homero Rodrigues, do Podemos, homenageia os 100 anos de nascimento de José Carlos da Silva Júnior, apontado como referência empresarial e pública na Paraíba. Ele afirma que o legado do empresário inspira novas gerações pelo compromisso com o desenvolvimento do Estado.
15: Habitação.
13: Charles Fernandes, do PSD da Bahia, comemora a destinação de moradias do programa Minha Casa Minha Vida para Guanambi e cidades vizinhas. Entre os municípios atendidos, ele destaca Pindaí, Malhada, Piripá, Feira da Mata, Ibiaçucê, Sebastião Laranjeiras e Condeúba.
14: Charles Fernandes ressalta que levou ao governo federal a demanda por unidades habitacionais em cidades que ainda não tinham sido contempladas. O deputado assinala que a expansão do programa para cidades do interior contribui para a redução das desigualdades regionais.
15: Economia.
13: Luiz Lima, do Novo do Rio de Janeiro, alega que o Brasil atravessa uma crise econômica marcada pelo aumento do custo de vida, pela alta dos juros e pelo crescimento do endividamento das famílias. Ele afirma que a perda do poder de compra tem afetado diretamente o cotidiano dos brasileiros.
14: Luiz Lima também critica medidas relacionadas às mudanças na jornada de trabalho e argumenta que elas podem ampliar a informalidade. Para ele, o debate econômico deve priorizar ações voltadas à geração de empregos e à recuperação da atividade produtiva.
13: Paulo Guedes, do PT de Minas Gerais, rebate críticas da oposição à política econômica do governo federal. O deputado explica que a taxa básica de juros é definida pelo Banco Central e reforça que o Executivo defende a redução dos juros.
14: Paulo Guedes cita indicadores econômicos e sociais para sustentar a avaliação positiva do governo. Segundo ele, o país registra queda do desemprego, retomada de obras públicas, ampliação de programas sociais e aumento dos investimentos em educação e infraestrutura.
15: Meio ambiente.
13: Os deputados aprovaram proposta que inclui abrigos de animais entre os locais de cumprimento da pena de serviços comunitários. O repórter José Carlos Oliveira explica como será a medida.
19: A Câmara dos Deputados aprovou o projeto de lei que inclui os abrigos de proteção animal entre os locais onde poderá ser cumprida a pena de prestação de serviços à comunidade. Esse tipo de punição é previsto no Código Penal como alternativa à prisão para condenações inferiores a 4 anos em crimes de menor impacto, como explica a relatora do texto na Comissão de Constituição e Justiça, deputada Júlia Zanatta, do PL de Santa Catarina.
20: O Código Penal, né, que fala de prestação em hospitais, escolas, orfanatos e outros estabelecimentos, então essa lei ela vem para alterar e colocar também os abrigos de animais, que são uma realidade da nossa sociedade, inclusive uma realidade de falta de apoio, de mão de obra, porque não é somente uma questão de defesa da proteção animal, é uma questão também de saúde pública, esse cuidado com os animais, né? Foram abandonados, animais de rua.
19: Júlia Zanatta prevê dupla vantagem na medida.
20: Isso vai contribuir com a defesa animal, mas também com a ressocialização dessas pessoas que cometeram crimes de menor potencial ofensivo.
19: A proposta original é do deputado Célio Studart, do PSD do Ceará. Da Rádio Câmara de Brasília, José Carlos Oliveira.
15: Segurança Pública.
14: Aloysio Mendes, do Republicanos do Maranhão, registra a prisão de 3 suspeitos de envolvimento no homicídio de um empresário em Imperatriz. O deputado elogia a atuação das forças de segurança do Maranhão, com o apoio de órgãos federais no avanço das investigações.
13: Aloysio Mendes manifesta solidariedade à família da vítima e afirma que a resposta policial ajuda a enfrentar a sensação de impunidade na cidade. Ele espera que as circunstâncias do crime sejam esclarecidas e que os investigados respondam perante a justiça.
14: Justiça. Marcelo Nilo, do Republicanos, critica a condução da compra de respiradores realizada pelo governo da Bahia durante a pandemia. O deputado cobra ainda esclarecimentos sobre os recursos empregados na aquisição desses equipamentos.
13: Marcelo Nilo levanta questionamentos sobre a evolução patrimonial de agentes públicos e faz críticas à condução política do grupo que administra o Estado. Ele defende que as suspeitas sejam apuradas com transparência e responsabilização, caso sejam confirmadas irregularidades.
14: Diante das dificuldades para instaurar a CPMI do Banco Master no Congresso, Carlos Jordi, do PL do Rio de Janeiro, defende a abertura de uma CPI municipal para investigar contratos firmados pelo governo local sem licitações e o envolvimento entre as lideranças políticas e executivos da instituição financeira.
13: Na avaliação do parlamentar, haveria um esquema destinado a encobrir supostos pagamentos de propinas. Carlos Jordi afirma ainda que as fraudes envolvendo empréstimos consignados começaram na Bahia, seguindo para o Rio de Janeiro. Ele defende investigações imediatas e a responsabilização dos envolvidos.
14: Relações Exteriores. Sérgio Turra, do PP do Rio Grande do Sul, manifesta preocupação com a segurança jurídica no país. O deputado observa que a parcialidade do judiciário fere o princípio fundamental do Estado Democrático de Direito.
13: Sérgio Turra cita a decisão da justiça italiana relacionada à extradição da ex-deputada Carla Zambelli para apontar possíveis julgamentos parciais. O parlamentar ressalta que a confiança nas instituições é essencial para a garantia da justiça e da democracia.
14: Política. A Câmara pode votar projeto que aumenta a proteção de mulheres contra a violência política. A ideia é combater a violência quando praticada também contra mulheres que exercem liderança social e política fora de cargos eletivos. Confira na reportagem de Antônio Vital.
1: Está pronto para ser votado no plenário da Câmara projeto que amplia a proteção às mulheres contra a violência política. A proposta inclui na lei que combate a violência política contra a mulher aquelas que exercem liderança social e política fora dos cargos eletivos. De acordo com a proposta, passam a ser abrangidas pela lei mulheres que atuam como defensoras de direitos humanos, líderes comunitárias, dirigentes partidárias, líderes sindicais e integrantes de movimentos sociais. O objetivo é reconhecer que a violência política contra mulheres também ocorre fora do ambiente eleitoral e do exercício de mandatos. O projeto, apresentado pela deputada Dayana Santos, do PCdoB do Rio Grande do Sul, recebeu parecer favorável da relatora, deputada Natália Bonavides, do PT do Rio Grande do Norte, para quem a violência política também atinge mulheres que atuam como lideranças, mesmo sem cargos eletivos. A proposta também altera o Código Eleitoral para considerar crime a prática de assédio, humilhação, perseguição ou ameaça voltadas para impedir ou dificultar campanha eleitoral ou mandato de mulheres. Serão considerados crimes atitudes que configurem menosprezo ou discriminação relacionada à condição da mulher, à cor, raça, etnia, orientação sexual ou identidade de gênero. O projeto ganhou regime de urgência, o que permite que seja votado diretamente no plenário, sem passar pela análise das comissões permanentes da Câmara, mas foi criticado pelo deputado Kim Kataguiri, do Missão de São Paulo, que considerou as medidas protetivas um privilégio.
21: Você vê que, na realidade, tem alguns jabutis ali de inclusão para proteção especial e privilégios de, realidade, lideranças que vão ser colocadas acima de cidadãos comuns. Então, líderes de ONGs de direitos humanos, dirigentes partidários, vão ter um atendimento especial da polícia, né? Muitas vezes garantido escolta policial e atenção do Ministério Público mais do que um cidadão comum.
1: O texto também altera a lei dos partidos políticos para obrigar as legendas a adotarem medidas de prevenção e combate à violência política contra a mulher. Entre essas medidas estão a criação de canais de denúncia e a aplicação de sanções a filiados que praticarem esse tipo de violência. O regime de urgência foi defendido pela deputada Laura Carneiro, do PSD do Rio de Janeiro.
22: O projeto trata apenas de auxiliar nós, mulheres políticas, na nossa luta diária para que não soframos violência política como sofremos. Talvez os homens não consigam perceber a importância disso para as políticas brasileiras.
1: Ainda não há data para votação no plenário da Câmara do projeto que amplia a proteção às mulheres contra a violência política. Rádio Câmara de Brasília, Antônio Vital.
13: General Girão, do PL do Rio Grande do Norte, defende o endurecimento da legislação para crimes com motivação política. Para ele, é necessário fortalecer as ações de combate ao crime organizado e garantir mais segurança à população e aos agentes públicos.
14: O deputado manifesta preocupação com o avanço da violência no Rio Grande do Norte e destaca o atentado ocorrido em Mossoró contra um vereador e pré-candidato a deputado federal. General Girão também lamenta a morte de um cinegrafista que acompanhava a atividade política.
13: Marcos Polon, do PL de Mato Grosso do Sul, critica a condução do julgamento do ex-deputado Eduardo Bolsonaro, afirmando que o caso representa uma afronta ao devido processo legal. Segundo ele, o processo teria motivações políticas e não observaria princípios fundamentais da justiça.
14: Além disso, Marcos Polon questiona a atuação do STF e alega que integrantes da corte estariam comprometendo a imparcialidade necessária ao julgamento. O deputado defende que é preciso assegurar segurança jurídica e respeito às regras previstas na Constituição.
15: Cultura.
13: Benedita da Silva, do PT do Rio de Janeiro, exalta a participação das mulheres na construção da cultura brasileira. A deputada cita relatório do ECAD, que aponta crescimento no número de mulheres cadastradas e no valor distribuído em direitos autorais.
14: Benedita da Silva observa, no entanto, que a desigualdade de gênero ainda persiste no setor musical. A parlamentar defende políticas públicas voltadas à ampliação da participação feminina e à garantia de mais transparência e justiça na distribuição dos direitos autorais.
15: Educação.
13: Inácio Arruda, do PCdoB do Ceará, apresentou o projeto que autoriza o uso de veículos do transporte escolar por estudantes da educação profissional, tecnológica e superior. Ele afirma que a proposta busca reduzir a evasão de alunos que têm que percorrer longas distâncias diariamente.
14: Inácio Arruda sustenta que o custo diário do transporte prejudica a permanência de estudantes em cursos superiores nos estados do Nordeste. Ele pede apoio dos parlamentares para acelerar a tramitação e informa que a matéria já foi discutida com entidades estudantis.
15: Trabalho.
13: Luiz Carlos Raul, do Podemos do Paraná, defende que a redução da jornada semanal de trabalho seja acompanhada de regras específicas para micro e pequenas empresas. Ele acredita que o segmento precisa de apoio para se adaptar às mudanças.
14: Luiz Carlos Raul propõe, então, mecanismos de compensação como redução de encargos e acesso facilitado ao crédito para minimizar os impactos financeiros da medida. Para ele, a adoção dessas iniciativas é fundamental para preservar empresas e manter postos de trabalho.
13: Luiz Couto, do PT da Paraíba, defende gratificação de atividades de combate e controle de endemias para servidores da FUNASA, admitidos antes da descentralização das ações do órgão. O parlamentar afirma que a medida reconhece profissionais que atuam em áreas de difícil acesso.
14: Luiz Couto argumenta que o combate a endemias depende também de equipes técnicas, administrativas, laboratoriais, de transporte e de logística. Ele considera que a ampliação da gratificação corrige uma distorção histórica em favor desses servidores.
15: Saúde.
13: Júlio César Ribeiro, do Republicanos do Distrito Federal, destaca a importância de lei que garante às mulheres o direito de ter acompanhante em consultas, exames e procedimentos de saúde. Ele assinala que a norma surgiu de proposta de sua autoria, com o objetivo de ampliar a proteção nos atendimentos.
14: Júlio César Ribeiro avalia que a presença de uma pessoa de confiança torna o acolhimento mais transparente em situações de vulnerabilidade física ou emocional. Ele sustenta que a defesa das mulheres deve resultar em medidas concretas de segurança, respeito e dignidade.
13: Welter, do PT do Paraná, quer que o SUS use mais plantas medicinais produzidas no país para tratar da saúde da população. A ideia é criar cadeias produtivas locais para fortalecer pequenos produtores e diminuir a importação de insumos, que hoje ultrapassa os 98%.
14: Welter reforça que o uso de plantas medicinais faz parte da cultura popular e conta com a validação científica da Anvisa, a exemplo do que ocorre no Paraná, onde em mais de 30 municípios são prescritos fitoterápicos a pacientes do SUS.
13: Termina agora o Jornal Câmara dos Deputados, produzido pela Rádio Câmara, com trabalhos técnicos de Everson Urani e apresentação de José Carlos Andrade e Márcio Aquilissardi. Uma boa noite para você.
14: Ótima noite. A Voz do Brasil está de volta amanhã.
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1: Prazer imenso ter aqui comigo, meu irmão Raí.

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0: joga a mão pra cima e faz barulho aí, Fortaleza, por gentileza.
1: Vai. 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

0: sobrenome.
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16: Menos é mais de Diego e Vitor Hugo.
0: Vambora, bebê. E ela tá chegando aí.

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2: Diretamente de Belo Horizonte, Luaciri 2.0. Pãozinho no céu, vai.

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1: Essa aqui eu tenho a honra de cantar, meu parceiro Zezo.
2: Tamo junto, obrigado, irmão.

0: Obrigada, César.
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1: Será que tem coragem de contar pro mundo?
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3: Puxa daí.

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0: com sobra, viu, Matheus?
1: É, sobrando.
0: Mas nota 7, passa tranquilo de ano.
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0: obrigado.
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1: 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Mas manda o que tá no seu coração.
2: Porque se fosse eu falaria mais ou menos assim.
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1: Vai, meu filho!

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1: Ismael e Rodolfo, falando de amor.

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Olá, com licença, posso entrar em sua residência? Muito bom dia a você, que com certeza já estava aguardando a chegada de DJ Zamatos aqui na 100.3 FM, a rádio das pessoas que amam Roraima. Bom dia, amigos e amigas de Alto Alegre, Majari, Bonfim, Caracaraí, Cantá, Caraíba, Ibiracema, Normandia, Mucajaí, São João da Baliza, São Luís, Donauá, Rorainópolis, Pacaraima, Uiramutã e Capital Boa Vista. Amigos e amigas do estado vizinho no Amazonas, Presidente Figueiredo, aos amigos dos países vizinhos, República Bolivariana da Venezuela, República Cooperativa da Guiana. Você que nos ouve também através dos nossos aplicativos, Rádio Folha BV, Rádios Net, nos Estados Unidos, Japão, Portugal, França, Cuba, Espanha, Argentina, Itália. Bom dia, Brasil! Bom dia, mundo! Você está sintonizado na 100.3, na retransmissão do Manhã Sertaneja, na 94.7 pela FM em Bonfim. A nossa co-irmã, um forte abraço, já estamos conectados em rede. Na direção, produção e cooperação do Manhã Sertaneja, sua amiga Geisa Matos. A partir de agora, vamos juntos até as 7 horas da matina com muita música sertaneja raiz no seu rádio, dados históricos da previsão do tempo, a hora do trovador, as manchetes direto do portal folhabv.com.br, dia de hoje na história, momento pronto, falei, claro, né, o momento da seresta, juntando aí com o seu aniversário hoje nessa quarta-feira, 17 de junho de 2026. Muito bom dia! 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Um abraço para Vânia, para o Neto, Felipe Miguel, toda essa galera aí, né, do PH Frios. Gente boa demais, um beijo no coração. Tamo junto! 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Alô, Maico Ernesto, bom dia! 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Tamo junto e misturado, 5 e 5 na capital. Muita gente bonita já participando aqui. Oi, Geizinha, tô te esperando, tô te ouvindo online. Bom, é verdade, olha, gente, nós estamos online, tá? Na frequência 100.3, estamos aqui com ajustes na nossa 100.3, tá? Então você que tá aí do outro lado, não tá ouvindo na frequência 100.3, mas é por pouco tempo, tá? Que daqui a pouquinho vai voltar com força total, com essa falta aí, né, de energia. E a gente também aqui tá ajustando os nossos canais aqui, né? Então você que tá aí, daqui a pouquinho vamos estar na frequência 100.3. Os técnicos já estão aí se mobilizando para fazer aí os ajustes da nossa frequência. E já já nós vamos estar aí com a nossa 100.3 lá em cima, beleza? 5 e 6 na capital, já já vamos trazer para você a previsão do tempo, atendendo o pedido musical do nosso amigo Maico na sintonia. Alô, Maico, tá aqui no Pricumã curtindo a gente, pediu No Limite com Goiânia e Paranaense. Só se for agora.

0: 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Mensagens pra gente aqui. Ok. De boa, dá um abraço e um bom dia ao nosso amigo Paulo Sérgio na sintonia. Bom dia, Geisa Matos, já ligadinho no programa Manhã Sertaneja. Se possível, toca pra gente. Sonho de um caminhoneiro com Milionários é Rico, toco já já. Mandei um link pra você, tá bom, Paulinho? Estamos na a frequência 100.3, ela tá suspensa, apenas estamos trabalhando online, tá? Tô mandando um link aí pra essa turma bonita. Bom dia, Geisa. Marival Paredão, tô na sintonia, a rádio tá fora do ar, Geisa. Mandei aí o link pra ti, tá, meu bem? Estamos apenas online. Marival Pereira na sintonia. Bom dia, Geisa Matos. Toca aí pra gente. Amado Batista, se não for por amor, dedico pra todos os ouvintes. Elivelto, do PA Nova Amazônia, Polo 4. Ok, querido? Um abraço. Todo mundo, seu Raimundo, ligado online aqui conosco. Ramos Cardoso mandou pra gente aqui a mensagem do dia. Que hoje Deus prepare um dia abençoado pra você. Que a sua fé seja mais forte que qualquer problema e que nunca te falte motivos para agradecer. Bom dia. Nossa, que mensagem linda, Ramos. Beijão pra você, tá? E pra toda a sua família. Muito obrigada mesmo por sua mensagem, tá? Meu amigo Totô tá conosco. Já já vou tocar Agenda Rabiscada com Cleito Camargo. E o Totô tá oferecendo aqui para todos os seus amigos, para mim, para a produção do programa e também para a nossa amiga lá do Samaúma, hein? Valeu, Marival Pereira. De boa, querido. João Eudes Nogueira está em Fortaleza, no Ceará, dando um bom dia. Beijo, João Eudes. Obrigada, querido, por seu carinho, por sua audiência conosco, tá? Aqui conosco também. Oi, Geisa, te achei aqui. Estou online. Agora tá tudo bem. Estou com a minha loira no ouvido. Opa! No ouvido, bebê. Hã? Previsão do tempo.
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0: 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A mínima 19, a máxima de 26, umidade relativa do ar 79 para 99, o vento está a 6 km por hora, o sol brilha às 5:53, bom dia Pacaraima. Sul do estado, São João da Baliza, sol com muitas nuvens, pancada de chuva à tarde e à noite, a mínima de 23, a máxima de 28. Seguindo aqui com a umidade relativa do ar em Baliza, está de 80 para 100, está excelente. O vento está a 7 km por hora, o sol brilha às 5:58. Bom dia! Capital do extremo norte, Boa Vista, a mínima de 23, a máxima de 30. Sol com muitas nuvens, pancadas de chuva à tarde e à noite, com vento a 8 km por hora, umidade relativa do ar 70 para 99, o sol brilha às 5:54. Bom dia a você que está aí ouvindo nosso programa aqui na nossa capital. Vamos saber como vai estar Alto Alegre, cidade oeste do estado, sol com muitas nuvens, pancadas de chuva à tarde e à noite, a mínima de 22, a máxima de 29, umidade relativa do ar 70 para 100, está excelente, o vento está a 7 km por hora, o sol brilha às 5:57. Bom dia! Finalizando na cidade leste, Bonfim. Sol e aumento de nuvens de manhã, pancadas de chuva à tarde e à noite. A mínima de 23, a máxima de 29. Vai ser um clima bom aí em Bonfim, em Catiane, hoje, hein, prima? Umidade relativa do ar 78 para 98. O vento está a 17 km por hora. 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Alô, Paulo Sérgio Soares, bom dia!

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2: 5:32.
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2: Estamos de volta aqui na 100.3 FM, a rádio das pessoas que amam Roraima. 5 horas 38 minutos da capital, estamos trabalhando online, tá, gente? Muita gente já me pedindo aqui, Geisa, como é que eu posso te ouvir? Tá fora do ar e tal. Aí eu tô mandando o link, né? Hã? Pois é. João Eudes Nogueira tá em Fortaleza, no Ceará, diz que já tomou leite de cabra, já comeu até o queijo, né? Diz que degustou o queijo, gostou demais, que é muito bom, hein? Fala comigo, João Eudes.
3: Deve ser, Geisa, porque ele está ligado o Bluetooth na caixinha de som, né?
2: É.
3: Eu acho que aí...
2: Tava chiando o áudio que você mandou pra cá, viu?
3: Tá bom, tchau. Um
2: beijo,
3: abraço,
2: meu amor. Né? Obrigada por sua participação conosco aqui no nosso Manhã Sertaneja. Ô, Geizinha, bom dia.

Bom dia! Que bom acordar com esse carinho seu que você tem por todos nós. Um beijo, Geisa. Marluce, valeu, Marluce. Ah, claro, Marluce, vou sim. Só você me chamar, viu? Quando é que você vem aqui em casa tomar um café? Vou sim, meu bem. Me chama que eu vou, tá? 5h39, essa aqui pro meu amigo Totô na sintonia. Já, já, vamos trazer a hora do trovador.

0: 5 horas e 44 minutos da capital. Lembrei aqui, né, que quando eu tava fazendo, sabe aquelas violas que a gente faz no final de semana, né, Jean? E aí a gente tava tocando, o Jean tava cantando essa música, e eu tava brincando lá com ele, cantando com ele também lá. Aí no final da música, você fala por aí que não me ama.
1: Eita, mano!
0: Jean Fernandes e Nilza Fernandes, um beijo no coração. A Hora do Trovador.
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0: 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Hoje nós vamos trazer essa dupla maravilhosa, Moacir Laurentino e Sebastião da Silva. Quem foi que mandou o link aqui? Ah, foi o Tiãozinho. Eita, Sebastião, onde é que você tá, querido? Fala para mim, Geisa, hoje o link é esse aqui, tá? 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

100.3 FM, Rádio das Pessoas, Queima Roraima, 5 horas e 49 minutos, na capital. A Hora do Trovador volta amanhã aqui dentro do nosso programa Manhã Sertaneja, no oferecimento de panificadora Pandelli Comercial. 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Alô, Maico Ernesto. Mandar um beijo para minha patroa linda demais, dona Nazaré Cruz. Doutor Getúlio, obrigada pelo carinho, pela audiência e pela oportunidade que vocês nos dão, tá, amores? Beijo, beijo. Dona Dalila, já mandei aqui, tá, mãe? Mandei para a senhora, tá ouvindo aqui online, juntamente com a doutora Neila, minha irmã. Tá curtindo a gente. Timóteo Oliveira, bom dia, Jezinha. Estou na sintonia do programa. Manda um alô para minha esposa, Ginha. Se puder tocar, Franca Guiar, Lavota Nova. Timóteo Oliveira, da comunidade Cumaru. Deu uma estiada hoje, né, Timóteo? Por cá também. Por cá, desde ontem. Olha, ontem tava aquele calor, né? Depois, pelo menos no final do dia, eu tava indo caminhar até desistir. Porque, né, você tá aquele abafado aí, chove, né? Perigoso você tomar aquela chuva desse calor grande, né? E aí eu desisti de ir pra minha caminhada. Foi quando eu percebi que choveu um cadinho, né? Que a gente fala aqui, né? Choveu um pouquinho. Mas tá de boa, tá? E agora, pela madrugada, também não tá chovendo não, viu? Tá nublado, mas não tá chovendo. 5h51 na capital. Vai dar um abraço pra essa turma bonita que curte aqui o nosso Manhã Sertaneja.

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Lá em Solonópolis está Messias e Verúcia. Bom dia! Aí é o Frank Aguiar, para o nosso amigo que está curtindo o programa. Timóteo Oliveira curtindo a gente, obrigada. Olha quem está conosco também, Leni Rômulo. Um alô para a esposa Leni, cunhado Márcio e também a sogra Valdivina Sina Malvadão. Eita nós, hein? Um abraço, querido. Obrigado pelo seu carinho, por sua audiência. 5 horas 54 minutos na capital. Nós vamos de muito mais sucesso para você. Na sequência, os comerciais e na volta vamos trazer para você as informações do portal folhabv.com.br. Lembrando que hoje no horário eleitoral, né, a partir das 6h15 até as 6h25, nós vamos estar disponibilizando para você o horário eleitoral. Música.

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3: 5h59.
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0: 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Tamo de volta, tamo aqui na 100.3 FM, a Rádio das Pessoas, que amo Roraima. Apenas online, viu, gente, tá? Vamos direto às informações do portal folhabv.com.br. Mandar um beijo aqui pra nossa amiga Nelita. Obrigada pro seu carinho, pra ela e pro Jean. Alô, Jean Fernandes. Bom dia, querido. Tá dizendo, gente, teu programa é top, hein?
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0: 6:06 na capital, as notícias do portal folhabv.com.br. Rota do Norte, operação contra o trem de Aragua, cumpre 13 prisões e apreende 350 mil em dinheiro. Até o momento, 6 prisões ocorreram em Roraima, 5 no Amazonas, 1 no Rio de Janeiro e 1 no Paraná. Polícia Civil, condenado por homicídio no campo do Salada em 2017, são presos em Boa Vista. Eleição suplementar 2026. Dino reforça a validade de decisão sobre desincompatibilização e diz que TSE se submete à autoridade do STF. Em São Luís, Corpo de Bombeiros continua buscando por idoso que desapareceu em rio após naufrágio de canoa. 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E claro, não deixe de dar uma passada na parabólica de hoje, que está imperdível. Agora, 6:07 na capital. Mandar um abraço aqui o nosso amigo Manel do Dorge na sintonia.

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8: 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Hoje, quarta-feira, dia 17 de junho, acontecem os nossos dois últimos encontros aqui no rádio. 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
19: Muito bem, estamos de volta depois do horário eleitoral gratuito no rádio. Agora, 6:25 na capital, depois também num café gostoso, né? O pessoal ali da Copa, todo mundo se reúne aqui, ó, nesses 10 minutinhos, né? Deu pra descobrir duas coisas, mas não te conto. Oi, Geisa, bom dia. Tô ligado nesse programa gostoso demais. Hadashi. Wakiwana. Que maravilha, Hadashi. Beijão pra você, tá? Obrigada pelo seu carinho, pela sua audiência. Sintoniza aqui. Tá? Te mandei aí a frequência. Inclusive, já postei lá no status aqui do 91152155, que é o nosso aplicativo WhatsApp, 91152155, tá? E você que tá aí do outro lado do rádio, tem a sua empresa, seus produtos, serviços, quer divulgar conosco aqui no nosso Manhã Sertaneja, vem pra cá, de boa, legal, a gente divulga pra você, tá? Venha brilhar aqui na Folha.
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19: Quarta-feira, 17 de junho de 2026. Vamos registrar esse dia importante para todos nós. Hoje é o dia de quê? Dia do funcionário público aposentado. Dia mundial de combate à desertificação e à seca. Também é dia da medicina veterinária militar. Dia do gestor ambiental e também dia mundial do karatê. Da religião, para você que é católico, hoje é dia de São Manuel Martí e São Ranieri de Pisa. Agora, 6:27 na capital. Bom dia.

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2: 6:31.
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5: Muito bem.

0: de volta aqui na 100.3 FM, a Rádio das Pessoas que amam Roraima. 6h40 na capital, as notícias jurídicas do nosso país.
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0: 6h40 na capital, as notícias jurídicas do nosso país. STF condena Eduardo Bolsonaro a 4 anos e 2 meses de reclusão por tentar interferir no processo sobre tentativa de golpe. Para a primeira turma, há fartas provas de atuação ostensiva do ex-parlamentar para intimidar o STF no julgamento de Jair Bolsonaro. Gilmar Mendes lança livros sobre decisões relevantes do STF nos últimos 24 anos. A obra reúne principais votos do decano em mais de 2 décadas no Supremo. Agora 6h41 na capital.

0: Felicidades mil pra você que hoje está de velhinhas. Ah, soprando velhinhas hoje está ele. Geminiano, gente boa demais.
1: Primavera hoje em sua vida.
0: Simão Filho, parabéns, Simão. Amigo Júnior Oliveira, completando 52 anos. Já, Júnior? Luana Souza, 57. Silo Silva, 43. Kênia Cavalcante, 37 anos. E Edilson Silva, completando 36. É o caçulinha do dia, hein? E você que tá aí do outro lado do rádio, sendo abraçado, beijado por toda a nossa turma, porque hoje não é um dia qualquer, hoje é o dia do seu nível. Parabéns, felicidades, 1.642 na capital. Mandar um abraço aqui pro Duda, Zé Gaúcho e Dona Iná e também o Felipe. Que beleza, hein? Ele fala oiê. Bom dia, querida, bom dia, como é que você tá por aí?
2: Bom dia, Geisa Matos, estou aqui no Alto Alegre, na casa do meu filho Geisa, quero mandar uma luzinha lá pro Totô, onde ele estiver, para meus filhos. Quero agradecer a Deus pela minha saúde. Geisa, estou com uma virose horrível, mas já estou mais melhor, graças a Deus. Creio que Deus só tem o melhor para mim e que Deus abençoe todo mundo, que Deus nos livre, as pessoas que ainda não tiveram essa virose, que livre dessa virose, porque
0: é verdade, é.
2: A gente fica muito fraca,
0: verdade.
2: Sem apetite para salivar qualquer coisa, só sede, muita sede e dor de cabeça demais. Bom dia, ofereço essa música para vocês também aí do Gustavo Mioto, qualquer um deles. Bom dia, Deus abençoe.
0: Um abraço, querida. Obrigada por sua participação conosco aqui no nosso Manhã Sertaneja. 6h43, melhoras pra você, tá? 6h43 na capital. Já já vamos trazer pra você momento da seresta aqui no nosso Manhã Sertaneja. Oi, Geizinha, bom dia. Estou te ouvindo online. Audiência 100% por cá, viu, Geiz? Não... Ah, ok. Nós estamos apenas na... online, tá? A culpa é de quem? Do Joe Veprodson. 6h44 na capital, no oferecimento de Café da Morena, momento da seresta.
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0: Momento da seresta aqui no nosso Manhã Sertaneja. Para você tomar aquele cafezinho, chama ele para dançar, Roberto dos Teclados.

6h48 na capital, momento da seresta aqui no nosso Manhã Sertanejo, no oferecimento de Café da Morena aqui em Rorainópolis, na BR-174. Hoje com ele, Roberto dos Teclados.

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Hoje foi com ele, Roberto dos Teclados. Voz docinha da Seresta, hein? É, produção? Foi você que falou, eu falei no ar. Eita, nós! Oi, Geisa, bom dia, estou te ouvindo. Manda alô pra gente aqui, tá? Adalice, eu sou a minha linda. Obrigada. Elisângela França. Beijo grande. Dona Ivone, bom dia, Dona Ivone. Um beijo pra senhora, tá? Obrigada pelo seu carinho, pela sua audiência.

Nossa Senhora. 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Já na reta final do Manhã Sertaneja, mandar um beijo aqui pro nosso amigo Piu Piu, na sintonia. Eita, Piu Piu! Foi mesmo? Geisa, ontem eu te vi. Quando eu voltei, tu não tava mais. Aonde foi? Você me vê, você me enxergar por aí. Fala, Geisa, tô aqui, entendeu? Que aí a gente conversa. Vai lá comigo, onde eu tiver. Não tem esse negócio não, eu atendo todo mundo, tá? Não fico olhando de beiradas de olhos, como diz os outros, né? Não fico olhando de beirada de olhos só pra dizer que não, né? Rapaz, você morre, você não leva nada, então tem que ser simples. Regina Sandra, bom dia, Geisa. Comandante Mourão, um abraço, Geisa, bom dia. O senhor também, toda a sua família. Meu amigo Major Saldanha, bom dia, Geizinha, um abraço. Timóteo Oliveira, aqui no Manhã Sertanejo, uma ótima quarta-feira, valeu. Leni Rômulo, um abraço pro grupo todo, valeu. Valde Matheus de Samaúma, o Armando também tá conosco, Regina Todescato. Eita, Regina, será que você vai ser esse final de semana, aquele peixe assado com o baião de dois? Rapaz, esse Zelezinho, ele quer comer tudo, até o peixe da Regina. É, nossa amiga Jojo e Zé do Salgado também estão conosco. Tio Didi, olha só, tia Emília também está conosco. Um beijo, linda. Melhoras, estava rouquinha, né? Um dia desse. Ela tomou a receita lá do meu amigo ali, que eu não vou dizer o nome. Ah, o amor está mandando um beijo para mim. Que Nossa Senhora nos cuide, nos abençoe. Amém. A Dalissa Uchoa, bom dia, Geisa. Dá um abraço também aqui para Eliane Uchoa e Carlinhos Santana. Um abraço aqui para Dona Maria Queiroz, lá no sítio Nova Morada. Tio Carlinhos também tá por lá, obrigada. Sério, gente? Gente, tem novidade por aí, viu? Parece que o Milton Cunha vai aparecer em Roraima. Segundo aqui, né? Segundo aqui, um passarinho que me contou. Eita, passarinho, se você estiver me enganando, passarinho, olha, eu vou te depilar. É depenar que fala, vou te depenar, passarinho, se você estiver me enganando. Ah, acabou o milho, acabou a pipoca, produção. 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Eu te aviso, tá? Quando eu estiver indo pra lá, que é pra gente se juntar lá na Morena.
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Alô, Maico Ernesto, bom dia. Pra sua esposa, pra todo mundo aí, tá, Maquinho? 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Deixar tocando aqui um cadinho de Sonho de Caboclo. Nosso amigo Miltinho na sintonia, que disse que tá ouvindo o programa, me achou, ele disse, me achou. Miltinho, pra você, na sequência você vai ficar com o Jornal Primeira Hora, direto em cadeia com a Rádio Bandeirantes. Beijo grande e até amanhã. Tchau, tchau.

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2: Hora Oficial do Brasil, 7 horas.
3: Quarta-feira, 17 de junho de 2026.
2: Eduardo Bolsonaro ataca a decisão do STF que condenou a mais 4 anos e o deixou inelegível por mais de 8.
3: Quebra de sigilo de investigações revela proximidade e influência de Daniel Forcário em Brasília.
2: Messi chega ao topo da artilharia em Copas do Mundo. Hoje, a estreia é de Cristiano Ronaldo.
3: Após um mês sem jogar, Neymar faz o primeiro treino em campo pela seleção brasileira.
2: E ainda nesta edição,
3: Israel mantém tensão no Oriente Médio com ataques ao Líbano em meio ao acordo entre Estados Unidos e Irã.
2: Tempo.
4: Nesta quarta-feira, uma massa de ar polar domina no sul do país. Em Porto Alegre, a temperatura mínima alcança os 6 graus e máxima de 17 graus. Já em São Paulo, a circulação de umidade do oceano favorece chuvas no litoral norte paulista. Na capital, o tempo segue firme, a máxima alcança os 20 graus. Já em Brasília, tem chance de chuvas rápidas e isoladas, e a máxima fica próxima dos 27 graus.
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3: A retirada do sigilo das investigações sobre a fraude bilionária no Master expõe detalhes das relações de Daniel Forcário com figuras importantes da política nacional.
2: O acesso a informações do caso foi liberado ontem pelo ministro do Supremo, André Mendonça.
3: Em meio ao material enviado pela Polícia Federal ao STF, chamam a atenção selfies em meio a sorrisos em jatinhos e abraços em estações de esqui nos Alpes franceses.
2: As fotos revelam uma relação de forte amizade entre o banqueiro e o presidente do Progressista, Ciro Nogueira.
3: Segundo as investigações, mais do que amigos, eles seriam parceiros de interesse ilícitos, com atuações do senador no Congresso em linha com negócios de Forcário.
2: Ciro Nogueira teria apresentado no Senado ao menos 3 propostas que tornariam o Banco Master mais atrativo.
3: A regulamentação do mercado de carbono no Brasil, um projeto sobre transição energética, além do aumento da cobertura do Fundo Garantidor de Crédito.
2: A PF diz que, em troca, o banqueiro ofereceria vantagens indevidas, materializadas, entre outras formas, no pagamento periódico de valores. Uma mesada.
3: Ciro Nogueira também seria beneficiado com o custeio de viagens internacionais de elevado padrão, além de outros ganhos econômicos.
2: Além dele, as mensagens apreendidas no celular de Daniel Forcário mencionam o presidente da Câmara.
3: Hugo Mota teria tido diárias pagas num hotel de luxo em Lisboa. Ele justifica.
5: Eu tenho muita tranquilidade com relação a isso.
6: Não vejo problema, era um evento corporativo, um encontro jurídico, que inclusive participei esse ano já como presidente da Câmara, então não vejo problema algum.
2: O ex-ministro das Comunicações, Fábio Faria, também aparece como beneficiário de uma estadia em um hotel em Nova York.
3: De acordo com um recibo encontrado no telefone de Daniel Forcário, o total pago ultrapassa US$ 156 mil, o equivalente a R$ 900 mil.
2: Tanto Fábio Faria quanto Ciro Nogueira ainda não se manifestaram a respeito das últimas revelações.
3: As relações com políticos foram definidas pela PF como vitais no esquema atribuído ao dono do Master.
2: Mas os investigadores dizem que nada disso seria possível sem uma bem ajustada operação financeira.
3: O pai de Daniel Forcário, Henrique, e o primo do banqueiro, Felipe Cansado, seriam os principais elos na cadeia de pagamentos.
2: Os recursos passavam por 34 empresas e filiais. Essa seria uma maneira de dificultar o rastreio dos valores.
3: O total movimentado no esquema chegou a R$ 330 milhões só nos últimos 3 anos.
2: Os documentos liberados pelo STF revelam ainda, para a PF, ameaças de familiares de um personagem apontado como responsável pela milícia do dono do Master.
3: Conforme investigadores, Luiz Felipe Mourão, o sicário, recebia pedidos de Forcário para investigar, coagir e intimidar adversários do banqueiro.
2: Joana Mourão, irmã de Luiz Felipe, aparece em mensagens dizendo que poderia revelar arquivos que acabariam com a família do banqueiro.
3: Delegados afirmam que pessoas próximas ao banqueiro tentaram depois comprar o silêncio da irmã de sicário.
2: Luiz Felipe Mourão morreu na carceragem da Polícia Federal em Belo Horizonte, logo depois de ser preso em março.
3: As investigações concluíram que ele se matou dentro da cela.
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3: Vamos a Brasília. Mais informações envolvendo a família de Daniel Vorcaro. Vitor Gomes, bom dia.
0: Oi, Ana Paula, bom dia para você, bom dia, Nelson, bom dia. E a todos os nossos ouvintes. A segunda turma do Supremo decide manter a prisão preventiva do pai e do primo do banqueiro Daniel Vorcaro. Votaram ontem a favor da medida o relator André Mendonça e os ministros Luiz Fux e Nunes Marques. O decano da corte, Gilmar Mendes, divergiu. Ele defendeu a prisão domiciliar a Henrique Vorcaro e a soltura do primo do dono do Banco Master, Felipe Cansado. Ele afirmou que vê semelhanças do caso envolvendo o banqueiro com a Lava Jato e disse que há pressão para os investigados delatarem. Num certo momento, Gilmar Mendes e André Mendonça entraram num embate a respeito das divergências.
7: É preciso ter cuidado na condução desses procedimentos investigatórios. Todos nós estamos do mesmo lado no que diz respeito ao combate à criminalidade organizada. Agora, é preciso que haja métodos constitucionais de se fazer isso.
8: Estão havendo, ministro Gilmar, pode ter certeza.
7: É fundamental que haja.
8: O que eu não vou admitir é tentativas que eu tenho visto de desacreditar de forma indevida a atuação, seja minha como relator, seja dos investigadores. Não vou. Eu sempre disse para os advogados, não estou preocupado com delação. Não, primeiro que eu não prendo para fazer delação.
0: Dias Toffoli, que faz parte da segunda turma do STF, se declarou suspeito e não participa das decisões sobre o Master. O pai e o primo de Vorcaro são apontados pela Polícia Federal como operadores financeiros do suposto esquema. Além de tratar de pagamentos, segundo a PF, Henrique Vorcaro também chefiava uma espécie de milícia formada para pressionar e intimidar adversários do filho. Ele teria ainda acesso a informações privilegiadas num sistema interno do órgão e protegidas por segredos de justiça. A suspeita é de que o banqueiro teria buscado detalhes do inquérito por meio de uma rede formada por ex-policiais e servidores. Henrique Vorcaro e Felipe Cansado estão presos em Minas Gerais desde o início do mês passado. Volto com vocês.
3: Obrigada, Vitor, pelas informações. 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
2: Boas perspectivas para a economia brasileira. O Fundo Monetário Internacional voltou a destacar a resiliência da nossa economia. Em nota divulgada após a missão anual ao país, o FMI afirmou que o Brasil está relativamente protegido das pressões externas, inclusive da alta global do petróleo, e projetou um crescimento gradual do PIB para cerca de 2,5% no médio prazo. Segundo a instituição, essa resiliência se apoia em pilares importantes, como um sistema financeiro robusto, reservas internacionais adequadas e o regime de câmbio flexível. O FMI também considerou adequada a redução recente da taxa básica de juros, mas recomendou cautela diante das pressões inflacionárias. É isso, um abraço e até a próxima.
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13: Bandeirantes 7:13, vamos aos Estados Unidos, Ricardo Capriotti. Messi entrou em campo, Mbappé também. Que show!
14: Fala, Nelson, bom dia a você, bom dia, Ana, bom todo dia. Mundo que está conosco. A cavalaria esteve em ação, não é, Nelson? Que terça-feira para a Copa do Mundo, minha gente, foi sensacional, né? A gente precisa começar falando do Mbappé, porque o primeiro tempo da seleção da França contra o Senegal não foi legal, não foi bacana, mas aí no segundo tempo pintou a genialidade do Mbappé. É verdade que ele foi muito bem auxiliado pelo Olise, mas o Mbappé fez 2 gols, apresentou o cartão de visitas, chegou a 14 gols marcados nesta Copa do Mundo, vai brigar pela artilharia, assim como a França vai brigar pelo título. Depois foi a vez de outro artilheiro também mostrar o seu cartão de visitas, estamos falando de Haaland, a estrela norueguesa que ajudou o seu time a golear o Iraque por 4-1. Mas, à noite, aí foi a vez de Lionel Messi, esse gênio de 40 anos de idade, que pouca gente diria que teria um início de Copa do Mundo nessas condições, porque ele vinha de uma contusão, vinha de uma lesão. O próprio Lionel Messi, depois do jogo, falou sobre isso, dizendo que tinha dúvidas, que o time o abraçou demais, a comissão técnica o abraçou demais, e ele acabou não decepcionando. Fez 3 gols, os 3 da vitória da Argentina sobre a Argélia, por 3-0, e o João Paulo Capelanes nos conta um pouquinho mais do maior artilheiro das Copas, chegou a 16 gols junto com Miroslav Klose. Vamos lá, Capelanes, bom dia.
15: Fala, Capri, bom dia para você, para quem nos acompanha, nos assiste aqui no Primeira Hora da Bandeirantes. Atenção, vamos falar de um privilégio que é assistir e acompanhar a carreira de Lionel Messi. Estreia da Argentina por 3-0 nessa última terça-feira sobre a Argélia, com 3 gols do ET e mais recordes sendo quebrados. Primeiro hat-trick dele em Copas, e de quebra se tornou o maior artilheiro da história dos Mundiais, ao lado de Klose da Alemanha. Agora são 27 jogos de Messi em Copas e 16 gols, com mais 8 assistências, empatado com o Maradona na segunda colocação, e ainda virou o maior jogador com mais participações em gols na história da Copa do Mundo, com 24 participações. É um verdadeiro privilégio acompanhar a carreira de um verdadeiro extraterrestre. Simplesmente, meus amigos, Lionel Andrés Messi, Ricardo Capriotti.
14: E hoje tem mais estrelas da Copa pressionadas para começar bem. Estou falando de Cristiano Ronaldo, que logo mais às 14h estará em campo com a seleção de Portugal enfrentando a República Democrática do Congo. Estou falando de Harry Kane, que estará em ação pela Inglaterra contra a Croácia às 17h. E depois ainda teremos Gana e Panamá às 20h, além de Uzbequistão e Colômbia, que se enfrentam às 23h, todos pelo horário de Brasília. Então, Nelson, Ana, vimos a história sendo feita, sendo escrita mais uma vez nessa Copa dos Estados Unidos, que tem tudo, olha, do ponto de vista técnico. E se depender desses velhinhos aí, dessas estrelas, principalmente, não é? Cristiano Ronaldo e Messi, tem tudo para ser uma grande Copa. Eu volto daqui a pouquinho para falar sobre seleção brasileira e o nosso craque, o Neymar, que ontem voltou a correr no gramado aqui de Nova Jersey. Até já.
13: Valeu, Ricardo Capriotti. Até daqui a pouquinho. 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
16: 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Já estamos conectados aqui com a Renata Flores. Qual é o tema de hoje, hein, Renata? Bom dia.
11: Bom dia, Pedro. 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
16: É isso aí, Renata Flores com a gente, trazendo dicas importantes todas as manhãs. Obrigado pelo papo de hoje. Amanhã tem mais, Renata.
11: Tem mais, ótimo dia, tchau.
16: 7h20.
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13: Uma ótima manhã para você que circula aqui pela cidade de São Paulo. O trânsito já começa a ficar bem movimentado. No túnel Maria Maluf, na direção do aeroporto, já tem lentidão por excesso de veículos. Já você que segue no sentido do Sacomã, o trânsito um pouco mais carregado no desemboque, mas quando acessa a Tancredo Neves, aí o caminho já libera e você já encontra boas condições. 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
15: Bandeirantes 725.
16: Eduardo Bolsonaro classifica como sem pé nem cabeça a decisão do Supremo que o condenou por tentativa de interferir em julgamentos do pai dele, Jair Bolsonaro.
15: O relator da ação era Alexandre de Moraes, que foi diretamente afetado por sanções financeiras e cancelamento de vistos pelo governo dos Estados Unidos.
16: O ministro pediu a condenação do ex-deputado por uso de influência política para que Washington intimidasse integrantes do STF.
15: Ele também citou as barreiras comerciais impostas ao Brasil em que o líder americano Donald Trump usou como argumento o tratamento dado ao ex-presidente.
16: A condenação foi por unanimidade. Alexandre de Moraes foi seguido por Cristiano Zanin, Carmen Lúcia e Flávio Dino.
15: A sentença foi de 4 anos e 2 meses em regime semiaberto, com multa de R$162 mil.
16: Eduardo Bolsonaro também fica inelegível por 8 anos depois de cumprir a pena.
15: Como vive nos Estados Unidos e perdeu o mandato na Câmara dos Deputados por faltas consecutivas, ele não compareceu aos interrogatórios nem indicou advogados.
16: A defesa do ex-parlamentar ficou a cargo da Defensoria Pública da União.
15: Em nota, Eduardo disse que a sentença é nula porque ele não foi citado na forma de lei em processo julgado por juiz e vítima do mesmo caso, em referência a Moraes.
16: Bandeirantes 7:27.
15: Vamos a Brasília, mais informações envolvendo a família Bolsonaro. Vitor Gomes está de volta. Diga aí, Vitor.
7: A defesa de Jair Bolsonaro deve se manifestar hoje sobre a razão do ex-presidente manter uma arma de fogo em casa durante a prisão domiciliar. O prazo foi determinado pelo ministro Alexandre de Moraes, do Supremo Tribunal Federal. A pistola foi apreendida em uma blitz na noite da segunda-feira, com um militar do Exército que atua na segurança de Bolsonaro. Ele afirmou que levaria a arma para a manutenção e que a devolveria no dia seguinte. Alexandre de Moraes questionou ainda a defesa sobre por que o ex-presidente pediu o conserto da pistola às vésperas do encerramento do prazo do regime domiciliar. Ontem, a Procuradoria-Geral da República defendeu que o Supremo rejeite o pedido de revisão da condenação de Jair Bolsonaro. Paulo Gonet afirmou que ele usou o controle da máquina pública para fomentar a radicalização. Os advogados apontam supostos erros no processo que levou à condenação do ex-presidente a mais de 27 anos de prisão. Volto com vocês.
15: Obrigada, Vitor, pelas informações. Bandeirantes 728.
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16: Novos ataques de Israel ao Líbano voltam a colocar em risco o acordo entre Estados Unidos e Irã, previsto para ser oficializado na sexta-feira.
15: E revelam o desgaste na relação de confiança entre o presidente americano, Donald Trump, e o premier israelense, Benjamin Netanyahu.
16: Os dois líderes têm demonstrado divergências crescentes sobre os interesses no conflito no Oriente Médio.
15: Ontem, novos bombardeios no sul do Líbano deixaram 4 mortos.
16: Durante a reunião do G7 na França, Donald Trump se disse frustrado.
15: Ele sugeriu que a Síria pode passar a liderar os confrontos com o Hezbollah no lugar de Israel.
17: Eu tinha uma ótima relação com o Bibi, mas agora Bibi precisa ser mais responsável em relação ao Líbano. Se Israel não conseguir fazer o trabalho sem matar todos os outros, a Síria fará o trabalho.
16: Netanyahu evita criticar o acordo de Trump com os iranianos, mas insiste que vai manter as tropas israelenses no sul do Líbano pelo tempo que for necessário.
15: Os termos das negociações entre americanos e iranianos ainda não estão claros.
16: As negociações foram divididas em 2 partes. Primeiro, o fim dos ataques e a reabertura total do Estreito de Hormuz.
15: Depois, por 60 dias, deverão seguir as conversas sobre pontos mais delicados, como o programa nuclear do Irã e a suspensão de sanções dos Estados Unidos.
16: Irã diz que o acordo inclui o cessar-fogo no território libanês. Mesmo com medo, Zahra Matar voltou para casa na esperança da paz.
18: Espero que se torne permanente, um cessar-fogo permanente, para que não tenhamos que ficar indo e vindo. Estamos fartos e cansados. Chega! Temos o direito de viver e respirar. Se Deus quiser, essa será a última das guerras.
15: O conflito entre Israel e Hezbollah já causou mais de 3.700 mortes e forçou a remoção de 1 milhão de moradores.
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16: Hora oficial do Brasil, 7:30. 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
16: Bandeirante 7h31, vamos com as notícias de São Paulo.
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0: 7h42. Bom dia Boa Vista, bom dia Roraima, bom dia Brasil, bom dia mundo.
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0: Estamos no ar com o seu Bom Dia da 100.3 aqui pela Folha FM, em rede com a 94.7 de Bonfim. Seja bem-vinda, bem-vindo. Você ligando o rádio agora, você já acompanhando a nossa programação desde cedo, mais cedo apenas pelos aplicativos, né, que estávamos aí fora do ar. Mas já estamos ok, já estamos no ar pelo Dion, aí na frequência 100.3 FM. Então, para você que está nos dando carona agora pelas ruas aqui da nossa capital, pelas estradas, vicinais, rodovias aí do nosso estado, muito obrigado pela companhia. Fique aqui conosco até as 9h30 da manhã, tem muita informação e prestação de serviço no seu rádio. Hoje, quarta-feira, dia 17 de junho de 2026. Vamos aos nossos principais destaques de hoje. Compra de quase 4 milhões de reais em livros do Patati Patatá sem licitação é investigada pelo Ministério Público aqui em Boa Vista. Lideranças indígenas cobram do governo brasileiro plano com a Venezuela para conter garimpo na fronteira. Há 5 dias da eleição em Roraima, eleição suplementar, Brasília bate cabeça e deixa eleitor no meio de impasse jurídico. Quanta dúvida, né, na cabeça do eleitor roraimense. Flávio Dino impõe autoridade do STF sobre o TSE e mantém Arthur Henrique fora da disputa deste domingo. Há essa divergência, né, sobre as regras aí do jogo há poucos dias da votação aqui no nosso estado. Mulher é presa com 200 quilos de explosivos e 780 quilos de produtos químicos destinados ao garimpo ilegal. A Polícia Federal prendeu em flagrante essa mulher suspeita de armazenar aproximadamente 780 quilos de produtos químicos e 200 quilos de explosivo. Diretamente para o garimpo, hein? Motorista invade preferencial, atinge moto, foge, sofre novo acidente na BR-174. Castigo. Vamos também, claro, conferir os jogos desta quarta-feira pela Copa do Mundo de 2026. Primeira rodada termina com estreias dos grupos K e L. Hoje tem Cristiano Ronaldo em campo, né? Ontem teve Messi, teve o Mbappé. Mbappé fez 2 gols, né? França ganhou. E à noite a Argentina deu um show. Eu digo, o Messi deu um show, né? À noite no jogo da Argentina contra a Argélia. Rapaz, como joga aquele Messi, hein? Como joga aquele Messi? Meu Deus. 7h45, tudo isso e muito mais a partir de agora, aqui no meu, no seu, no nosso Bom Dia 100.3.
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0: Aqui você tem voz e vez, participa aqui conosco. O nosso WhatsApp está à sua disposição, está liberado para você participar aqui conosco. É o 99115-2155, é 99115-2155. Manda para cá a tua denúncia, a tua reclamação, a tua reivindicação. Conta para a gente como está aí a sua rua, o seu bairro, a sua comunidade. Vamos cobrar juntos aqui das autoridades competentes a solução para os problemas da cidade, a solução para os problemas aqui desse estado. Você pode também, pelo mesmo canal, manifestar a sua opinião sobre os assuntos que aqui tratamos, né? Sobre os assuntos também que estão em evidência nos noticiários locais e também nacionais.

0: Mas eu quero aqui começar trazendo uma informação sobre... Vamos trazer informação do trânsito agora, tá? O nosso repórter está pronto, o Herrera? E em seguida eu quero também destacar aqui uma situação lá no bairro Caranã. Mas antes, vamos trazer as informações do trânsito aqui da nossa capital e do tempo também com o nosso repórter 100.3, Alcir Marques. Bom dia, Alcir.
1: Olá, Vera. Bom dia para você no estúdio, bom dia para você em casa acompanhando a nossa programação. Estamos em tempo real, exatamente aqui na Avenida Venezuela, no bairro Buritis, aqui já subindo aqui no viaduto. Você acompanha aí o viaduto aqui do bairro Buritis, da Avenida Venezuela. Movimento começando nessa manhã. As pessoas estão começando agora, nesse momento, a sair de casa. Esse momento foi exatamente 6h40. As pessoas já estão aí saindo das suas residências para irem para o trabalho. Outras já estão retornando para casa, saindo do plantão e voltando assim para a sua residência. Trânsito começando a se movimentar nesse momento. O nosso céu amanheceu parcialmente nublado. Na verdade, mais cedo caiu uma chuva em algumas regiões aqui da nossa capital Boa Vista. E nesse momento está assim, parcialmente nublado o nosso tempo, tá bom? Está um clima gostoso, um clima tranquilo e favorável, ventilado, um clima meio que europeu nesse momento. Natal Vieira, você tá vendo aí, que você que acompanha as imagens do YouTube, você vê aí com imagens em tempo real do nosso céu aqui da nossa capital, Boa Vista. Então, trazendo movimentação aqui da nossa Avenida Venezuela, também trazendo o nosso tempo e como está nesse momento, Alci Marques de volta com você no estúdio.
0: Quero saber se o Alci já foi à Europa, né, para saber que o clima é europeu. Tô brincando. Olha, neste momento, inclusive, né, os termômetros marcam 25 graus, está parcialmente ensolarado, sensação térmica de 28 graus agora, pouca probabilidade aí de chuva, né, nesta quarta-feira, pelo menos agora pela manhã, vento 5 km por hora, umidade 88%, qualidade do ar tá boa, tá? Então pode respirar à vontade o nosso ar, porque aqui em Boa Vista, aqui na capital, não sei como é que tá o clima no interior. Mas aproveitar que o Alcir trouxe essas informações do trânsito aqui da nossa cidade para falar o seguinte. Coloque imagens aí na tela, Herrera, para a gente. A Secretaria Municipal de Mobilidade Urbana informa que o trecho da Rua Jesus Cruz, lá no bairro Liberdade, já está na programação da equipe de tapa-buraco, viu? Para o serviço aí de recuperação asfáltica no ponto onde houve o afundamento aí do pavimento. O problema foi ocasionado após uma intervenção da rede de esgoto realizada pela CAER, a Companhia de Águas e Esgotos de Roraima, ainda no ano passado, em 2025. Não arrumou, o trabalho aí ficou agora para as equipes da Prefeitura de Boa Vista, moradores reclamando com razão, mas foi uma intervenção realizada pela CAER, mas que agora esse trecho aí da Rua Jesus Cruz no bairro Liberdade já está na programação da equipe de tapa-buraco, viu? Para o serviço de recuperação asfáltica, exatamente no ponto onde houve esse afundamento do pavimento. Problema ainda em 2025, perdão, devido a essa intervenção da CAER. Após a conclusão do reparo, a equipe da engenharia de trânsito fará a avaliação técnica para restaurar a sinalização também aí da via. A secretaria reforça a importância da população registrar solicitações, reclamações e demandas por meio dos canais oficiais da Prefeitura de Boa Vista. Tem a Central 156 ou o sistema Fala BV 156 disponível no endereço falabv156.boavista.rr.gov.br/portal. falabv156.boavista.rr.gov.br/portal, tá? Ou simplesmente ligar lá para o 156. Então tá aí a informação para os moradores da Rua Jesus Cruz, no bairro Liberdade, que já está na programação da equipe Tapa Buraco. Antes de entrarmos também aí no nosso principal destaque de hoje, vamos trazer essa informação de polícia agora aqui, né, rapaz? Olha, a prisão dessa mulher com 200 quilos de explosivos. e 780 quilos de produtos químicos. A Polícia Federal prendeu em flagrante uma mulher suspeita de armazenar aproximadamente 780 quilos de produtos químicos e 200 quilos de explosivos destinados ao garimpo ilegal na terra indígena Raposa Serra do Sol, aqui em Boa Vista. Essa prisão ocorreu durante diligências realizadas pela corporação no âmbito das ações de combate ao garimpo ilegal na região. Segundo a Polícia Federal, os agentes localizaram os materiais em um imóvel situado na área urbana da capital, onde estavam armazenados os insumos da Polícia Federal, além da suspeita de que os materiais seriam destinados ao garimpo ilegal dentro da terra indígena Raposa Serra do Sol, o armazenamento de grande quantidade de explosivos em uma área residencial representava risco à segurança pública, podendo provocar acidentes e colocar em perigo os moradores e imóveis vizinhos. Após a apreensão aí dos materiais, a responsável pela guarda desses insumos foi conduzida à Superintendência da Polícia Federal aqui em Roraima para os procedimentos legais. A mulher deverá responder pelos crimes de usurpação de bens da União, posse irregular de explosivos de uso restrito e crime ambiental. A Polícia Federal não divulgou a identidade da suspeita. As investigações continuam para apurar a origem dos materiais e identificar outros possíveis envolvidos no esquema de abastecimento do garimpo ilegal. Inclusive, a quem pertence, né, esses produtos aí? A quem pertencia esses insumos? Só aí a Polícia Federal deve investigar com base, claro, no depoimento da suspeita desta mulher presa com 200 quilos de explosivos e 780 quilos de produtos químicos destinados ao garimpo ilegal. Minha Nossa Senhora. Um perigo, né, rapaz? Realmente um perigo a vizinhança aí onde esse material ficou armazenado. Sete horas e 54 minutos agora, 7h54. Lembrando aos nossos ouvintes que nós estamos ao vivo com imagens no YouTube. Então vem pra cá pro YouTube conosco, nos acompanhar, nos assistir. E vamos aí a nossa meta também de likes aqui, de 50 likes, tá? A gente tem passado todos os dias, ontem, todo dia a gente tem batido a meta aí. Então a nossa meta continua de 50, então deixa o seu like aí, todo mundo que está conosco agora, não paga nada, é de graça o like. E depois você vai no botão compartilhar bem ao ladinho aí do like e manda a nossa live para quem você quiser. Manda aí para os seus contatos do WhatsApp, manda nos grupos de notícias que você faz parte, nos grupos aí da vizinhança, do seu bairro. Fica à vontade para nos levar mais longe ainda, né? E para que mais pessoas venham para cá conosco.

deixou o like, tá aí na tela a meta, compartilhou, aí você vai pro nosso chat e comenta. Deixa aí o seu bom dia, o seu alô, o seu recado. Fica à vontade para participar conosco. Como de praxe, eu já aproveito aqui para mandar o bom dia para quem já está conosco aqui também, nos dando bom dia. O Edson Moreira, tudo bem, Edson? Um abraço. Ele que é motora de app, motorista de aplicativo ligado. O Wilke Dias também está por aqui. Bom dia, amigo. Vamos nas notícias aí com o nosso amigão Natanael. Vamos deixar o like. Obrigado, Deus meu, diz aqui o Wilke. É, Cleomário Santos, tudo bem, Cleomário? Bom dia, Natanael. Estou sintonizado aqui na UBS Vila Brasil e Amajari. Grande abraço ao nosso amigo Cleomário, que está lá na UBS Vila Brasil e Amajari acompanhando a gente. É, o Marcos Antônio Rodrigues também. Bom dia, Natanael. Uma ótima quarta-feira. É o Marcos de Mucajaí. Valeu, Marcos. Alô, Mucajaí, bom dia. Josias Batista, Natanael, bom, Eduardo Bolsonaro, traidor da pátria, vai pagar por ir contra o nosso país. Nossa corte está de parabéns, diz aqui o Josias. Nano Furiu, bom dia, aqui em São José dos Pinhais, 4 graus. Ele adora fazer inveja aqui pra gente. 4 graus, mas 4 graus também já é demais, né? Tá friozinho aí, né, meu caro Nano Furiu? Tá friozinho aí, bateu o queixo, né? Enquanto isso, desgoverno, STF roubando o Brasil e aposentados e ninguém diz nada. É Joaquina Feijó, que diz aqui, o desgoverno maligno ladra e o STF não tira a roubalheira. Roubalheira total, mas virá a justiça de Deus, diz aqui o ouvinte. Júlia Farias, bom dia, tudo bem? Zedequias Galvão, bom dia, acompanhando aqui em São Luís do Anauá. Valeu, obrigado, Zedequias, em São Luís do Anauá. Alô, São Luís do Anauá, São João da Baliza, Caroebe, Caracaraí, Rorainópolis, os municípios aí do sul do estado, todo mundo que está ligado aqui conosco, valeu pela audiência, continuem aqui, hein? Continuem aqui nos acompanhando. Bem, vamos aqui trazer esse caso, rapaz, do motorista, viu, Herreira, que invadiu a preferencial, atingiu uma moto, fugiu. E o que que aconteceu com ele? Sofreu um novo acidente na BR-174. Aí, ele foi parar no hospital. Após invadir a preferencial, atingir uma motocicleta conduzida por um idoso, fugir e sofrer um segundo acidente, um homem de 49 anos foi preso em flagrante por omissão de socorro. O caso ocorreu no cruzamento da rodovia BR-174 com a Avenida Francisco Rufino. Isso foi lá no município de Rorainópolis. Quando a equipe da Polícia Militar chegou ao local da primeira colisão, encontrou um motociclista de 65 anos, caído no chão. Ele estava consciente e recebia os primeiros socorros ali de uma equipe do SAMU. O idoso relatou aos militares que trafegava pela BR-174 em sua motocicleta Honda. Quando, ao chegar ao cruzamento com a avenida, o condutor de uma caminhonete Chevrolet S10, essa que nós estamos aqui, que está mostrando na tela, que está no barranco, invadiu a preferencial, não sendo possível evitar o impacto. Após a batida, o motorista da caminhonete fugiu do local sem prestar assistência à vítima. No entanto, durante a fuga, a aproximadamente 2 quilômetros dali, ele perdeu o controle do veículo e saiu da pista. A guarnição se deslocou até o ponto do segundo acidente e encontrou o motorista às margens da via. Questionado sobre o motivo de não ter prestado socorro ao idoso, o homem informou aos policiais que ficou nervoso no momento. Frouxo. Diante aí dos fatos, o idoso foi encaminhado ao Hospital Regional Sul para os cuidados médicos e o infrator foi conduzido à Delegacia de Polícia do município para as providências legais. Viu aí? Castigo, né, rapaz? Bateu lá no motociclista, não parou, não prestou socorro. Lá adiante ele sofreu um acidente, perdeu o controle do carro, entrou no barranco. Foi onde a polícia bateu lá com ele, chegou lá. Ei, e aí, qual é? Que não prestou socorro lá ao idoso que você atropelou, que você bateu. Ah, fiquei nervoso e tal. Vim embora. Tá aí o nervosismo dele. Deu num acidente, né?
resultou num acidente mais lá adiante com ele mesmo, que acabou parando aí na delegacia.

8 horas em ponto agora, 8:01. Né? Vamos aqui falar sobre essa cobrança das lideranças indígenas ao governo brasileiro. Lideranças da terra indígena Yanomami cobram do governo brasileiro uma estratégia de cooperação com a Venezuela para fiscalizar o garimpo ilegal e reforçar o atendimento aí de saúde na fronteira. O pedido formal foi consolidado em duas cartas de reivindicação enviadas aos Ministérios das Relações Exteriores, da Saúde e dos Povos Indígenas, além de órgãos do governo venezuelano. O movimento indígena ocorre após os garimpeiros, né, expulsos pelas operações da Casa de Governo do governo federal, mudarem suas bases para a linha de fronteira. Na região de Omoxi, por exemplo, os indígenas denunciam o funcionamento aí do garimpo Taboca, em território venezuelano, operado principalmente por brasileiros que recebem suporte logístico direto aqui de Boa Vista, gerando violência e degradação ambiental para as comunidades locais, é o que dizem na carta as lideranças indígenas. A migração de indígenas que cruzam a fronteira para visitar parentes ou buscar suprimentos também agravou a crise de saúde. Em 2025, a terra indígena Yanomami registrou 25.861 casos de malária, com a maior concentração brasileira na região de Awaris. Do lado venezuelano, não há sequer controle ou contabilização das infecções, o que acelera a transmissão da doença. Com mais de 3 mil habitantes, a região de Awaris sofre forte pressão sobre os recursos naturais, como escassez de caça, pesca e áreas de plantio. Como solução imediata, os Yanomami propõem aí a criação de uma Câmara Técnica e de um plano binacional entre os dois países, né, Brasil e Venezuela, para combater os garimpos e estruturar um programa de controle da malária na fronteira.

0: Tô recebendo informações aqui do amigo Xgeac Alves. Fez imagens aqui pra gente, vou até mandar aqui pro Herrera, a respeito de um congestionamento que o amigo Xgeac registrou aqui na Taíde Teve, viu? Na Taíde Teve. Realmente, nesse horário, né? Na Avenida Venezuela também vai além da Igreja do São Bento. Vou mandar umas imagens aqui pro Herrera, mas provavelmente ele já tenha algumas outras imagens aí, não é, Herrera? Já estão enviando aí pra gente. Tem a questão também da Carlos Pereira de Melo, né? O pessoal vem desde segunda-feira reclamando bastante aí. Mas eu te mandei, viu, Herrera, duas imagens aí. Uma de um congestionamento na Avenida Ataíde Teve, ultrapassa a distância aí da Igreja do São Bento, mas da Igreja São Bento. Já com indícios de que chega até a Avenida Bandeirantes também. E da Avenida Venezuela vai além da Igreja São Bento, bairro Liberdade. Congestionamento já chega no bairro Buritis. Imagens aqui do amigo Xgeac. Ele tá mandando aí, né? Ele mandou aí. Já tem essas imagens, então? O Herrera tá providenciando aqui para nós mostrarmos no ar, para quem nos acompanha com imagens pelo YouTube. Tá registrando o ouvinte, registrando aqui o trânsito também da nossa cidade nesta manhã de quarta-feira. Trânsito bastante movimentado, nosso repórter já trouxe aí algumas informações do trânsito aqui na nossa capital. O ouvinte também enviando imagens para cá, né, para a gente, dando conta de congestionamento lá na Avenida Ataíde Teve. Não sabemos o motivo desse congestionamento, né, talvez não seja comum para estarem enviando para cá essas informações. E registrando, né? Então não deve ser comum a esse congestionamento. Quem estiver mais adiante, se souber de algo aí, algum acidente, ou o que está causando esse congestionamento aí na Avenida Venezuela, por favor, também nos informe aqui. Vocês têm, se tem áudio também, os vídeos aqui, mas eu coloco por aqui qualquer coisa, áudio, tá bom? Deixa eu só mutar aqui a nossa live. Meu amigo Xgeac Alves, que está conosco ligado aí na 100.3, no trânsito aqui da nossa cidade, ele registra esse congestionamento, está na tela, para quem nos acompanha com imagens pelo YouTube, está na tela o congestionamento, isso lá no, na Avenida Ataíde Teve, tá? Ultrapassa a distância lá da Igreja São Bento, e já com indícios, segundo o nosso ouvinte, de que chega até a Avenida Bandeirantes, tá? Esse congestionamento. E da Avenida Venezuela vai além da Igreja São Bento, bairro Liberdade, esse congestionamento que já chega no bairro Buritis. Então é um congestionamento aí grande, tá? E o trânsito bastante intenso aí na Avenida Ataíde Teve neste momento. De fato, né? Não é normal isso aí. Então o fluxo não está normal, trânsito bastante parado, filas enormes aí de carros, tá? Na Avenida Ataíde Teve, imagens registradas aqui pelo amigo Xgeac Alves, registrou aqui pra gente essas imagens e nos manda essas informações. Olha, não sei, tem um carro atravessado, não sei se está querendo sair ali do meio para buscar uma alternativa, mas deve ter acontecido alguma coisa aí pela Avenida Ataíde Teve para estar esse congestionamento todo, rapaz, neste momento aí, às 8 horas e 2 minutos, agora há pouco que o amigo Xgeac nos enviou aqui essas imagens, tá? Então, é o trânsito aí na Avenida Ataíde Teve, o congestionamento e o ouvinte registrando tudo. Tem também aqui, Herrera, o Fábio Oliveira nos informando aqui, nos mandando uma foto, uma imagem, de que na Avenida Mário Homem de Melo também a coisa está complicada por lá, viu? O trânsito também está complicado na Avenida Mário Homem de Melo. Talvez ali o pessoal que está na Ataíde Teve está buscando alternativas, rotas ali, e provavelmente pegando algumas ruas alternativas e atravessando ali a Ataíde Teve e a Mário Homem de Melo, e também complicando o trânsito aí nessa avenida, que é uma das principais avenidas aqui da nossa cidade. As duas, né? Ataíde Teve e também Mário Homem de Melo. Ataíde Teve para quem vem para cá no sentido centro, principalmente, onde a movimentação já é bastante intensa de carros, né, de veículos nos horários de pico, mas hoje está além do normal, tá? Está além do normal. Essa imagem aqui, por último, que nós estamos mostrando, já é na Avenida Venezuela, da Avenida Mário Homem de Melo, tá? Onde o ouvinte aqui, Fábio Oliveira, tá registrando também que por lá tá complicado. E o Moisés nos informa aqui também, outro ouvinte mandou um vídeo para cá, Herreira, dizendo que hoje não tá normal, viu? Só verifica, baixa essa imagem aí para nós colocarmos aqui, para saber onde é. Onde é, Moisés? Também é na Taíde Teve? O pessoal está registrando bastante congestionamento hoje aqui na cidade. A Taíde Teve, Mário Homem de Melo e Carlos Pereira de Melo, que desde segunda-feira está também aí uma situação bem complicada, né? A Carlos Pereira de Melo, pelas informações que a gente tem, pode ser devido ali ao fechamento da entrada da UFRR, da Universidade Federal de Roraima. O ouvinte aqui, gente, já registra uma hora de congestionamento. Uma hora de congestionamento, né? Inclusive o Moisés está dizendo, nunca vi isso. Carlos Pereira de Melo, também a situação aí tá complicada, tá feia, como registra aqui o ouvinte. Tá na tela, Herreira? Coloca na tela aí para quem nos acompanha. O ouvinte aqui diz aqui, sabe o que aconteceu? Eu fiquei preocupado. Pois é, aí na Carlos Pereira de Melo já vem algo desde segunda-feira que os ouvintes estão aqui reclamando, registrando congestionamentos. O Moisés aqui diz que uma hora já de congestionamento. Então já faz um tempinho que ele está nessa fila e não sai dali da Carlos Pereira de Melo, né? Então, não sei se essa questão aqui da Carlos Pereira de Melo está fazendo o trânsito também ficar intenso lá na Taíde Teve, né? E vice-versa, porque os ouvintes dizem aqui que isso não está normal. Tá aí, olha, Carlos Pereira de Melo, esse vídeo que nós estamos registrando aqui.
1: Aqui eu tô na Carlos Pereira de Melo. Eu cheguei aqui às 7h27 e até agora eu tô aqui, ó. Ainda na Carlos Pereira de Melo.
0: Praticamente uma hora
1: de... Eu acho que eu tô a uns 3 quilômetros ainda
0: de congestionamento.
1: Ou seja, vou passar uma hora e meia mais ou menos aqui.
0: Ainda tá aí uma distância, né, da Avenida Venezuela, quem vem pela Carlos Pereira de Melo, registrando também esse congestionamento grande aí, viu? Ouvintes que estão, pessoas que estão vindo para o trabalho, trabalhar, estão vindo aqui para essa região central da cidade, estão nos acompanhando aqui o Bom Dia 100.3 e nos informando de tudo, né? Porque o ouvinte aqui é nosso repórter também. Eu sempre peço, caso você se depare com alguma situação pelo trânsito, um acidente, um congestionamento, um semáforo que não esteja funcionando, pode registrar e mandar aqui para a gente as informações, porque já serve de alerta também para outras pessoas, para outros motoristas, né, que estão ligados aqui na 100.3. Então, gente, você que vem aqui para o centro pela Carlos Pereira de Melo, o congestionamento continua grande por aí. Tem ouvinte nosso que está há cerca de uma hora parado ali e não consegue chegar até a Avenida Venezuela, vindo pela Carlos Pereira de Melo, onde também há filas enormes aí de carros, tá? Nesse sentido aqui, centro, para pegar a Avenida Venezuela, que desde segunda-feira Carlos Pereira de Melo vem registrando esse trânsito intenso, esses congestionamentos, trânsito parado. E assim como hoje também, alertando aí a quem vem pela Avenida Taíde Teve, ouvintes nossos aqui estão nos informando que na Avenida Taíde Teve também há um congestionamento grande, tá? Nesta manhã de quarta-feira. Bom dia, Natanael. Já passei por dois acidentes hoje, na Avenida Venezuela com a Avenida das Guianas, carro batendo na traseira do outro. Infelizmente aqui o povo tem a mania de andar colado. É isso, né? É isso. O ouvinte aqui nosso ouvinte aqui está ligado conosco, o Vieira 2104, está por aqui. Ele disse que já passou por dois acidentes hoje. Talvez esses acidentes estejam, né, causando aí esse congestionamento nessa avenida Taíde Teve, principalmente. Porque aqui na Avenida Venezuela com a Avenida das Guianas, quem vem pela Avenida Taíde Teve corta ali a Avenida Venezuela, né? A Avenida Venezuela corta a Taíde Teve. Então, deve estar atrapalhando o trânsito, por isso desse congestionamento aí na Avenida Taíde Teve também, tá? E como os nossos ouvintes estão aqui também registrando, né, esses congestionamentos aqui na nossa cidade, que não é normal, né, não estamos acostumados a isso, mas acontece vez ou outra, ou por uma situação, por uma obra que esteja acontecendo, ou acidentes, e aí a gente tem esses engarrafamentos. Aí um carro bateu na traseira do outro, lá na Avenida Venezuela com a Avenida das Guianas, né? Dois acidentes. O ouvinte aqui já registrou nesta manhã. E agora a gente vai trazer também informações com o nosso repórter 100.3 Alcir Marques sobre o trânsito no final da Carlos Pereira de Melo com a Avenida Venezuela, onde quem vem pela Carlos Pereira de Melo está reclamando da demora, né? O ouvinte de há pouco aqui, o Moisés, está há cerca de uma hora lá. Está desde as 7h25 e não anda, né? Uma fila enorme de carros ali para chegar até a Avenida Venezuela e não consegue. Nosso repórter Alcir Marques está lá bem no final da Carlos Pereira de Melo com a Avenida Venezuela e vai trazer informações agora para a gente.
2: Na Brasileira, agora estou exatamente depois aqui do semáforo do Ibama, de quem vem lá do viaduto, aqui para o FRR, né? Onde estão fazendo aquela obra aqui de alargamento da pista. E você vê que aqui realmente o trânsito é bastante complicado, viu? De quem vem de lá para cá, tem mais um fluxo melhor de trânsito, mas quem vem aqui da Carlos Pereira de Melo, você vê aqui a curva é exatamente desta forma. Muito congestionado o trânsito, você vê lá na frente que o semáforo está aberto, está fluindo o trânsito, mas mesmo assim você vê que o trânsito aqui é bem congestionado, viu? Vou chegar mais um pouco para cá para você poder ver e conferir nas imagens como é congestionado esse trecho aqui do final da Carlos Pereira de Melo. Trânsito bastante congestionado. As pessoas que vão saindo das ruas paralelas, estou mostrando nas imagens agora para você que nos acompanha através do YouTube, também bastante complicado para sair das ruas paralelas, para chegar aqui, entrar na final aqui da Carlos Pereira de Melo, para poder ir ali para o semáforo do Ibama. Bastante complicado, as pessoas reclamam bastante desse trecho. Eu estou agora aqui em loco para trazer para você esse movimento louco aqui dessa região, da rua, do final da Carlos Pereira de Melo, também aqui, chegando aqui na Universidade Federal de Boa Vista, tá bom? Exatamente aqui na Carlos Pereira de Melo, esse trecho bastante complicado, segundo a Prefeitura, tem um projeto já previsto para esse trecho, para dar mais fluidez a esse trânsito aqui da Carlos Pereira de Melo, pegando aqui o semáforo do Ibama, pegando aqui a Avenida Venezuela, esse trecho todo para trazer mais mobilidade para essa região. Vou tentar falar com alguém aqui, algum motorista, para trazer a dificuldade desse trecho, exatamente desse trecho, da Carlos Pereira de Melo, com final, chegando no semáforo do Ibama. Oi, querida, o seu trajeto é diário esse aqui?
3: Sim, todos os dias.
2: Complicado sempre?
3: Tá difícil.
2: Difícil. Prefeitura disse que vai fazer um trabalho de mobilidade urbana ali na frente, ali fazer um viaduto, mas até chegar esse dia, a rotina é essa.
3: É essa, sim.
2: Obrigado. Então tá aí, você ouviu aí uma motorista que diz que a rotina todo dia é essa, complicada. Esperamos sim, claro, que a prefeitura faça o quanto antes esse trabalho aí do viaduto para que traga mais mobilidade a essa região aqui no final da Casa Pereira de Melo, pegando aqui, já chegando no semáforo do Ibama, tá bom? Diretamente aqui do semáforo do Ibama, no final da Carlos Pereira de Melo, Alcir Marques de volta com você no estúdio e você fica com essas imagens aí desse congestionamento da Traveira.
0: Rapaz, parece que carros empilhados aí, né? Carros empilhados, motociclistas ali andando pela calçada, inclusive, para ver se consegue se livrar aí desse trânsito intenso, desse congestionamento aí da Avenida Carlos Pereira de Melo, viu? Registrado agora pelo nosso repórter Alcir Marques. Não é normal, né? Piorou aí nos últimos dias, né? Devido a uma intervenção aí nas proximidades. Mas o Rafael comenta aqui, trânsito normal, Boa Vista cresceu. Quem mais está por aqui conosco? O Bernardete. Bom dia, Natanael. Só lembrando para os desinformados que em Boa Vista aumentou muito a frota. Então saiam cedo de casa para não passar por isso. E assim que eu faço, simples assim. A Bernadette também comentando aqui. De fato, né, Boa Vista cresceu, a frota de carros aumenta com isso. Tem famílias aí que tem o quê? 3, 5 carros, né? É marido, é esposa, cada um tem seu carro, os filhos de maiores já têm seus carros também. E isso vai aumentando a frota cada vez mais, deixando o trânsito aí nessa mais lento na nossa cidade. Mas, vez ou outra, são registrados esses congestionamentos, né, com mais frequência, principalmente na Carlos Pereira de Melo. Muita gente vem pela Carlos Pereira de Melo para pegar aqui a Avenida Venezuela, mas nesses últimos dias as pessoas têm reclamado mais, né, dos congestionamentos. Por exemplo, o ouvinte está desde as 7h25 lá e não conseguiu chegar até a Avenida Venezuela. Né? Não é normal, mas tende a ser normal daqui mais um tempo. Né? Tende a ser normal daqui mais um tempo. Mas há algumas intervenções aí no trânsito que acabam gerando esse desconforto, esse congestionamento. Tá? Ainda não é tão normal assim. Eu vejo também que tem acidente, né, Herrera? O ouvinte registrando, o Marcos aqui, que é motorista de aplicativo, registrou um acidente agora há pouco lá na Avenida Princesa Isabel. Avenida Princesa Isabel. Então tem acidente na Avenida Princesa Isabel. O ouvinte já registrou na Avenida Venezuela. Acidente também. São alguns acidentes que estão acontecendo na manhã desta quarta-feira. Todo dia a gente sabe que tem acidente, principalmente de manhã. Tem uma batida aqui, outra batida ali, né? O que atrapalha aí, dependendo da avenida, da rua onde você esteja, atrapalha muito o trânsito. Então, teve acidente lá na Avenida Venezuela, que o ouvinte aqui registrou, disse que passou por 2 acidentes com a Avenida das Guianas. E também agora o ouvinte Marcos aqui, motorista de aplicativo, passando lá próximo ali pela Princesa Isabel, registra também um acidente por lá. Inclusive, ele mandou a imagem aqui pra gente. A gente observa, tem alguém lá no chão, há um carro da Polícia Civil por ali também, né, nas proximidades. Então, muito cuidado, gente, no trânsito aí. O trânsito tá intenso, né? O trânsito tá intenso, então cuidado, cautela, paciência. Sei que o trânsito às vezes estressa, né? Às vezes estressa, principalmente nesse caso aí, quando não flui. Aí é estressante mesmo. Bom dia, Natanael. Independente da frota de carro ter aumentado e a cidade crescida, é papel do poder público fazer planejamento de obras e mobilidade urbana, pois essas coisas são previsíveis quando uma cidade cresce. É o Felipe lá do Jardim Floresta. Boa, Felipe. Mandar um bom dia aqui para o nosso amigo João Silva. Bom dia, Natanael. Estamos trabalhando e na escuta das notícias. Valeu, João. Sempre ligado aqui. Esse congestionamento é por conta que está bloqueado a passagem pela Universidade Federal, que a prefeitura até hoje não fez o viaduto do Ibama. Só promessa, diz aqui o ouvinte. Acho que é o Vini, né? Vinícius. Obrigado, Vinícius, pela participação aqui. Com um viaduto ali no Ibama, né? Onde hoje tem o sinal, sem dúvida o trânsito nessa região vai fluir muito. Quem vem pela Carlos Pereira de Melo, né? Vem bastante gente por ali, carros, o trânsito é intenso, então vai ajudar muito, sem dúvida. Tomara que saia do papel essa obra logo. Não é uma obra fácil, rápido de se fazer, né? Mas deve ser feito esse viaduto. Agora 8 horas e 23 minutos, eu vou para o intervalo, daqui a pouco eu volto trazendo este que é o nosso destaque de hoje, tá? Nosso destaque de hoje que está aí para quem nos acompanha pelo YouTube, já viu a manchete, compra aí de quase 4 milhões de reais em livros do Patati Patatá, sem licitação, é investigada pelo Ministério Público aqui em Boa Vista. A gente vai trazer essas informações e também os bastidores da nossa política, todo esse imbróglio jurídico em relação à eleição suplementar. Faltando aí apenas 5 dias para a eleição suplementar deste domingo, o ministro Flávio Dino, lá do STF, teve ali que se manifestar novamente a respeito daquela decisão dele, sobre os prazos de desincompatibilização. Mas é assunto para daqui a pouco, após o intervalo. Não sai daí, não troque de sintonia, não desliga o rádio, continue conosco também na live, comentando, compartilhando e deixando o like para a gente atingir a nossa meta de 50 hoje, tá bom? Já já eu volto.
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0: 8 horas 31 minutos, de volta com Bom Dia 100.3 aqui pela Folha FM, em rede com a 94.7 de Bonfim, com imagens pelo YouTube também. Agora vamos ao nosso destaque de hoje. Vamos falar sobre essa investigação aí pelo Ministério Público. O Ministério Público do Estado de Roraima converteu um procedimento preparatório em inquérito civil para apurar possíveis irregularidades em um contrato milionário da Secretaria Municipal de Educação e Cultura de Boa Vista, SMEC. A investigação foca na aquisição de livros didáticos do projeto Musicalizando o Alfabeto com Patati Patatá, voltado para crianças do segundo período da educação infantil da rede municipal. De acordo com os documentos oficiais do município, a compra foi realizada em junho de 2025 por meio de inexigibilidade de licitação, modalidade utilizada quando não há concorrência pública. O contrato foi fechado com a empresa Acelera Representações SLU Limitada pelo valor total de R$ 3.941.000, com a autorização do secretário municipal de educação, Lincoln Oliveira, pelo menos à época era ele o secretário. A decisão de aprofundar as investigações partiu do promotor de justiça Luiz Antônio Araújo de Souza, ele que é titular da 2ª Promotoria de Defesa da Probidade Administrativa e do Patrimônio Público. Com a abertura do inquérito civil, agora o Ministério Público amplia os prazos e os instrumentos aí jurídicos para avaliar se houve algum tipo de dano aos cofres públicos ou desvio de finalidade na escolha e no valor pago pelo material pedagógico. A reportagem da Folha FM buscou contato com a Prefeitura de Boa Vista, entrou em contato para obter um posicionamento oficial da gestão sobre a investigação do Ministério Público, mas não houve retorno até o momento. O espaço segue aberto para manifestação. Agora 8h33, aqui no nosso WhatsApp, quem está conosco por aqui? A Silvana está por aqui conosco, a Silvana. Vou colocar o áudio da Silvana aqui, que ela me cobra depois, viu? Não sei se ela mandou. Ontem eu não vi, viu, Silvana? Áudio teu aqui. Vi que você comentou no nosso... aqui na nossa live.
1: Mas bom dia, bom batido. Dia, bom dia, meu amigo Natanael. Bom bem, dia, Silvana? Dona Arlete Mucajaí. Ótimo dia, senhora. Bom dia, seu Antônio Silvio Leite. Meu amigo Natanael, eu tava vendo aí, né? Presidente da CBF, né? Que falar, né? Mas eu vou usar uma frasezinha para ele. Quer conhecer o ser humano? Dê poder a ele. Né? Que o resto, ele passa contra tu. Isso vai também na política, né, meu amigo Natanael? Eu vejo aí, né, o 16 anos aí, né, prometendo mundos em fundo, concurso públicos, né? Mas vamos lá, Natanael. Uma pergunta que eu faço, né? Minha pergunta como eleitora, como cidadã, quantos cargos, né, tem cada deputado desse? Outra pergunta, né? Quantos anos tem cada deputado desse? Coronel Chagas só sabe falar que no colégio militar está para se aposentar na política. Sua vice, 8 anos. Taila, Gabriel Picanço, mais de 3 mandatos. E outros, e outros, e outros. Aí eu venho com outra pergunta, Natanael. Por que vocês não fizeram isso bem antes, logo que vocês entraram, ajudaram o povo? Correram atrás de uma saúde digna. Porque vocês podem fiscalizar, vocês podem ir no HGF, vocês podem ir no Coronel Mota, exigir ao governador. O governador, vamos ajudar aqui, ó. Aí esse helicóptero, né? O 16 lá, ele fala, né? O 16 anos. Esse helicóptero era da política, dos políticos. Por que vocês não fizeram isso antes, uma doação bem antes, né? Em 16 anos que vocês viveram, né? Em eu não sei quantos anos está esse helicóptero na mão de vocês. Quantas remoções, né? Esse helicóptero, né, meu amigo Natanael, poderia ter ajudado. Em pleno eleitoral, eu vejo vocês aí. É 10, é 10. Por que vocês não fizeram isso pelo povo? Brigaram pelo povo. Aí agora vocês vêm brigar pelo voto, pela boa, pela ganância, pelo poder, pelas secretarias, através do voto, do nosso voto. Então, infelizmente, Natanael, eu vejo uma política suja, que os políticos não brigam pelo povo.

0: que o rumo do Estado não está caminhando para o lado certo, a gente tem uma única opção, né? Que é dar o voto de revolta. Se não está certo, ah, não quero nesse rumo, eu quero nesse rumo aqui, o voto. Eu voto, ah, muita gente diz, ah, não vou votar, não estou feliz e tal. É, a única arma do cidadão é o voto, né? A gente pode ir lá dar o voto de revolta, né? Ah, vai ter só um candidato, vai ter um candidato, mas a mulher, não, eu não quero nem os dois, eu vou lá e vou votar em branco. O importante é votar, né? É mostrar para os políticos que a gente não está feliz, não, a gente quer outro rumo para o Estado.
1: Está aí o Robson, incentivando os eleitores a irem às urnas no domingo. Temos eleição suplementar aqui no nosso estado e a participação, né, do eleitor roraimense nessa eleição atípica, nessa eleição fora de época de domingo, dia 21, é essencial, né, e obrigatória também. É obrigatória também a eleição suplementar. Então, exerça o seu papel de cidadão. Independentemente, a gente tem um imbróglio jurídico aí, muita confusão na cabeça do eleitor no que se refere à candidatura de Arthur Henrique, em que o nome, né, estará lá na urna, já devido ao fechamento do sistema de mídias e logísticas do Tribunal Regional Eleitoral aqui de Roraima, foto e número ali dele constarão fisicamente nas urnas eletrônicas. Com a candidatura aí sub judice, teve o registro negado aqui com base em decisão do ministro Flávio Dino do Supremo Tribunal Federal por questões de prazos de desincompatibilização, que é aquele prazo para se afastar de cargo, do cargo público que exerce, né? Ele era prefeito de Boa Vista, se afastou em abril, então não cumpre o prazo que diz lá a lei federal. E a primeira turma do STF formou ali maioria para manter esse veto, aquela resolução do TRE, para manter o veto à participação de Arthur Henrique na eleição do próximo domingo, dia 21. PGR se manifestou também a favor da decisão do Dino, ministro Edson Fachin, presidente do Supremo Tribunal Federal. Apenas o TSE está divergindo, mas como os especialistas já disseram, a palavra final fica com o STF, né? com o Supremo Tribunal Federal. Então, tem essa questão que a gente vem esclarecendo aqui sobre o destino dos votos, sobre o destino dos votos, né? Quem optar, por exemplo, por votar no Arthur Henrique porque simpatiza com ele, é eleitor dele, terá o seu voto computado em separado pela Justiça Eleitoral, né? Caso o veto aí do STF seja definitivo e segundo os especialistas, sim, é definitivo, porque é quem rege aí a Constituição, né? Esses votos serão considerados inválidos ou nulos ali na totalização geral, né? No momento ali da totalização dos votos. Aí estão na disputa com situação regularizada, cabe aqui a gente também ressaltar e lembrar aos nossos ouvintes, o governador interino, Soldado Sampaio do Republicanos, e a socióloga Neita Frank do PT, que substituiu a Antônia Pedrosa, né, que não estaria apta também pela questão de desincompatibilização, barrada pela decisão do ministro Flávio Dino, assim como Arthur Henrique, que aí optou, né, a coligação dele optou por recorrer, ir até as últimas consequências aí na justiça para participar do pleito. E o voto, né, gente? O voto é obrigatório e não ir às urnas gera consequências. Não é uma eleição regular, uma eleição ordinária como a de outubro, é uma suplementar, mas o voto é obrigatório. A eleição suplementar segue as regras oficiais da legislação federal. Isso a gente já deixou claro aqui algumas vezes. Então, deixar de comparecer sem justificativa resulta multa, restrição para emitir passaporte, tomar posse em cargo público e até obter empréstimos também. Em relação aos votos nulos, brancos, eles não anulam a eleição, tá? Campanhas paralelas que surgem aí são escolhas políticas individuais, né? Mas os votos em branco, nulos,

abstenções são simplesmente descartados. Descartados. A eleição será definida apenas pelos votos válidos remanescentes. Tá? Tirando aqui algumas dúvidas do nosso eleitor. Eu vi que ainda tem gente em dúvida em relação ao horário de votação. Os colégios eleitorais estarão abertos para essa eleição suplementar às 8 horas da manhã, até às 5 horas da tarde no horário local. Tá? Então o horário também nessa suplementar aqui será diferenciado da eleição ordinária, que já há algum tempo os portões abrem às 7 horas da manhã e fecham às 4 da tarde. Né? Em outubro será assim, mas nessa suplementar foi aprovado aí o horário das 8 às 17, 8 da manhã às 5 horas da tarde. Então, quero também aqui informar aos eleitores, trazer essa informação que o TRE divulgou ontem, que nós trouxemos aqui inclusive no Jornal do Meio-Dia dessa terça-feira, em relação à alteração né, no endereço de 46 locais aqui de votação em 10 municípios devido a reformas que estão acontecendo e as fortes chuvas também no estado. Então é recomendado consultar a sessão atualizada no aplicativo e-título ou no portal do tribunal antes de sair de casa para saber se o seu local de votação não sofreu alterações. Tá? Leve um documento oficial com foto no dia, RG, CNH, carteira de trabalho ou aplicativo e-título. Se já tiver biometria cadastrada com foto, basta baixar o aplicativo no seu celular e ir lá apresentar aqui. Ó. Clicar e apresentar ao mesário lá o seu e-título aqui. Dizer que você está regular, que ali é a sua zona eleitoral, que você está apto a votar. Tá? Então, ir às urnas garante que a população aqui de Roraima defina diretamente esse mandato tampão até dezembro, evitando que o futuro político do estado seja moldado aí pela ausência da vontade popular. Né? Apesar de todo esse imbróglio jurídico que vem aí colocando muitas dúvidas na cabeça do eleitor. Mas a gente está aqui para tirar algumas dúvidas, tirar essas dúvidas com base no que dizem os especialistas, os entendedores aí das leis, né, do direito eleitoral. E claro, sempre dando também o espaço para a defesa daqueles prejudicados a esclarecerem também os fatos ali, né, do seu lado. Mas é o seguinte, a gente continua aqui falando sobre toda essa situação da eleição suplementar, porque nós estamos aqui há 5 dias da eleição suplementar. Há 5 dias da eleição suplementar. Aí o ministro Flávio Dino, vi na imprensa local, na nacional também, lá do STF, ele teve que se manifestar de novo, né, a respeito daquela decisão dele sobre os prazos de desincompatibilização, que continua valendo com eficácia plena a decisão dele. O cenário expõe aí uma divergência rara entre o Supremo e o TSE. Tudo começou quando Dino suspendeu a resolução aqui do TRE de Roraima, que dava apenas 24 horas para o afastamento de candidatos, restabelecendo o prazo legal de 3 a 6 meses. O presidente do TSE, ministro Cássio Nunes Marques, tentou derrubar a liminar do Dino no plenário da Corte Eleitoral e formou maioria, mas o julgamento foi interrompido por um pedido de vista. Atendendo ao Republicanos, que é o partido do governador Soldado Sampaio, o ministro Flávio Dino foi categórico. O TSE está submetido à autoridade do STF em matéria constitucional, ou seja, está acima, né, na hierarquia. Para quem ficou confuso no meio disso tudo, no meio desse vai e vem jurídico, o resumo aí dessa ópera, o resumo aí dessa tese, né, é que o Arthur não está apto a disputar esta eleição de domingo agora, no que se entende pela decisão
do Supremo Tribunal Federal, que está acima do que pensa ou do que pode decidir nas próximas horas ou nos próximos dias o Tribunal Superior Eleitoral, que é a corte que rege as eleições, né? Mas é o Supremo Federal, Supremo Tribunal Federal, quem manda na turma toda. Então, é esse o resumo, viu, gente?

0: 8 horas e 46 minutos agora, vamos ler aqui alguns comentários dos nossos ouvintes no nosso WhatsApp. Lucas Serra, teve acidente na Carlos Pereira de Melo, justamente como eu alertei ontem. Pessoal vem na contramão nas ruas aí do Jardim Floresta, olha aí. Teve acidente na Carlos Pereira de Melo também, pronto. Aí o trânsito complica de vez, né? Eu vi ali quando o nosso repórter estava filmando, motociclistas passando por cima da calçada. Trânsito, cadê, quem mais comenta aqui? Aquele eu já li, né? Aquele eu já li. Eurides, bom dia, amigo. Tudo bem, Eurides? Bom dia. Tiago Amorim, bom dia a todos. Alusão a todos os operacionais. E meu parceiro Sorriso, operador, e o Batista da Caer, que estão sempre ligados aí na melhor. Obrigado, viu, Tiago? Tiago Amorim sintonizado aqui. Essa meta de 50, tá? Nossa meta de 50. Tô recebendo aqui algumas imagens. Deixa eu ver de onde. Tem vídeo também, né, Herreira? Tem vídeo aqui, deixa eu ver. Transporte escolar tem dia que não vem, porque não passa. Tem áudio também, mas deixa eu me situar aqui, se escreveu alguma coisa. Não, né? Apenas aqui esse vídeo. Vamos logo colocar esse vídeo aqui para saber se alguém fala alguma coisa. Mas é uma estrada que está em péssimas condições. Um atoleiro danado, rapaz. A moto, quem vai na moto aqui, vai filmando. Vai uma caminhonete ali na frente, passando por essa lama toda. Quero entender aqui onde é. Deixa a imagem aí e eu vou colocar o áudio aqui do ouvinte.
1: Bom dia, Natanael.
0: Bom dia, Ney.
1: Natanael, tô fazendo aí essa...
0: Onde é, rapaz? Aí,
1: aqui da Beira Rio.
0: Vicinal Beira Rio.
1: Um fala Beira Rio, outro fala Rio Acima. Tá aqui no... Na Vila Trairão, no município de
0: Amajari. Amajari.
1: A estrada aqui tá um caos,
0: né? Tá na região do Trairão, né? Município de Amajari. Realmente, muita lama.
1: O guarda da escola passa, tem dia que não passa. Tem semana que não vem, entendeu? E a situação aqui tá bastante precária. O pessoal que tá abandonado. Se for preciso prestar um socorro aqui, não tem como entrar nenhum socorro aqui, não tem como. Nenhuma ambulância, nenhum SAMU, não tem nem como entrar aqui. E tá um descaso, meu amigo, nessa beira rio aqui. Aqui na beira do Trairão, município de Amajari. Bom dia.
0: Bom dia, Ney. Obrigado pela sua participação. Tá registrado aqui no Bom Dia. Bom dia, Natanael. Tá rolando uma fake news aí da propaganda eleitoral de um candidato pedindo pro povo não votar no concorrente que não vai ser computado. Vai ser computado sim, sub judice. E caso ele ganhe, ainda poderá assumir depois das batalhas judiciais, caso venha a vencer. Então, povo, podem votar em quem vocês quiserem. Não acreditem nessas fake news aí, não. Muitas fake news rolam por aí, né? Principalmente em época de eleição. A Justiça Eleitoral deve estar de olho. Feliz quarta-feira, amigo Natanael. Abraços. Valeu, professor Júlio Pinto. Obrigado aí pela sua participação, pela audiência. Bom dia, Natanael. Essa obra, fechar uma vala da Avenida Venezuela, se fosse em outro estado, estaria pronta em poucos dias, mas Roraima está em outro patamar. É o Antônio King. Olha aqui, tá pronta essa imagem? Então coloca aí na tela que é lá do Bonfim. Alô, quem nos acompanha aí pela 94.7 no município de Bonfim. Tem vídeo também, é? Só fotos, né? Então vai colocando as fotos aí na tela para quem nos acompanha com imagem.

0: gente pelo YouTube, aí é o seguinte, olha, são várias as imagens aí passando para quem nos acompanha, quem está no celular, quem está na TV, no tablet, no computador. Município do Bonfim. Essa rua é a Rua Albertino Figueiredo. Rua Albertino Figueiredo, no bairro Getúlio Vargas, lá no município do Bonfim. Na mesma rua aí, segundo aqui o ouvinte informa, da casa do prefeito lá do município. No fim da rua essa lama aí, os moradores e as crianças que sofrem passando nessa água todo dia, todo ano, é essa situação, afirma aqui o ouvinte morador do município do Bonfim, tá lá da cidade, reclamando aí dessa rua, da rua Albertino Figueiredo, lá no bairro Getúlio Vargas. De fato, uma rua tá horrível, viu? Tomada aí pela água, pela lama, no fim da rua essa lama, e os moradores lá e as crianças sofrem passando aí nessa lama, nessa água. E todo ano é a mesma coisa, viu? Todo ano essa cena se repete, segundo aqui o morador Neves, lá do município do Bonfim, sintonizado com a gente. Aí, providencia essa imagem pra gente aqui, que a Carline mandou. Já a gente coloca no ar. Bom dia, meu amigo. Tô ligado aqui no Buritis. É o Claudenor. Tudo bem, Claudenor? Nosso amigo Eduardo Figueiredo também ligado. Bom dia, meu amigo comunicador Natanael Vieira. Tô ligado aqui no seu programa. Eduardo Figueiredo, radialista. Valeu, presidente. Um abraço. Obrigado aí pela sua companhia, pela audiência de sempre. Tá ligado e manda aqui a foto, né, do som do carro ligado na 100.3. Grande Eduardo Figueiredo. Bom dia, Natanael. Eu estava aqui na Avenida Carlos Pereira de Mello. É a Carline aqui falando conosco. Ela diz, olha, este senhor pilotando uma moto com essa carrocinha e ao mesmo tempo olhando no celular. Eita, rapaz. É. São as pérolas, né, que a gente vê praticamente todos os dias no trânsito aqui da nossa cidade, viu, Carline? Aí ela registrou lá, olha, pagamos os nossos impostos referentes ao Detran. E é uma vergonha que não tem noção que faz isso no trânsito. Onde está ou onde estão os órgãos fiscalizadores? Cobra aqui ao ouvinte, né? A Carline, que no trânsito a gente vê dessas pérolas aí. Dirigindo, olhando no celular, pessoas de moto, pilotando aqui uma moto e olhando no celular, né? Ela registra aqui no caso, o caso desse senhor aqui, andando nessa moto com a carrocinha, e aqui, ó, de pano no celular ao mesmo tempo, pilotando a moto com a carrocinha e olhando no celular. Pare, escore a moto ali e olhe se tem alguma mensagem, se vai fazer alguma ligação, se é uma ligação para atender, não é? Mas dirigindo aí não dá. Por isso, também esse monte de acidente acontecendo aí na cidade. Roberto Ferreira. Fala, Roberto.
1: Bom dia, meu amigo Natanael. Tudo de bom pra vocês. Né? Meu amigo Natanael, me tirando tudo. Hoje vai ter debate aí dos candidatos a governo.
0: Olha, deve ter debate, né? Eu vi algumas divulgações aí nas redes sociais que vai ter debate numa rede, numa televisão, numa emissora de TV local aqui. Tá? Deve ter debate aí entre os candidatos a essa eleição suplementar, numa emissora de TV local. Olá, tudo bem? Sou o Rogério Andrade. Ah, isso aqui é uma coisa aqui de comercial, né? Passa para mim essa mensagem aqui e esse contato aqui, tá? Que não é. Bom dia, Natanael. O sinal da rádio aqui em Bonfim não está muito bom, não. Cadê, hein, rapaz? O pessoal aí para verificar essa questão lá do Bonfim. Para verificar o sinal da rádio lá no Bonfim. Mesmo sendo uma eleição suplementar, Roraima vive uma das eleições mais disputadas e complexas. Ninguém sabe direito qual ou quais publicações de órgãos da Justiça Eleitoral está certa. Porque cada grupo político divulga uma coisa, é aquilo que lhe interessa, né? Cada um divulga aquilo que lhe interessa. Diz, enquanto isso, falta a imprensa divulgar as informações sem ser tendenciosa. É o Claudenor. É, Claudenor, a gente vê muito aqui na imprensa local uma certa tendência aí, né? De algumas pessoas. De alguns meios aí de comunicação, portais, blogs, enfim. Tem alguns escancaradamente fazendo propaganda política, divulgando apenas coisas de um candidato só, né? Não sei como a Justiça Eleitoral está verificando, está vendo isso aí. Porque nós estamos em pleno pleito eleitoral, né? De uma eleição suplementar. As regras em relação ao que pode e ao que não pode, elas estão aí valendo, como em qualquer outra eleição. Tá? A gente tenta aqui, com base naquilo que a gente apura, tirar as dúvidas do nosso eleitor quanto a essa situação, quanto a esse embate jurídico aqui dessa eleição suplementar, viu, Claudenor? Então, aqui na folha, você vai ver que a gente traz as informações das decisões do TSE, que diverge das decisões do Supremo Tribunal Federal. Então, o TSE se posiciona a favor da candidatura de Arthur Henrique, por exemplo, que o caso aqui envolve a candidatura do ex-prefeito Arthur Henrique, né? O imbróglio jurídico está nesse caso. O TSE diverge do STF que, pela decisão do Supremo Tribunal, ele não disputa, ele está fora do pleito. A realidade é essa. Pela decisão do Supremo Tribunal Federal, pela regra, pela decisão do ministro Flávio Dino, da maioria lá da primeira turma, que já iniciou a votação, né, para manter ali a decisão do Dino quanto ao prazo de desincompatibilização. Então a realidade é essa. O candidato Arthur Henrique está sub júdice, vai aparecer nas urnas. Aí é a opção do eleitor domingo. Tá? Porque quem tem seu candidato vai votar no seu candidato, independentemente de qualquer coisa. Né? Ninguém aqui puxa para lado nenhum, nem lado A, nem lado B, nem C. Nem lado A, nem B, nem C. Porque quem manda no eleitor é ele mesmo. É a cabeça dele ali, é o pensamento dele, é a simpatia que ele tem com o candidato, né? Ou aquilo que ele enxerga o que é melhor para o estado em que ele vive. E vai fazer a sua escolha, independentemente de qualquer coisa. O ouvinte tem a opção, o eleitor tem a opção de votar. O voto é dele, é só dele, não é? Então é isso. Mas há, sim, parte da imprensa tendenciosa em relação a isso, e você vai ver isso em qualquer canto. Não é só aqui, não. Em eleição local, eleição nacional, enfim. Mas a gente está aqui para tirar essas dúvidas aqui, tá? Trazendo todos os lados desse embate jurídico. TSE, STF, TSE... está com uma decisão, formou maioria para o Arthur estar ok, para o Arthur estar apto, o STF diz é ele quem manda. Né? Mas é isso. Bom dia, Natanael, estamos na escuta aqui no Apum, e um bom trabalho para todos nesta quarta-feira. Obrigado, Elisângela. Luiz Linhares também está por aqui conosco. Bom dia, Luiz.
2: Natanael, bom dia a todos que estão ligados na Folha. Natanael, na minha opinião, as eleições de agora para frente, o TSE, o TRE, não vai servir, os camaradas que estão trabalhando lá, não vai ter voz alta, não. Eu acho que quem vai decidir as coisas sempre é essa turma aí do Alexandre de Moraes com a turma dele aí. Eu penso, né? Quando ele estava no comando do TSE, eles faziam, mandava e desmandava, mas eles estão fora de lá, mas eles nunca deixaram de dar pitaco, não. E eu acho que eles vão interferir as eleições de 2026 mais do que o TSE. O Nunes Marques lá vai ficar lá só mesmo para segurar a vaga, mas que a ordem dele não vai servir de nada. Vai mandar, comandar mesmo é Alexandre de Moraes, Zanin, Gilmar Mendes, Carme Lúcia, Flávio Guiné, essa turma aí é que vão comandar a vontade dele. É a minha opinião. Bom dia, que Deus abençoe a todos.
0: Pois é, né, o meu caro Luiz Linhares, em relação às eleições gerais de outubro, né? Principalmente na nacional, em relação às decisões lá do TSE. Porque nós tivemos na eleição de 2022, nas eleições de 2022, uma situação ali que prejudicou muito o então candidato Jair Bolsonaro. Quem comandou aquelas eleições, quem estava à frente do TSE, era o ministro Alexandre de Moraes, que fez de tudo ali para prejudicar a campanha de Jair Bolsonaro. Fez de tudo. Isso aí tá claro e evidente. Ficou claro e evidente que havia uma tendência ali, né? Por parte daquele ministro. E ele usava, inclusive, a Suprema Corte, o próprio STF, para ratificar ali ou ajudar nas decisões que ele tomava em relação àquele pleito. Vamos ver agora, o STF, ele se mete em tudo. Então, se ele está acima, né, como disse o Dino aqui na decisão dele em relação à eleição local, se ele está acima e está, né, porque é a Suprema Corte do país, aí, se eles entenderem que uma decisão lá do TSE, do Nunes Marques, ou do colegiado ali, no pensar deles, estiver exagerada, for exagerada, eles vão se meter. Isso aí pode escrever, pode anotar.
3: Bom dia, Natanael. Mais uma vez aqui, passando para pedir socorro, pedir ajuda. Eu sou da Campos Novo, da Vicinal 5 de Iracema.
0: Vicinal 5, Campos Novo, Iracema.
3: Aqui as crianças estão mais de 40 sem dias aula. Sem estudar, sem ir para a escola, devido a duas pontes, que a situação está muito feia, muito crítica. E aí a diretora, os professores não estão mandando atividade para as crianças, não estão mandando nada. E aí ainda privaram o grupo da escola, que a gente não pode mandar mensagem. E aí a gente não sabe nem como é que vai ficar a questão das nossas crianças sem esse tanto de dia sem ir para a escola. E aí nem prefeito, nem governo, nem candidato, nem ninguém aparece aqui para falar alguma coisa, se vão arrumar a ponte ou não. Lá não está passando praticamente ninguém. A pessoa passa mesmo porque é necessário passar em cima da ponte.
0: Se arrisca, né? Arrisca para passar.
3: Essa reportagem já chegou aí para você, dessa ponte. O meu carro mesmo já arrancou a descarga lá, já ficou enganchado lá duas vezes. Aí os moradores que se reúnem para ajudar a tirar o carro de cima da ponte que fica enganchado. Eles fizeram um desvio lá, porque aqui eles estão fazendo o aterro, a terraplanagem, né? Eles fizeram um desvio lá, mas assim que começou a chuva, a água levou o desvio. E aí o pessoal da equipe que estão fazendo a terraplanagem foi embora, levaram as máquinas, levaram tudo. E aí estamos aqui nessa situação sem poder trafegar nessa ponte que está muito feia.
0: Tá aí, tá registrado mais uma vez aqui, viu, Thaís? Tá registrado mais uma vez aqui, prejudicando, né, rapaz, o direito de ir e vir das pessoas, o direito dos estudantes chegarem até a escola. Vicinal Campos Novos lá, Vicinal 5, região de Campos Novos, município de Iracema, essa situação. Raimundo Rodrigues, bom dia, Raimundo. Vou começar a acelerar os áudios.
4: Bom dia, Natanael, parabéns pelo seu programa.
0: Obrigado.
4: E aqui sempre ligado aqui na sua programação. E aí, Natanael? Ah, me ajuda a desenrolar aí um motivo aí, porque que a prefeitura não estão mais fazendo o teste de Covid nos postos municipais. E ontem eu fui lá naquele posto lá do Vila Jardim, eles não fazem teste para Covid lá e me informaram que eu tinha que ir para o Cosme Silva fazer o teste de Covid lá, que só estão fazendo lá, que nenhum posto mais do município está fazendo. Essa foi a informação que eu recebi lá, pai. Por isso que eu queria saber aí por que a prefeitura não está mais fazendo os testes de Covid. Estão querendo
0: vamos
4: esconder
0: procurar
4: o quê,
0: saber,
4: né?
0: Vamos atrás da informação, tá bom?
4: Queria saber por quê, né?
0: Ok.
4: Falou,
0: vamos atrás aí para saber se algum protocolo aí é seguido, né? Para o município não mais oferecer o exame de Covid, porque a Covid, ela continua, né? Dentro dessas síndromes, vez ou outra a gente está divulgando aqui, trazendo notícias sobre o aumento de síndromes respiratórias aguda grave. Pois é, a Covid também faz parte dessas síndromes respiratórias aguda graves aqui. E tem dados do estado em que há casos ainda, né, de Covid, internações, morte Brasil afora, só não é mais divulgado como antes.
5: Ei, Natanael, o Josias aí, o petista Josias é igual galinha, tomando no fio a folha chão, não graça. Eu concordo com o Robson aí, bora pra eleição domingo, votar todo mundo, voto em branco. Se apertar o 22 lá, bota 22 e aperta. Mesmo que...
0: Calma aí, vamos ter cuidado aí com as mensagens, tá? Sem fazer propaganda eleitoral para ninguém. E esse vídeo aqui do amigo Volney, lá do Silvio Leite. Vamos aqui, colocar no ar o áudio dele e coloca o vídeo e a foto que ele mandou aqui.
6: Bom dia. Ele trabalha aqui bem encostadinho aqui. Da Casa Pedro de Melo. Bem encostadinho aqui, tem aquela fila de árvore grande, né?
0: Uhum.
6: Tá fazendo aqui os apartamentos. Todo dia, todo santo dia. Começa das 7 vai até as 9, né? Todo santo dia. Acho que só não sábado e domingo. Vai das 7 às 9 aqui a fila aqui. Pegando aqui dessa bola aqui, até na bola do Goiânia. Sem exceção, né? Não sei o que aconteceu, e vai ter que ser feito, mas está insustentável. Se você tiver que chegar no horário, não chega. Eu vim para o serviço 7 da manhã, porque o serviço 7 não chega, não, de jeito maneiro. Então é um negócio fora do negócio, fora do normal, um negócio surreal, né? Bem complicado. Bom dia, Ulisses Leite.
0: Bom dia, Volney. Bom dia, por favor, não me identifique. O que é isso aqui?
7: Alô, bom dia, Natanael. Bom dia a todos os meus queridos amigos e ouvintes aí, né? E aí, Natanael, eu vim aqui só fazer uma queixa de desabafo, né? Esse nosso candidato aí a governo montou uma equipe aí grande e tal, fez aquela conversa toda aí que era pra trabalhar, foi acertado um valor pra poder essas pessoas trabalharem. E o cara na candidatura dele pra governo, ele já não tá cumprindo com a sua palavra, faz ideia quando ele assumir o governo, né? Até porque só tá ele praticamente na disputa agora, né? Era melhor ter pego o governo e entregado logo direto pra ele, né? Eu acredito que ele deve ter visto aí que ele não vai ter ninguém pra disputar. E aí, vou pagar o povo pra quê, né? Aí resolveu economizar esse dinheiro. Mas eu acredito que ele deve ter ciência. Em outubro ele deve querer vir pra reeleição, né? Então automaticamente, se ele não cumprir com a palavra dele aí, nessa campanha de agora, ele vai se queimar e feio, né? Vai se queimar e feio com a grande parte da população aí. Principalmente esses que estão trabalhando pra ele aí, né? Pessoal estão fazendo serviço, bandeirada na rua, panfletando nas casas. E aí viu que não ia sair nada de disputa eleitoral aí para a Goiânia, para a população que está trabalhando para ele. Mas eu quero deixar bem claro aí para ele que em outubro ele vai querer vir de novo. E se ele não cumprir a palavra dele, ele vai só se queimar. Beleza, Natanael? Bom dia.
0: É o ouvinte que não quer se identificar, 9 horas, 9 minutos agora. Firmar compromisso tem que cumprir os compromissos, né? Quem mais está por aqui? Deixa eu ver.
8: Bom dia, Natanael. Natanael, o que acontece é o seguinte. O trânsito de Boa Vista ele já vem engatilhado há muito tempo. É só gatilho. Eles vão engatilhando, pintando faixinha, meio fio pintadinho, bonitinho, e sentando um radar de multa. Entendeu? Ali na Casa Pereira de Melo, o que acontece? No Ibama, era para ter um viaduto que foi prometido já há 8 anos atrás. E nunca fizeram. Então, é só gatilho o trânsito. O motorista que se lasca, desculpa o palavreado, entendeu? Boa Vista, se tivesse um viaduto ali no Ibama, esse trânsito não estava assim. Já tá precisando, em Boa Vista, no mínimo, de uns 4 viadutos. Mas eles vão engatilhando, empurrando com a barriga e pintando faixinha. É como aquele ditado, é o cara tomando e cantando, né? Tomando e cantando, entendeu? É o que acontece é isso, e o povo fica calado. Só com faixinha pintadinha, canteirinha bonitinha, com as florzinhas saindo todo dia. Tá? E os gatilhos na cidade toda. Pra quem conhece de trânsito, quem não é motorista, pensa que todo mundo pensa que a gente é burro. Eu acho que esses caras aí, que mexem nesse trânsito, pensa que o motorista é burro. Não tem ninguém burro aqui não, cidadão. Só que a gente não pode fazer nada. O que acontece é isso. Só ressaltando aqui, amigo Natanael, há anos atrás, aquele viaduto que fizeram lá na BR com o anel viário, que não era, aquele viaduto não era para existir, só louco mesmo que fazia coisa daquela ali, ali era para ter uma rotatória gigante, que era para ser um trevo, ali era para ser um trevo gigante, ficava até bonito. E aquele viaduto era para ter feito aqui já no Ibama há muito tempo, tá precisando do Ibama, precisando em vários locais da cidade, em especial esse do Ibama. Só que eles vão empurrando com a barriga, deixando o cara sofrer no trânsito. Acontece uma batida, às vezes, por culpa da prefeitura. É buraco, é o trânsito. Vê aquela saída da Reinaldo Neves ali junto no trevo ali, saindo ali no Ibama? Que balaio de gato danado aquele ali. Aí não é culpa do motorista, não. Tem gente aí na rádio que reclama que o motorista sai ali e quer entrar na outra faixa. A gente vai sair pra onde? Tem um radialista aí que fica botando a culpa no motorista, que faz um programa meio-dia aí. Fica botando a culpa nos motoristas, entendeu? E sai ali e quer entrar na faixa pra ir pro Ibama, pra ir pra NH6, pra Brigadeiro Eduardo Gomes. Quem sai ali vai pra onde? Se a gente quer ir pro centro. O gatilho quem fez foi a prefeitura, há muitos anos, tá engatilhado. E eles não resolvem, ficam só empurrando com a barriga, chamando o motorista de otário.
0: Tá aí o Francisco aqui conosco, também quem tá aqui, o Carlos, vamos ouvi-lo.
9: É, bom dia, Natanael. Sou Natanael, negócio de Boa Vista. Cresceu. E o que aconteceu? Mexido só com braço e festa. Esqueceram o trânsito. Esqueceram o viaduto, esqueceram tudo. Então a culpa é da administração aí, antecipada. Pois é, aí agora tem que ver. Agora o trânsito tá grande, né? Então.
0: Bom dia, Deronice.
10: Bom dia, Natanael. Aqui é a Deronice, moradora de Normandia. Natanael, eu queria só uma informação. Quem fez o título pela primeira vez, essa eleição de domingo agora, é obrigatório a votar ou não? Eu queria uma informação, Natanael, porque meu neto Natanael fez o título dele, aí ele veio perguntar para mim se era obrigado a votar. Eu falei, meu filho, eu não sei, mas eu vou ver. Me informar e eu te digo. É obrigatório, ele fez o título dele agora, é a primeira vez. Ele vai fazer 18 anos no final do ano, aí agora ele já fez o título dele. E eu queria essa informação para mim poder passar para ele. E tudo de bom para ele, um bom trabalho. E tudo de bom.
0: Bem, deixa eu te explicar aqui, Deronice. Essa sua pergunta aqui em relação a se ele pode votar, quem tirou o título agora. Preste atenção, quem pode votar na eleição de domingo. Poderão votar neste domingo, dia 21, tá? O eleitor que estava com a situação regular no cadastro eleitoral até 21 de janeiro de 2026. Quem tirou o título ali entre 22 de janeiro até 6 de maio, que foi o dia, a data final ali para tirar o título para a eleição de outubro, não poderá votar na suplementar, tá? Então, se o seu neto tirou aí recente, após o dia 22, a partir do dia 22 de janeiro, ele não poderá votar nessa eleição suplementar. Estará apto para votar na eleição de outubro, tá bom? Só quem estava com a situação eleitoral, no cadastro eleitoral regular até o dia 21 de janeiro de 2026. Quem tirou o título após essa data não vota domingo agora na eleição suplementar, tá bom?
11: Bom dia, meu amigo Natanael. Natanael, agora em 2026, com fé em Deus, nós vamos banir essa esquerda do Brasil. Com fé em Jesus. É o Gilson Taxista Santa Teresa.
0: Ok, Gilson.
12: Bom dia, Natanael. Bom dia a todos os ouvintes da Rádio Folha. Natanael, é bom salientar que a eleição vai acontecer, independentemente de candidato A ou B, tá? Está apto a ser candidato, mas o nome dos candidatos estão nas urnas, os números dos candidatos lá que estão lá já estão, que são o 10, o 13 e o 22. Se os votos deles vão ser branco, vão ser anulados, não vão ser computados, aí é uma questão que ainda está em júdice. Agora, tem alguns advogados, eu acho que de formas irresponsáveis, e alguns blogueiros que estão botando em redes sociais, dizendo que a eleição acabou, que não sei o quê, e confundindo a cabeça das pessoas a não irem votar, né? Que confunde. É, eu que não entendo muito de lei, mas tenho um pouquinho de entendimento, já sei que vai ter eleição e que eu tenho que votar. Porque eu estou apto a votar. Ou então justificar porque que eu não fui votar. E quem não for justificar, em outubro não vai votar. Então é bom salientar aí que quem está apto a votar tem que votar no domingo. É obrigatório. Ou então justificar o seu voto.
0: Isso. É isso. Vancarne da Serra Grande 2. Bom dia, Natanael. Alegria de pobre dura pouco tempo. A obra da ponte do Saculejo já está parada. Isso na BR-432. Eita. Obra lá da Ponte do Saculejo, como é conhecida, né? Na 432, parada, segundo aqui o Vancarne. Ferreira, o ouvinte mandou aqui um vídeo, reclamação de esgoto na rua Ouro Verde. Acho que nós já mostramos aqui essa situação, viu? Nós já mostramos aqui essa situação da Ouro Verde, onde apareciam as larvas ali, até larvas já, né? Inclusive tem uma matéria também aqui na Folha BV, eu vejo, que se for a mesma situação aí que é lá no Caranã. Se for a mesma situação, é. Não, aí, no caso aí é Jardim Primavera, né? No Jardim Primavera. Mas é a situação aí de grande parte da cidade. Tá pronto o vídeo, Herreira? Mas é o seguinte. Manda pra cá. Manda pra mim esse material, tá bom? Vamos aí fazer um negócio melhor aí. Vamos aqui de informação falar sobre essa eleição suplementar. A candidata ao governo, Nelita Frank, do PT, disputará a eleição suplementar de domingo, agora dia 21, com o nome e a fotografia da candidata indeferida Antônia Pedrosa, do PT, nas urnas eletrônicas. Não vai aparecer, quando você votar no, na candidata do PT, o nome e a foto da Nelita, e sim da Antônia Pedrosa, que foi a candidata substituída, né, atender o prazo de desincompatibilização. A decisão de segunda-feira, dia 15, é da juíza Joana Sarmento, do Tribunal Regional Eleitoral. A magistrada considerou que as urnas foram fechadas com os nomes dos candidatos antes do juiz Renato Albuquerque aceitar de forma monocrática o registro da postulante substituta. Na ocasião, Joana Sarmento negava o pedido de substituição dos dados apresentado pela Federação Brasil da Esperança, PT, PCdoB e PV, e pela coligação Roraima na Esperança. Então, segundo a juíza, essa situação não irá impedir a contabilização correta dos votos a serem recebidos por Nelita Frank, uma vez que o sistema de candidaturas, né, conhecido como Divulgacante, foi atualizado para constar que ela está apta na disputa. Em nota, a Federação Brasil da Esperança reiterou que os votos para Antônia Pedrosa serão destinados à candidatura de Nelita Frank e do candidato a vice-governador Bartô Macuxi. No dia 2 de junho, o TRE negou o registro aí de Antônia Pedrosa por descumprir o prazo para se afastar de cargos públicos em até 6 meses antes do pleito. Assim, o PT indicou Nelita Frank para substituí-la. O indeferimento ocorreu após a corte atender a decisão do ministro Flávio Dino, decisão provisória do Supremo Tribunal Federal, que mudou a regra original que autorizava a professora na disputa, né, a desincompatibilização em até 24 horas após a convenção. Então, mais uma confusão aí. Lá você vai votar e vai aparecer o nome e a foto da candidata indeferida, né? Do PT, nesse caso. Bom dia, Natanael, Dino, Moraes, Anin votaram a favor da desincompatibilização de 24 horas na eleição suplementar do Rio de Janeiro. Quero dizer que isso é só uma guerra política contra o PL. O TSE já se mostrou a favor da candidatura de Arthur, mas comprar a briga com Dino, votos do Arthur seriam mostrados sim. Só entram sub judice. Então, é o ouvinte aqui, né? Caso o processo vá para a segunda turma. Enfim. Iranilde Cardoso. Bom dia.
13: Bom dia, Natanael. Pois é, né? A gente tá governando é o sistema, faz tempo. Faz tempo que o sistema aqui tá governando o país. E aqui em Roraima, porque tem muita gente que vota pro PL. Estão tirando o Arthur, né? Assim também até eu ganho, se me candidatar. Se não tem nenhum outro candidato pra concorrer com ele.
14: Bom dia, Natanael. Esse é o caramujo africano, Natanael. Está tendo aqui no Vila Jardim uma manifestação desse caramujo que está vindo aqui dessa plantação da Teresa Surita. Então, aqui de direito, né, que deu jeito de acabar com esses caramujos aí. Né, eu não sei quem é que tem o controle dessas pestes, né, e se é a prefeitura ou se é a própria dona do terreno tem que... Está vindo muito, olha a quantidade aqui, todos os dias está vindo a gente, mas aqui dentro dos blocos já, esses caramujos aqui, eles são estritamente perigosos, Natanael.
0: Caramujo africano, tá invasão de caramujo africano, às vezes outra tem, né? Nesse período, então, eles aumentam aí. Tá aí as fotos que o ouvinte mandou, viu? Olha, rapaz, aí vai de monte mesmo. Bom dia, Natanael. Gostaria que você tocasse aí no assunto CNH do Brasil, pois sempre escuto na sua programação. E outro dia eu ouvi você comentando sobre esse assunto. Mas qual é a situação, hein, Regis? Diz que gostaria de compartilhar uma observação sobre as manifestações que você tem feito. Sobre as manifestações que você tem feito elogiando o trabalho do Detran. Reconheço que há pontos positivos na gestão, mas preciso chamar a atenção para um ponto que vai contra o que determina a regra nacional do programa CNH, o reteste gratuito após a primeira reprovação. Pela resolução do CONTRAN, ele cita aqui a resolução 990 de 2025, válida para todo o Brasil, desde dezembro, todo candidato tem direito a um reteste gratuito, seja na prova teórica ou prática. Porém, na prática, o Detran aqui, Roraima, segundo o nosso ouvinte, ainda não cumpre essa determinação, diferente do que acontece em outros estados. Acho importante trazer esse assunto porque a transparência inclui também apontar quando um órgão não se segue à lei federal. Manda para mim que eu vou questionar o Detran em relação a isso, aqui que o ouvinte está dizendo, tá bom? Manda para cá, vou dar uma observada na lei federal, nessa resolução do Detran, e questionar aí o Departamento Estadual de Trânsito aqui de Roraima sobre essa questão aí, tá? Vou demandar o Detran, tá bom, Regis? Obrigado pela sua participação aqui conosco nesta manhã de quarta-feira.
15: Bom dia, Natanael. Meu marido ontem mandou um vídeo para você e uma mensagem do buraco que tinha lá em frente à Secretaria de Segurança, lá em frente à panificadora do Pricumã, lá na Via das Flores, e você não botou nem o áudio dele, nem falou sobre o buraco que tamparam.
0: Posso não ter
15: visto. Meu marido é Adailson Galvão.
0: Procura aí, Reira, o nome do Adailson e verifica esse vídeo que ele mandou ontem. Muitas mensagens aqui, não dá tempo da gente colocá-las no ar, viu, o Roseli? Peço desculpas aí. Bem, temos aqui a nota de esclarecimento a respeito desse que é o nosso destaque de hoje, sobre essa compra de quase 4 milhões de reais em livros, né, do Patati Patatá, sem licitação, que entrou na mira e está sendo investigada essa compra pelo Ministério Público aqui de Roraima. Acabo de receber a nota aqui da Secretaria Municipal de Educação e Cultura, SMEC, se manifestando a respeito dessa investigação, informando que até o momento não foi oficialmente comunicada. Ainda assim, adianta que todo o processo de aquisição segue rigorosamente os trâmites legais, com respaldo técnico, jurídico e administrativo, observando aí os princípios da legalidade, transparência e interesse público. O conteúdo do inquérito e eventuais apontamentos do Ministério Público serão devidamente analisados e todas as informações solicitadas serão prestadas dentro do prazo estabelecido, reafirmando o compromisso do município com a correta aplicação dos recursos públicos. Então, a nota da SMEC, Secretaria de Educação e Cultura de Boa Vista, sobre essa investigação do Ministério Público na compra de livros para a rede municipal de ensino.

9h24 agora. Deixa eu ver quem mais comentou aqui na nossa live do YouTube. José Quintans, cobra as autoridades federais do DENIT, deputada federal Helena, conclusão das pontes de concreto da BR-210, Natanael. O projeto é da deputada, mas as obras são do DENIT, né? Cobra-se aí o DENIT a providenciar. Tá ligadinho aqui com a gente o José Quintans. Bom dia, Natanael. Gostaria de saber por que somente o Detran Roraima não cumpre as diretrizes da CNH do Brasil, que é o reteste gratuito. Olha, mais uma reclamação aqui. Vamos demandar aí o Detran, tá bom, meu caro? O trânsito não anda porque os condutores estão no celular. Daí, quando o sinal abre, esses mesmos aí estão desatentos e atrasam o trânsito. Se o Detran fiscalizar, vão reclamar da indústria da multa. Fora os condutores que são habilitados, mas não sabem dirigir e andam como se estivessem fazendo turismo. Ah, tem muito, né? Tem muitos. 9h26. Batemos aí a nossa meta, passamos da meta aqui, né? De likes. Vou encerrando por aqui esta edição do nosso Bom Dia 100.3, agradecendo todo mundo aí que participou aqui conosco na manhã desta quarta-feira, tá bom? Te convido a chegar conosco aqui amanhã, participar também. Tomara que a gente não... Eu tô sinceramente pedindo que acabe logo esse período aqui complicado de eleição, chato, né? Onde qualquer coisa que a gente fala pode ser interpretada de maneira diferente, enfim. Tchau, tchau para todo mundo e até mais.

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Deus! Como é que vocês estão nesta quarta-feira, dia 17 de junho de 2026? Ah, meio do ano já? E você tá como? Eu sou Evelyn Campos e a gente começa o programa mais pop da cidade assim. Com muito amor e carinho. Nesse estúdio geladinho. Enquanto lá fora, menino, tá um solzinho quentinho. Ah, hoje é dia de São Manuel. Também é o Dia Mundial do Combate à Seca e à Desertificação. Também é o Dia da Medicina Veterinária do Exército Brasileiro. Ai, que legal! Coisa boa, hein? Quanta coisa bacana! E hoje a gente vai se divertir. Vai se divertir com muita informação de qualidade em oferecimento do folhabv.com.br. A gente tá em clima de São João, clima de Copa, é tudo. E esse final de semana tem eleição suplementar. Então, já estamos o quê? Preparados, não estamos preparados? Estamos! Estamos! Então, se você ainda está na dúvida, ainda quer, né, tomar um posicionamento melhor, o segredo é tu ir lá no folhabv.com.br e se informar direitinho. Tem informações quentinhas para te deixar a par de tudo que tá rolando aí sobre essa eleição suplementar, que será nesse final de semana. Sim! São 9h43 da manhã, é um prazer estar aqui com vocês pra gente, né, levar nossa manhã numa boa. Teve jogo da Argentina ontem. Teve, menino, hoje vai ter de novo. Olha, gente, eu tô acompanhando esses jogos da Copa de uma forma, gente, que eu nunca imaginei na minha vida. Até parece, né? Mas é porque tá muito legal. Eu tô acompanhando mesmo. E você, como é que tá aí a sua fezinha? Tá confiante? Hoje a República do Congo vai contra Portugal e esse jogo promete. E eu já tô aqui ansiosa, já vou meter a cara aqui no meu bolão. Enquanto isso, a gente vai de muita música legal. Aqui, ó, só toca música fenomenal. Exatamente. A Marilete Barbosa já sabe, né? Bom dia, querida. Bom dia, Dona Ivone. Bom dia, Ricardo Ferreira. Bom dia, bom dia, bom dia. Você pode fazer que nem eles e mandar mensagem pra mim. Sim, manda mensagem aí. Vamos curtir essa manhã até às 11h30. Com muita música, energia, sim, lá em cima. E o nosso momento zen, claro, às 11 horas. Sim. Pra gente se alinhar com o universo, com os astros. Ah, do jeitinho que a gente puder, né? A gente se adapta, a gente vai se adaptando, vai vendo como é que dá, qual que é. E como é que a gente começa esse programa hoje? Vamos começar com os Pop Nights. Eu falo Pop Nights, gente, porque era uma gíria que eu tinha quando eu era mais nova, né? De ouvir música pop, aí eu chamava Pop Nights. E a gente curte aqui, ó, só música legal, musicão, que nem eu falei ontem. E com toda certeza, né, a gente segue aí também, não só com música pop, mas também o nosso momento piseiro, o nosso momento que você faz um pedido, né, uma dedicatória musical. Gente, eu tô com a voz tão sensual aqui agora, não sei o que que fizeram aqui, mas o negócio tá legal aqui, ó. E ouve o que foi que tu fez que minha voz aqui ficou mais bonita hoje, né? Espero que você esteja curtindo aí do outro lado. Ah! E a gente vai começar com Water, da Tyler, que é bem gostosinha essa música, dá vontade de dançar. E é pra justamente você levantar da cadeira, levantar de onde você está. Pra gente curtir boas músicas hoje. Vamos embora? Ai, vamos de música, deixa de papo. Eu, se deixar aqui, menino, vou falar com vocês até 11h30. Então, né? Vamos dar um espaço pra música rolar. Com Tyler, Water. Pra gente começar nosso programa hoje. E a gente segue com muita música boa, viu? Já tá ligado, né? Muito bem, é sobre isso. Vamos embora.

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2: 10:01.
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Band So Bone, que deu uma paradinha, deve estar produzindo música aí também. E a gente curtiu também muita música legal, assim como Break My Heart, da Dua Lipa, que agora é uma senhora. E começamos esse bloco com Body to Body, do BTS. Eu sei que as meninas piraram ouvindo desde outro lado. As meninas do fã-clube se amarram. Ai, olha, são apenas 10h16 da manhã ainda. Ainda mesmo. E eu tô aqui pra lembrar você, você que é cinéfilo, que a pré-venda de ingressos para a Odisseia começa nos cinemas de Roraima. É, meu bem, o longa é estrelado por Matt Damon com o papel de Odisseu, mas não é só ele, não. O negócio é que o filme, a Odisseia, é um filme do Christopher Nolan. E, tipo assim, a maioria dos atores e atrizes de Hollywood fica louco pra ser querido desse diretor pra trabalhar com ele. Tem gente que não tem a mesma sorte. Tem gente que já teve a sorte e não terá mais. Mas assim, né? Vai ser um elenco do caramba. E às vezes a gente pensa assim, será que esse elenco cheio de estrelas vai dar um filme bom? Né? Né? Porque querendo ou não, a gente sempre fica assim. Às vezes, né? Às vezes, menos é mais, mais é menos. Será? Mas ó, a pré-venda de ingressos pra Odisseia foi aberta nos cinemas de Roraima, antecipando a chegada aí desse novo épico. E não vai focar só na situação de Troia, cavalo de Troia, não. Vai ser todo o processo até Troia, né? Inspirado no clássico poema de Homero, o longa acompanha a jornada de Odisseu após o fim da Guerra de Troia, entendeu? Não vai focar muito nessa parte. Determinado a retornar para casa com Ítaca, o herói embarca em uma travessia repleta de perigos. Que eu acho que é a parte mais legal da mitologia grega, uma das histórias mais bacanas. Eu acho. E em seu caminho aparece um monte de coisa. É ciclope, sereias, a ninfa Calypso. Não, gente, não é a Joelma, não. É a ninfa. E tudo isso você pode se antecipar, meu amor. Se antecipar e comprar logo seu ingresso. Porque olha só, vai ter Matt Damon, Zendaya, Tom Holland, né? Homem-Aranha com a Mary Jane no meio do filme. Vai ter Anne Hathaway, Lupita Nyong'o, Robert Pattinson, gente. Sim! O vampiro que brilha, que depois virou o nosso Batman. Que ele é um queridinho do Christopher Nolan. Agora, tudo que o Christopher Nolan for fazer, ele faz também. Vai ter a linda da Charlize Theron, o John Bertal. Então, assim, um elenco muito bom. De uma, vamos dizer assim, de um curta, né? É um curta, né? De um filme que promete. Então, se você é cinéfilo e tá querendo saber, é só você ir lá no folhabv.com.br que tem uma matéria todinha explicando como é que você faz pra garantir logo seu ingresso e curtir. Ah, é outra energia, né? Assistir filme no cinema. É bom demais! Agora vamos aqui com mais informação. Olha só, o voto na eleição suplementar para governador é obrigatório. Veja só quem precisa comparecer às urnas. A matéria aqui quentinha da Adriele. E fala o seguinte, eleitores com situação regular na justiça eleitoral devem participar desse pleito no domingo, dia 21, sob pena de multa e outras restrições. Não tem essa não. Tem que votar. Então, ó, os eleitores que estão aptos a participar da eleição suplementar para governador e vice-governador de Roraima devem comparecer às urnas neste domingo, assim como ocorre nas eleições regulares. O voto é obrigatório para os cidadãos alfabetizados com idades entre 18 e 70 anos. A votação vai ocorrer das 8 às 17 horas em todo o estado e vai definir quem vai comandar o governo de Roraima até o final do ano. É. Segundo a Justiça Eleitoral, estão aptos a votar os eleitores que estavam com situação regular e domicílio eleitoral em Roraima até 21 de janeiro deste ano. A data estabelecida como limite para o cadastro eleitoral da eleição suplementar. Então, estão esperados aí mais de 384 mil eleitores aptos, conforme o TRE. Então, né, se você está preparado e preparada, domingo é nóis. Vamos lá, vamos votar, vamos exercer aí nossa cidadania. Né? É assim que falam? É sobre isso. Tudo isso você se informa lá no folhabv.com.br e eu vou continuar de música aqui que não tem... Ó, menina, já falei. Não tem essa não. Já falei o suficiente. Agora, vamos de música? Vamos com essa parceria top que é um retrô
folk pop da banda Fan com a Janelle Monáe, que deu um tempinho na carreira de cantora e agora é atriz. E uma baita de uma atriz, viu? Vamos com We Are Young, porque a gente é, né?

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3: 11 horas.
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21: Está no ar o nosso Momento Zen. Sejam bem-vindos, o momento em que a gente se alinha com o universo. Hoje, dia 17 de junho, estamos no finalzinho de Gêmeos. Nesse final de semana, no dia da eleição suplementar, já muda para Câncer. Vamos embora, vamos ver o que está rolando para hoje? O que acontece quando a gente aprende a soltar daquilo que não nos pertence? A lua está crescente no signo de Leão e ilumina nossa autoestima, a criatividade, a capacidade de mostrar ao mundo quem realmente somos. O sol tá em Gêmeos e eu quero mandar um beijo pra minha amiga Luli Martins. Linda, linda, linda, linda. Que está fazendo aniversário hoje. Deus te abençoe, querida. E para todos os geminianos do dia. O sol em Gêmeos também favorece nossos diálogos, as trocas de ideias e novas percepções sobre as situações que antes pareciam até um tanto confusas. Aí a numerologia do dia tá no 6. E o 6 fala sobre amor, responsabilidade, relações e equilíbrio. É uma energia que nos lembra da importância de cuidar dos vínculos, sem esquecer de cuidar de nós mesmos, né? E aí o conselho do dia traz uma reflexão até importante. Às vezes, seguramos situações, preocupações ou até mesmo pessoas por medo de perder o controle. Mas nem tudo que tentamos manter preso está realmente destinado a permanecer. Por isso, vamos refletir? O que você está tentando controlar além da conta? O que pode ser resolvido com mais confiança e menos preocupação? Será que você está acumulando medos ou construindo segurança? É, a balança pesa para os dois lados. Cabe a você ver como se favorecer com tudo isso. Por isso, aproveita a energia do dia para o desapego saudável. A reorganização das suas emoções, o fortalecimento da autoestima. Às vezes nós estamos tão exaustos que até parar para pensar, ai Deus, estou tão cansado. Mas calma aí, né? Fortalece aí essa energia. E também é um período de reconciliações, se você está aí num processo, né? Poxa, é tão chato, né? Quando a gente discute com alguém. E os diálogos sinceros estão bem favoráveis, trazendo mais leveza em todas as relações, não só afetivas, mas de trabalho, de amizade e afins. E olha só, nem sempre perder o controle significa perder o rumo. Às vezes é a gente que não sabe medir os próprios limites. E, talvez, permitir que a vida encontre um caminho melhor é uma ótima alternativa. 11:09, vamos fazer nosso batidão zodiacal. Áries, tudo bom? Algumas tristezas ou preocupações começam a perder a força. O momento vai favorecer a recuperação emocional e uma visão mais otimista do futuro. A cor para hoje é azul. Bom dia, Touro! Evite dar mais do que recebe sem perceber. O equilíbrio nas trocas será importante para preservar sua energia e seu bem-estar. Hoje, a cor é verde claro. Bom dia, Gêmeos! Verdades escondidas podem começar a aparecer. Confie mais na sua intuição, procurando confirmar os fatos antes de tirar conclusões precipitadas. Hoje, a cor é prata. Bom dia, Câncer! O dia pede mais objetividade e menos autocobrança. Nem toda situação precisa ser analisada tantas vezes para ser compreendida, né? A cor para hoje é branco. Bom dia, Leão! Projetos e planos podem, assim, precisar de alguns ajustes, né? Antes de tomar um avanço, um passo à frente. Por isso, busque ter paciência com o processo, evitando cobranças excessivas. A cor para hoje é verde claro. Virgem, tudo bom? A energia favorece o equilíbrio, decisões conscientes e resolução de pendências. Confie no que é justo e coerente para você. Por isso, a cor para hoje é preto e branco. Bom dia, Libra! Lembranças, reencontros ou conversas especiais podem aquecer o coração. Valorize as conexões que trazem leveza e verdade para sua vida. Hoje a cor é lavanda. Bom dia, Escorpião! O dia tende a ganhar um movimento e novidades, viu? Aproveite essa energia para agir, mas sem perder o foco no que realmente importa. Se dê valor, viu? E a cor para hoje é marrom. Oi, Sagitário! Chega o momento de enxergar uma situação até com mais clareza. As respostas importantes podem surgir através de conversas ou reflexões. E o dia está favorável para isso, aproveita. A cor para hoje é azul claro ou laranja. Muito bom dia, Capricórnio. O universo pede uma pausa. Descansar também faz parte da produtividade e pode ajudar você a enxergar novas soluções. A cor para hoje é rosa. Aquário, bom dia! Alguns planos podem não acontecer exatamente como esperado, mas isso não significa fracasso. Ajustes fazem parte do processo. Hoje a cor é amarelo. Oi, peixes! A paciência será sua melhor aliada. O que você está construindo ainda está amadurecendo e precisa de tempo para florescer. A cor para hoje é verde escuro. E esse foi o nosso Momento Zen. Lembrando que existem momentos que a maior demonstração de força não é insistir, é apenas confiar que aquilo que é verdadeiro vai encontrar seu lugar no tempo certo. No fundo, a gente até sabe de tudo isso, mas na hora do vamos ver, menino, a gente esquece, né? Mas vamos lembrar, vamos pegar leve para construir tudo com jeitinho, com mais carinho, né? Esse foi nosso Momento Zen de hoje. Se você perdeu teu horóscopo, manda mensagem aqui no 991-15-2155 que eu mando para você no WhatsApp. A gente vai com Marília Mendonça. Em seguida, vamos com o horário eleitoral. E a gente segue o nosso show. Fica aí.

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22: Vamos embora, meus amores! Vamos embora que já já tem Elias Júnior com as principais notícias da Copa do Mundo. Eita, maravilha! E o nosso show vai ficando por aqui. Já já tem República do Congo e Portugal. Com o lindo do Cristiano Ronaldo. Não preciso nem esconder pra quem vou torcer, né? Ai, é porque em parte minha, eu tô feliz demais pela República do Congo. Outra parte, caramba, é Portugal, gente. E eu sou fã do Cristiano Ronaldo, não posso falar nada, né? O cara é íntegro, joga bem, tipo Messi, sabe? Íntegro, joga bem, não tem esses boatinhos que nem tendo da seleção brasileira. E é uma coisa assim que vamos pagar pra ver, né? Vamos assistir, né? Já já terá a nossa transmissão aqui, então, ó, aproveita, se organiza, já vai logo almoçando, já vai logo se preparando que já já... Tem jogo aqui, ó. Uhul! E vamos embora, meus amores. Um cheiro cheiroso. Volto amanhã, tá? Tchau, tchau.
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25: Sabemos que tudo acontece muito rápido em uma Copa do Mundo e já temos um jogo contra o Iraque daqui a 6 dias que precisamos vencer para nos classificarmos.
26: E on a déjà le match contre l'Irak dans 6 jours où on doit gagner pour se qualifier.
27: Vem pro jogo, o time da França, bola entrada na grande área, Mbappé dominou, bateu. Lindo, lindo, lindo, lindo, lindo.

0: golaço, golaço, golaço de Mbappé para a França! Ele dominou na intermediária, campo de ataque e na saída de bola logo depois da seleção de Senegal fazendo o gol. Ele pediu calma, recebeu a bola e na intermediária, de ataque, ele ergue a cabeça do menino, chupé, uma senhora paulada, a bola vai no canto direito.
1: É verdade, uma senhora paulada desse jogador de muita qualidade, clareou da intermediária, ele complementou, chutou com muita felicidade pro gol e mais do que felicidade, com muita competência para confirmar a vitória da seleção da França na sua estreia em Copa do Mundo, 3-1 diante de Senegal. Hoje tem Portugal, uma das protagonistas desta Copa do Mundo. Seleção portuguesa

0: todos nós respeitar muito o que o Congo está a fazer com o seu treinador. Já são muitos jogos, quase, acho eu, 48 jogos. Isso dá, é um período de muito bom trabalho ao nível de seleções. O Sebastián de Sabre fez uma fase de apuramento extraordinária. Estamos a falar de uma equipa que deixa fora os Camarões, deixa fora a Nigéria e depois teve um play-off intercontinental. Então é uma equipa que eu diria que é muito flexível taticamente, então não é só uma equipa de defender o bloco baixo. Já tivemos a experiência com a Nigéria, que as equipas africanas agora estão muito bem desenvolvidas, conseguem fazer uma pressão do bloco médio alto, agressivos, gostam dos duelos físicos, um jogo vertical, quando tem bola descoberta, exploram os espaços na linha defensiva muito, muito bem. Os jogadores europeus, ou que jogam nas ligas mais importantes na Europa, como o Bakambu, o Vissa, Thio Bongonda, jogadores muito experientes. Então nós respeitamos muito o que o Congo é como seleção, e para nós, todos os portugueses, o jogo contra a Nigéria é um jogo que mostra muito bem aquilo que as seleções africanas podem fazer. E acho que há pontos muito semelhantes com a Nigéria. O aspecto flexível, muitos jogadores na zona central, uma equipa que gosta do duelo físico e é muito vertical. A bola parada é um processo continuado, já são 40 jogos que estamos a trabalhar com a nossa seleção. Nós temos muitos batedores, seja pé esquerdo ou pé direito, na seleção. Não há um jogador que bate todas as bolas paradas. Temos estratégia em relação ao jogo, do adversário, mas a bola parada é um processo que tem sido muito bem trabalhado. Não, posso dizer que o Rubem Dias chegou perfeitamente e jogou os 90 minutos com o seu clube no último jogo na Premier League, que sempre ajuda, e depois trabalhou muito bem durante a preparação, os jogos contra o Chile, mas infelizmente o futebol é um jogo de contacto. O que o Rubem teve um golpe durante o jogo contra a Nigéria, e fizemos os testes, está tudo bem estruturalmente, e agora isso não arriscar. Acho que medicamente precisamos de estar ao 100% num jogo do Mundial, e é isso que vamos a fazer. Mas a situação do Rubem foi um momento de futebol, de contacto, que acontece, que pode acontecer, mas não tem um passado com aquilo que aconteceu na sua época com o Manchester City.
1: Tá aí o Roberto Martínez, um treinador que eu gosto muito, admiro muito. É um espanhol que tem muita qualidade, preparado academicamente, e essa é uma discussão que eu vou travar enquanto eu estiver à frente de um microfone, ainda mais de um microfone importante como é esse da nossa gloriosa Rádio Bandeirantes. Eu não consigo imaginar nada que não seja a qualidade. Eu não consigo pautar a minha vida profissional que não seja pela qualidade. Não consigo imaginar que cada qual na sua função, que não paute também a sua vida, o seu trabalho, a sua determinação, a sua entrega, tendo no caminho o horizonte da qualidade. Eu não consigo. É claro que cada um tem uma forma, cada um tem um jeito. A gente vive um momento dos influenciadores aí, onde, é claro que eu nunca generalizo, toda generalização é burra, e eu não vou generalizar, não tenho pretensão a ser burro, mas quando a gente tem influencers desqualificados, que pautam as suas colocações por cliques e que pautam os seus conteúdos para saber quantos cliques eles vão ter, para buscar cada vez mais proximidade com o internauta que está do outro lado, isso realmente me incomoda profundamente, porque não é desta qualidade que eu gostaria que o trabalho fosse bem executado. Mas o meu ponto de vista é, para que a gente possa atingir os nossos objetivos, para que a gente entenda estar no caminho certo, eu não consigo encontrar outra alternativa que não seja de um trabalho qualificado, de um trabalho acadêmico, de um trabalho preparado, de um trabalho observado, de um trabalho estudado, de um trabalho prognosticado, com antecipações daquilo que você poderá encontrar. E no futebol, isso é cada vez mais importante.

0: Acabou o futebol do passado, onde, ah, o treinador que não atrapalha é ótimo já. Não, não. O treinador hoje, ele é muito importante, fundamental, para que você tenha equipe do mesmo nível com um treinador melhor. Em 90% dos casos, ela vai ganhar, porque o treinador melhor vai encontrar alternativa dentro daquela igualdade de elenco. Só não vai acontecer quando você tem desproporções gigantescas. Aí você tem um time que tem 2 bilhões de orçamento e outro que tem 200 milhões, por melhor que seja o treinador dos 200 milhões, até um treinador razoável, comandando uma equipe de 2 bi de orçamento anual, ele vai ter vantagem. A chance normal e natural é da vitória. Por quê? Porque a desproporção é gigantesca. Agora equilibre os orçamentos e você vai ver a diferença que um grande profissional faz. Aliás, já que estamos falando de grandes, de gigantes, Lionel Messi, hat-trick na estreia da Argentina diante da Argélia, 3-0. Gigante, monstruoso. Lionel Messi fala para você.
1: Não, honestamente é uma honra, obviamente, estar lá por causa do que significa. Estar ao lado do meu companheiro de equipe, perto de Ronaldo, que também está lá. Mas não acho que isso significa nada. O Mbappé também marcou 2 gols hoje. No fim das contas, são só estatísticas e nada mais. Embora seja uma honra poder competir com tudo isso, não significa nada para mim. O Ronaldo, pelo que eu vi, foi um dos maiores. E ele não está em primeiro lugar. Então, você fica sozinho? Não, nada não. Sim, sabíamos que seria uma partida complicada, porque sabíamos que eles têm jogadores muito bons, dinâmicos e intensos, e que se dessemos a bola, não conseguiríamos criar oportunidades. Mas acho que estávamos bem posicionados quando não tínhamos a bola. Tivemos sorte de abrir o placar e controlar o jogo. Talvez não como sempre fazemos, com o posicionamento em campo, porque foi um pouco difícil no primeiro tempo. Mas bem, a segunda substituição é normal. Os primeiros jogos de uma competição oficial como a Copa do Mundo são sempre difíceis. Tínhamos a experiência da última. E é claro que nesta Copa do Mundo ninguém facilita as coisas. É uma Copa do Mundo muito competitiva, onde todas as equipes são fortes, todas têm seus próprios planos de jogo e todas as partidas são muito equilibradas, muito intensas fisicamente. Há muitas equipes fortes e elas também jogam bem. Não estudam umas às outras. A verdade é que está tudo muito equilibrado.
2: Difícil, é complicado.
1: Ah, é difícil, é complicado, mas sou grato a todas as delegações e a todos os meus colegas, porque sempre posso contar com eles, sempre ao seu lado. Eles me enviam muita força para que eu fique bem. E isso é tudo. Nem isso, nem nada do que passei. Como costumo dizer, tudo o que estou vivenciando agora é apenas uma fachada. Não tive a sorte de realizar todos os meus sonhos. Não tantos quanto poderia, individualmente ou em grupo. Hoje estou aproveitando isso, fazendo parte de um grupo maravilhoso, me sentindo bem, felizmente podendo desfrutar disso, em campo do jeito que sempre gostei. E honestamente, tudo que estou passando é muito pior do que descrevendo. Só posso imaginar como era quando eu era criança.
3: Argentina 2, encara, encara. Messi 2 vezes, Argélia 0. E tome Argentina. Messi no círculo central, desce em velocidade. Messi abriu jogada, 3 dedos, meia esquerda, balão. Dominou, escapou da marcação. Voltou Messi, entrada da grande área, fitou, bateu no gol.

0: Argentina! Histórico! Messi, Messi, Messi! Três vezes Messi, a primeira vez que ele bota três bolas no gol em uma Copa do Mundo, o primeiro hat-trick, gênio! O 16º gol de Messi em Copas, fenomenal, fenomenal, fenomenal, Messi! Para ultrapassar Ronaldo Messi! Perna esquerda na bola, ele puxa contra-golpe, ele com espaço.
1: É isso, é a pauta da qualidade que está sempre na canhotinha de Lionel Messi, cada vez com mais precisão, cada vez com mais certeza de que sim, é o cara talvez mais iluminado desta Copa do Mundo. Não significa que possa vir a ser o melhor. A disputa é árdua, é duríssima. Vem aí Lamine Yamal com seus 18 anos e uma vontade impressionante. Kylian Mbappé já disse ao que veio ontem no MetLife Stadium, na grande vitória da França. Essa é uma qualidade que a gente busca dioturnamente aqui no Grupo Bandeirantes. Uma saudação muito especial ao Jean-Pierre, diretor de engenharia do Grupo de Rádios, do Grupo Bandeirantes de Comunicação. Já que estamos falando de qualidade, essa é uma pauta que está dioturnamente na cabeça do Jean. Por quê? Porque é um grupo inteiro vivendo o seu momento mais importante, o seu momento mais histórico. Aquela que é a cobertura que pretenda não só fazer a diferença, mas acima de tudo encantar a você, que é o objeto do nosso desejo. Ou seja, a você que é o nosso ouvinte, a você que é a nossa ouvinte e que está conosco todos os dias, em todos os momentos, e que nos dá um imenso orgulho de podermos trabalhar sempre com este objetivo: qualidade, informação e entretenimento. Ótimo que você esteja por aqui na Bandeirantes! E é por aqui na sua rede Bandeirantes, às 12 horas e 49 minutos, que a partir de agora vamos girar muito mais este Mundial para você. Alô, Pedro Coin, seja bem-vindo. Boa tarde.
2: Oi, Elia. Boa tarde. Vamos girar. Olha, Elia, eu não quero assustar a nossa audiência, mas essa Copa do Mundo já começou daquele jeito nessa quarta-feira. Isso porque hoje, a 1h, a Áustria já fez 3-1 na Jordânia. E esse foi só o primeiro de 5 jogos dessa quarta. É isso, ainda tem mais 4 partidas. E é claro que você vai ficar sabendo de tudo aqui na Bandeirantes! Até porque Copa do Mundo é aqui com a gente. Bom, vamos lá. Às 2 da tarde, Cristiano Ronaldo entra em campo pela seleção de Portugal para enfrentar a República Democrática do Congo. Às 5 da tarde, alerta de jogaço. É isso aí, Mamone, porque tem Inglaterra e Croácia. 8 horas da noite, aquele joguinho um pouco mais alternativo, mas de duas boas seleções. Os ganeses vão enfrentar Panamá. E fechando essa quarta-feira, 11 horas da noite, tem Uzbequistão e Colômbia. Colômbia, que na minha opinião é uma das grandes forças da América do Sul. E é claro que você já sabe que para ficar por dentro de tudo que a Copa do Mundo pode proporcionar, mas ó, é tudo mesmo, tá? Não é forçação de barra, só tem um lugar. Até porque, meu caro amigo ouvinte,
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3: É isso, tudo que é bom dura pouco. Chegando ao final de mais um Nossa Área pra você. Gostou? Ah, que maravilha! Nós também. Boa tarde, fiquem com Deus e boa sorte.
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7: 12:01.
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2: Quarta-feira, 17 de junho, o Jornal da 100.3 está no ar. 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
3: E vamos direto aos destaques de hoje.
2: O governo federal autoriza Forças Armadas para apoio logístico em eleição suplementar aqui em Roraima.
3: Urnas terão fotos de candidata barrada, mas o voto irá para a substituta do PT.
2: Enem 2026, prazo para pagamento da taxa de inscrição termina hoje.
3: Exército lança campanha para arrecadar mantimentos a famílias atingidas por chuvas em Roraima.
2: E ainda, a Polícia Rodoviária Federal apreende munição de fuzil de fabricação americana após tentativa de fuga na BR-174.
3: Estes e outros destaques você confere agora no Jornal da 100.3.
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2: 12 horas e 8 minutos. Boa tarde, ouvintes. Boa tarde, Jaqueline.
3: Boa tarde, Natanael. Boa tarde, ouvinte.
2: Olha, o governo federal autorizou o emprego das Forças Armadas para prestar apoio logístico nas eleições suplementares de Roraima, agendadas para o próximo domingo, 21 de junho.
3: O decreto que oficializa a medida foi publicada hoje no Diário Oficial da União, assinado pelo presidente em exercício, Geraldo Alckmin, e pelos ministros da Defesa e do Gabinete de Segurança Institucional. O texto destaca que a atuação militar seguirá os termos requisitados pelo TSE.
2: A nova eleição para governo de Roraima foi convocada após o TSE confirmar, em abril deste ano, a cassação da chapa vencedora do pleito de 2022, composta por Antônio Denário e Edilson Damião, por abuso de poder político e econômico.
3: Denário já havia renunciado ao cargo em março para disputar uma vaga no Senado. Tornou-se inelegível por 8 anos, enquanto Damião, que havia assumido a chefia do Executivo, teve o mandato cassado pela Justiça Eleitoral.
2: Como o cargo de governador ficou vago, faltando cerca de 6 meses para o encerramento do mandato, o tribunal determinou a realização de eleições diretas, né? Após, claro, o presidente da Assembleia Legislativa, deputado Soldado Sampaio, assumir, né, o governo de forma interina e que é candidato, inclusive, para a eleição suplementar desse domingo. E a presença das Forças Armadas visa aí garantir a segurança e a infraestrutura logística necessária para que o pleito suplementar ocorra de forma regular em todo o estado.
3: Agora são 12 horas e 10 minutos, a gente vai falar da candidata ao governo de Roraima, Nelita Franco, do PT, que vai disputar a eleição suplementar deste domingo, dia 21, com o nome e a fotografia de outra pessoa na urna eletrônica, e da candidata, barrada pela Justiça, Antônia Pedrosa, do PT.
2: A determinação é da juíza Joana Sarmento de Matos, do Tribunal Regional Eleitoral, que explicou que os aparelhos já foram lacrados e não há mais tempo hábil nem viabilidade técnica para alterar os dados antes da votação.
3: A mudança de candidaturas ocorreu após o TRE Roraima barrar Antônia Pedrosa no dia 2 de junho, por ela não ter cumprido o prazo de afastamento de suas funções públicas.
2: O veto atendeu a uma decisão do ministro Flávio Dino, do Supremo Tribunal Federal. Com o impedimento, o PT indicou Nelita Frank para assumir a vaga na chapa, que traz o líder indígena Bartô Macuxi do PSOL como vice.
3: Apesar do eleitor ver a foto de Antônia Pedrosa na tela da urna, ao digitar o número do partido, a Justiça Eleitoral garante que os votos serão contabilizados corretamente para a nova candidata Nelita Frank.
2: O sistema oficial de candidaturas divulga Candi já foi atualizado para validar a substituição. Em nota, a Federação Brasil da Esperança confirmou a situação e reforçou que os votos digitados para a chapa serão direcionados legalmente a Nelita.
3: E agora a gente fala de educação. O prazo para o pagamento da taxa de inscrição do Enem, Exame Nacional do Ensino Médio, termina hoje, dia 17. É bom lembrar que, como houve prorrogação da inscrição, esse prazo também já foi prorrogado do último dia 10 para esta quarta-feira.
2: O valor é o mesmo da última edição, R$ 85. O pagamento pode ser feito por boleto, por Pix, cartão de crédito e débito em conta corrente ou poupança, de acordo com as normas de atendimento da instituição financeira do pagador.
3: O boleto está disponível na página do participante, enem.inep.gov.br/participante. Vou repetir, enem.inep.gov.br/participante. Este ano, as provas serão nos dias 8 e 15 de novembro. O Enem é a principal porta de entrada para a educação superior no Brasil, por meio do Sisu, ProUni e do FIES.
2: Instituições de ensino públicas e privadas também utilizam as notas do exame para selecionar estudantes. Os resultados individuais do Enem podem ainda ser aproveitados nos processos seletivos de instituições portuguesas que possuem convênio com o INEP.
3: E a primeira brigada de infantaria de selva deu início à campanha humanitária Mão Amiga SOS Roraima, para ajudar as famílias severamente afetadas pelas recentes e intensas chuvas no estado.
2: Pois é, o objetivo é mobilizar a sociedade, órgãos públicos e empresas privadas para arrecadar donativos que serão distribuídos em comunidades isoladas ou de difícil acesso. A operação reforça o papel do Exército Brasileiro em apoio às ações da Defesa Civil e dos governos municipal e estadual.
3: A instituição militar colocou toda a sua estrutura logística à disposição da campanha, transformando os quartéis em áreas de lazer militares e de Boa Vista em postos de arrecadação.
2: Pautada pela transparência, a primeira brigada informou que divulgará periodicamente o balanço do que foi arrecadado e das entregas realizadas, garantindo a credibilidade do processo e incentivando a continuidade das doações por parte da população.
3: A campanha receberá os donativos até dia 30 de junho de 2026. Os interessados em colaborar podem doar roupas e calçados em bom estado, cobertores, lençóis, toalhas, redes, além de kits de higiene pessoal e produtos de limpeza.
2: A participação ativa da comunidade e das instituições locais é apontada pelo Exército como fundamental para diminuir os impactos sofridos pelas famílias atingidas pelas cheias.
3: As entregas podem ser feitas diretamente na guarda de qualquer organização militar ou na portaria das áreas de lazer do Exército em Boa Vista, como na própria 1ª Brigada de Infantaria de Selva, na Avenida Marques de Pombal, 3 de setembro.
2: Olha, 12 horas e 14 minutos, falando agora de trânsito, os portões de acesso ao campus Paricarana, ali da Universidade Federal de Roraima, localizados na Avenida Venezuela. Pela informação que a gente tem, foram abertos ou reabertos, né, às 11h30 da manhã desta quarta-feira. Esse trecho estava totalmente interditado desde o último sábado para o avanço das obras de duplicação ali da via, que vem causando desde então muitos transtornos aí aos motoristas, com filas, né, quilométricas de carros ali, principalmente pela Avenida Carlos Pereira de Melo.
3: Apesar da liberação do tráfego para estudantes, servidores e visitantes, a interdição no local ainda não foi totalmente concluída. Durante os dias de fechamento, a empresa responsável executou apenas a etapa de imprimação, processo em que se aplica o pinche para preparar a base do solo. A colocação definitiva do asfalto e a secagem e a compactação da pista acabaram sendo adiadas.
2: A pavimentação asfáltica final ficou agendada para o próximo mês. Por conta disso, a atual liberação do tráfego é apenas provisória. A comunidade acadêmica deve ficar atenta, pois o acesso pela Avenida Venezuela passará por uma nova interdição assim que a empresa definir o cronograma da última etapa da obra. Agora 12 horas e 15 minutos, intervalo aqui no Jornal da 100.3. Daqui a pouco a gente volta trazendo mais informação no seu rádio.
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2: 12 horas e 20 minutos, de volta com o Jornal da 100.3, falando de educação. O campus Boa Vista do Instituto Federal de Roraima está com inscrições abertas para 18 vagas remanescentes em cursos superiores gratuitos, por meio da etapa complementar do Sistema de Seleção Unificado, o SISU. Para o segundo semestre de 2026.
3: As oportunidades são para graduações presenciais de licenciatura em Educação Física Noturna, Vespertino e Tecnologia em Análise de Desenvolvimento de Sistemas diurno noturno.
2: De acordo com o cronograma do Ministério da Educação, o prazo para inscrição começou na última segunda-feira e segue até esta sexta, dia 19 de junho, exclusivamente pela internet, no sistema do SISU.
3: Para concorrer a uma das vagas, o candidato precisa ter feito pelo menos uma das últimas três edições do Exame Nacional do Ensino Médio, o Enem, e não ter tirado nota zero na redação.
2: O resultado da chamada regular será divulgado no dia 24 de junho. Quem não for selecionado de imediato poderá manifestar interesse em entrar na lista de espera entre os dias 24 e 26 de junho.
3: O IFER destaca que o curso de Educação Física recebeu recentemente nota 4 na avaliação de qualidade do MEC e a graduação em análise de sistemas tem duração de 6 meses, 6 semestres, focado no mercado de tecnologia.
2: O Ministério Público do Estado de Roraima converteu um procedimento preparatório em inquérito civil para apurar possíveis irregularidades em um contrato milionário da Secretaria Municipal de Educação e Cultura de Boa Vista, SMEC.
3: A investigação foca na aquisição de livros didáticos do projeto Musicalizando o Alfabeto com Patati Patatá, voltados para crianças do segundo período de educação infantil da rede municipal.
2: De acordo com os documentos oficiais do município, a compra foi realizada em junho de 2025 na modalidade sem concorrência pública. O contrato foi fechado com a empresa Acelera Representações pelo valor total de R$ 3.941.000.
3: A decisão de aprofundar as investigações partiu do promotor de justiça Luiz Antônio Araújo de Souza, titular da 2ª Promotoria de Defesa da Probidade Administrativa e do Patrimônio Público.
2: Com a abertura do inquérito civil, o Ministério Público amplia os prazos e os instrumentos jurídicos para avaliar se houve algum tipo de dano aos cofres públicos ou desvio de finalidade na escolha e no valor pago pelo material pedagógico.
3: Em nota enviada à reportagem, a Secretaria Municipal de Educação e Cultura informou que ainda não foi comunicada oficialmente sobre a abertura do inquérito.
2: Apesar disso, a pasta adiantou que todo o processo de aquisição seguiu rigorosamente os trâmites legais, com pleno respaldo técnico, jurídico e administrativo.
3: A SMEC garantiu que assim que receber as notificações, analisará o teor dos apontamentos e prestará todos os esclarecimentos necessários ao Ministério Público dentro do prazo legal.
2: Falando de política de Brasília, o senador Chico Rodrigues do PSB publicou vídeo para declarar que vai votar a favor da PEC que põe fim à escala de trabalho 6x1 no Brasil. O texto reduz a jornada semanal de 44 para 40 horas, prevê 2 dias de descanso remunerado e proíbe redução salarial.
3: O parlamentar acredita que o fim da escala 6x1 gera mais produtividade aliada a uma vida melhor e muito mais tranquila. Aprovada pela Câmara dos Deputados em maio, a proposta está parada há 20 dias no Senado. O texto ainda não recebeu definição sobre relatoria, rito, de tramitação e calendário de votação.
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2: Agora 12 horas e 24 minutos, vamos entrar aqui na parte de polícia agora, viu, Jaqueline? A gente vai trazer informações com o nosso repórter Alcir Marques, que acompanhou na manhã de hoje uma incineração de drogas, maconha, cocaína. Drogas apreendidas, né, por diversas unidades policiais aqui de Roraima e liberadas pela justiça para destruição. Toda essa droga, mais de 70 quilos aí, foi queimada, incinerada hoje pela manhã. Acompanhou esse trabalho, né, da Polícia Civil aqui de Roraima, o nosso repórter Alcir Marques, que traz os detalhes.
19: A Polícia Civil, através do Departamento de Narcóticos, está fazendo nesse exato momento a incineração de 77 quilos de drogas aqui na nossa capital Boa Vista. O diretor do Departamento de Narcóticos, delegado Herbert de Amorim Cardoso, o secretário adjunto de Segurança Pública e a delegada-geral Simone Arruda falaram dessa ação e desse trabalho do Departamento de Segurança Pública do Estado de Roraima.
20: Em 2004, incineramos quase 2 toneladas de droga. Isso não quer dizer que a polícia deixou de trabalhar. Pelo contrário, ela intensificou o seu trabalho focado agora na inteligência. Principalmente agora no combate ao crime organizado, onde nós estamos o quê? Asfixiando, tirando os recursos dessas quadrilhas. Então, isso prova o resultado que o nosso trabalho que vem sendo feito, em razão de você tirar o material das organizações o material financeiro, o capital financeiro. Isso faz com que deixe de conseguir traficar mais drogas. E detalhe importante que a gente tem que frisar é com relação à nossa rota. A rota hoje de Roraima não faz mais parte da rota. A rota eles migraram para outro local, porque sabe que Roraima está sendo muito bem vigiado.
0: Combater o crime organizado, asfixiar, tirar essa questão da droga entorpecente da nossa sociedade, que acaba afetando muitos jovens, levando ali para a delinquência, para o crime, né? Então, assim, nossas forças de segurança vão continuar fazendo frente a isso, polícia civil, polícia militar, trabalho de investigação através da inteligência mesmo, para a gente focar não só na ponta, mas no traficante macro mesmo, que traz essa droga para dentro do nosso estado e aqui distribui.
21: Essa apreensão, aparentemente, fala assim, não é pouca, em vista que a Polícia Civil e as polícias do estado de Roraima vêm trabalhando diuturnamente no combate para asfixiar cada vez mais esse transporte, essa rota que existia aqui em Roraima, a rota aérea, que nós observamos em anos anteriores, com várias apreensões, tanto da Polícia Civil, quanto da Polícia Militar, quanto da Polícia Federal também. Então, é uma ação conjunta. O tráfico de drogas precisa da atuação conjunta das instituições policiais, coordenadas, e de forma também que a população nos ajude. Porque também, em alguns locais que a polícia tem dificuldade para chegar, a população tem que nos avisar. E por isso também a Polícia Civil, a Polícia Militar, possui os canais de denúncia anônima, continuem denunciando, continuem nos ajudando. Porque assim nós poderemos fazer um trabalho qualificado e fazermos, sim, impedirmos que os nossas crianças, nossos adolescentes, entrem para o mundo do crime e entrem principalmente para o mundo das drogas.
22: Denuncie e ajude a combater o tráfico de drogas no nosso estado através do 181 da Polícia Civil, através do site www.policiacivil.rr.gov.br e através do número específico da DRE 95-991-26-6347. Alci Marques, de volta com você no estúdio.
3: Obrigada, Alci Marques, pelas informações. Agora são 12 horas e 28 minutos. A gente continua falando de polícia, agora da Polícia Rodoviária Federal, que prendeu na noite desta terça-feira um jovem de 26 anos carregando 13 munições de calibre 5.56mm, munição de uso restrito utilizada em fuzis. A prisão aconteceu por volta das 9 horas da noite, no perímetro urbano no bairro Doutor Ayrton Rocha, às margens da BR-174, em Boa Vista.
2: Os policiais militares e federais patrulhavam a região à procura de uma motocicleta preta que havia fugido de uma barreira anterior, quando viram o suspeito.
3: Ao notar a chegada da viatura, o homem tentou esconder os projéteis dentro da boca. Ele ainda tentou correr a pé quando os agentes deram ordem de parada, mas foi alcançado e contido pela equipe.
2: Durante a revista, os policiais retiraram as 13 munições, que são de fabricação norte-americana. O suspeito foi detido em flagrante com base no Estatuto do Desarmamento por porte ilegal de munição de uso restrito e encaminhado à Central de Flagrantes da Polícia Civil para os procedimentos cabíveis.
3: E a gente continua falando da Polícia Rodoviária Federal, que apreendeu na tarde dessa terça-feira em uma pepita de ouro ilegal de aproximadamente 28 gramas, escondida dentro de uma lanterna. A apreensão aconteceu por volta das 3 horas da tarde no quilômetro 35 da BR-401, no município de Bonfim, fronteira com Roraima, com a Guiana.
2: Os policiais interceptaram um veículo Renault Oroch cinza que fazia transporte de passageiros após receberem informações do setor de inteligência da corporação.
3: No carro estavam um motorista, a esposa dele e 3 passageiros, sendo um brasileiro e 2 venezuelanos. Durante a revista nas malas, os agentes desconfiaram da lanterna e encontraram metal amarelado escondido no compartimento.
2: O dono da bagagem, um brasileiro de 27 anos, confessou aos policiais que o material era ouro e admitiu que extraiu o mineral de uma área de garimpo.
3: O homem foi preso em flagrante e levado para a sede da Superintendência da Polícia Federal em Boa Vista. Ele deve responder pelo crime de usurpação de bens da União.
2: Agora 12 horas e 30 minutos, termina aqui esta edição do Jornal da 100.3, Sonoplastia Rio Ferreira. Nas reportagens tivemos Alcir Marques e toda a equipe de jornalismo Folha BV e agências parceiras.
3: A apresentação foi de Jacqueline Amazonas e Natanael Vieira. Para mais detalhes, acesse nosso site folhabv.com.br e continue ligado em nossa programação. Lembrando que às 18 horas tem resumão da Folha. Tenha uma boa tarde.
2: Boa tarde a todos.

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2: 12:41.
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17: Boa tarde, estamos entrando no ar com o seu Quem é Quem aqui na Folha FM. No programa de hoje, recebo duas super mulheres aqui na nossa humilde sala na Rádio Folha, no nosso estúdio maravilhindo. Porque, gente, eu vou falar uma coisa para vocês. Outro dia estavam me falando, Cida, como é que é o estúdio lá na rádio? Tem muita parafernália? Não, tem só o suficiente para a gente chegar bem, chegar longe, graças a Deus. O que que faz a Rádio Folha ser diferente? São as pessoas que fazem a rádio e os nossos convidados. E é isso, hoje aqui no estúdio comigo, a deputada federal Helena Dazatur, que vem conversar conosco sobre a PEC 47, os avanços da PEC, sobre aquelas obras ali ao lado da Universidade Federal de Roraima. Eu já recebi aqui algumas mensagens de engenheiros que pediram para eu apresentar soluções para ela ali para o trânsito naquela área da cidade. Já a gente vai passar. E recebo essa jovem linda, Ellen Rodrigues, que é analista administrativa lá do IEL. Veio conversar conosco sobre os 34 anos do IEL com 34% de desconto na matrícula de graduação e pós-graduação. É assim que tem que ser, né? A festa acontece, mas o presente quem ganha é a gente. Seja bem-vinda, Ellen. Boa tarde.
18: Boa tarde, pessoal. Tudo bem? Hoje eu estou aqui para falar um pouco sobre o IEL, como que o IEL está sendo contemplado com tantos anos aqui de atuação em Roraima. Prazer, Helena. Prazer, pessoal da rádio.
17: Então... Vocês duas são quase charais, né? Ellen e Helena. Bem-vinda, deputada Helena. Boa tarde.
19: Obrigada. É um prazer estar mais uma vez aqui no seu programa, Cida. Estava com saudade. Faz tempo que a gente não se via aqui para falar um pouquinho sobre o mandato, sobre as mulheres, sobre Roraima. Mas hoje, graças a Deus, deu certo. Estou aqui à disposição.
17: Vamos já bater papo. Agora, Ellen, conta para a gente dessa iniciativa aí do IEL para comemorar os 34 anos.
18: Uhum. Para quem não conhece o IEL é um instituto Evaldo Lodi, né? É uma instituição sem fins lucrativos, faz parte do sistema indústria aqui em Roraima. Tem atuação junto com o SESI, o SENAI, o AFIE. Então, a gente está comemorando atualmente 34 anos de história. E a instituição ela vem com uma ideia de como promover esse período tão parabenizar esse período tão bom para a instituição, fazendo com que a educação seja mais promovida dentro do estado. Então a gente vem com uma promoção de desconto com o mesmo quantitativo de anos, no caso 34% de desconto para as matrículas, né, para você que vai querer fazer a sua graduação no formato EAD, tenha o sonho aí, quem sabe, de ser graduado. Então, você tem esse desconto no ato da matrícula. E aí, nossas parcelas, elas são bem acessíveis, né? Então, a gente contempla cursos da área de educação,
20: pois
18: saúde,
20: é, quais são os cursos?
18: Né? É, a gente vai ter da educação, saúde, gestão, tecnologia, engenharia. Então, são várias áreas que você pode ser contemplado para graduação nível EAD, né? Então,
20: ou seja, o ensino à distância.
18: Exatamente. O IEL, ele consegue ser um polo aqui no estado de Roraima, da Unifacvest e também da São Luís. E é uma faculdade que ela é avaliada com nota número 5 no MEC. Então, você é contemplado com o polo, o IEL, sendo uma instituição que é muito respeitada aqui no estado de Roraima. E podendo ter acesso aí, quem sabe, um nível de graduação para aqueles que querem pela primeira vez e também para aqueles que querem fazer uma segunda licenciatura, quem sabe, né? Contemplar.
20: Então,
18: aí,
20: são
18: né?
20: cursos na área de saúde?
18: Saúde, educação, gestão, administração, recursos humanos, contabilidade, marketing. Então, é uma variedade de cursos disponíveis.
20: E quem quiser mais detalhes, tem o site?
18: Exatamente, nós temos o site. 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
20: E aí, quem quiser mais informações sobre os cursos...
18: pode entrar em contato
20: com nós. E esse desconto dos 34%, fica valendo até quando?
18: Nós vamos ter aí o mês inteiro, o resto do mês de junho, tá? Para você ser contemplado com esse desconto.
20: Então é até o final do mês de junho.
18: Exatamente.
20: Aí quem fizer a matrícula vai ter aí esse desconto.
18: Exatamente.
20: Não tem vestibular não, né?
18: Não. Você pagou o ato da matrícula, você consegue entrar tranquilamente.
20: Então, deputada, desconto, tá curiosa, manda ver.
19: O desconto é só na matrícula?
18: Isso, na matrícula,
19: Ellen.
18: Exatamente.
19: Ah, tá. Desconto é na matrícula. E hoje, quanto mais ou menos é o valor da matrícula para as pessoas saberem?
18: Depende do curso, mas em média, no máximo, estourando R$100.
20: A matrícula? R$100?
19: É. E isso já sem o desconto, aí com desconto diminui mais.
20: Fica exatamente. Tipo R$66.
18: Isso, exatamente.
19: E um curso de gestão, por exemplo, gestão de RH, é cursos assim que tem lá?
18: Sim.
19: É cursos... é, gestão de empresa.
18: É, quando é para nível graduação, 4 anos o limite estourando para você se formar, né?
19: O prazo máximo.
18: Isso, mas a gente também tem pós-graduação. Você já é formado, quer fazer uma pós, o IEL também tem.
20: Tudo à distância. A pessoa faz de casa, faz do trabalho.
18: A única vertente é que você precisa fazer de vez em quando uma prova presencial, que é, né, de semestre em semestre, a gente recebe os alunos para fazer essa prova.
20: Os cursos mais procurados quais são?
18: A gente tem a galera da licenciatura. Os professores têm cada vez mais buscado fazer uma segunda licenciatura.
20: Então, tipo, história, geografia.
18: Às vezes a pessoa se forma em história e quer ir para a área da educação física. E a gente recebe também alunos assim.
20: Que legal, hein? E, bom,
19: professor gosta de estudar,
20: é...
19: né? Professor, assim, ele busca sempre estar se reciclando, se qualificando, estendendo, né, sua abrangência nas escolas, na área. Então, eles estudam muito. Eu conheço professores que têm 5 pós-graduações, né, 2, 3 graduações.
20: E não param. Não agora, param. A gente falou do preço da matrícula. Então, em média, R$100. Agora, com esse desconto de 34%, vai ficar em torno de R$66.
18: Isso.
20: Não precisa fazer vestibular. É só entrar lá no site.
18: Sim.
20: E já vai ter um encaminhamento no site para fazer.
18: Sim. Se você entrar em contato pelo WhatsApp, fica até mais
20: rápido. Até mais fácil.
18: A gente já manda as informações dos dados que precisa e a gente faz o ato da matrícula e libera o link para acessar.
20: E qual é a média do valor da mensalidade?
19: Essa pergunta que eu ia fazer.
20: Tamo juntas,
19: dependendo
20: então.
19: Do curso isso. Também, né? Vamos, gestão, por exemplo.
18: Eu consigo falar uma média para vocês. Também fica em torno de 120, 100 a 120, 150.
19: Olha, bem acessível,
20: gente,
19: né?
20: Gente do céu, olha só. E o bom...
19: Só não estuda quem não quer, né,
20: isso.
19: Cida?
20: E é reconhecido pelo MEC, tudo direitinho.
18: Exatamente.
20: Gente, tá muito bom, hein? Sabe o que eu acho que eu vou fazer? Uma faculdade de história? Sempre pensei em fazer história. Olha aí, ó.
19: Olha aí.
20: Faz de casa, né? Do computador. Sim, de casa, remotamente.
18: Quando você tiver necessidade de fazer a prova presencial, marca antecipadamente e você vai no dia fazendo.
20: Aí você falou das instituições de ensino envolvidas nesse trabalho junto ao IEL. Você pode falar um pouquinho das instituições?
18: Na verdade, nós somos um polo da faculdade Unifacvest e também da São Luís, né? Que são faculdades que elas atuam no Brasil inteiro, são reconhecidas nacionalmente. E a gente vem como uma casa que consegue fazer a atuação da faculdade.
19: Vocês hoje têm quantos alunos matriculados lá?
18: mais de 3 mil a 5 mil.
20: Nossa.
18: Entre 3 mil e 5 mil.
20: É muita gente, hein?
19: É muita gente.
20: E vai aumentar agora, viu? Que você vindo aqui com a gente, falando desse jeito, deixando tudo às claras.
18: A gente espera.
20: Cursos com mensalidades de R$120, a matrícula agora com 34% de desconto.
18: Sim.
20: Quero mandar um beijo pro pessoal lá do IEL, toda essa turma maravilhosa. Desejo sucesso para vocês. Agora, de novo, fala aí do WhatsApp, para quem
18: Pronto.
20: Se interessou.
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20: 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Você já pode ali, através desse WhatsApp, fazer a pré-matrícula.
18: Exatamente.
20: É isso. Quer fazer mais alguma pergunta, deputada?
19: Não, não quero. Eu só quero dizer que é muito bom, né? As pessoas hoje, elas têm a oportunidade de estudar EAD, coisa que nós, na nossa época, não tinha, né, Cida? Então, isso tudo facilita muito as pessoas também do interior, que moram aí nos outros municípios também, para estudar em casa. Basta ter uma internet e um celular. Que você consegue estudar. Verdade. Isso é muito bom. E o acompanhamento do polo aqui, né, que é através do IEL, é muito bom, porque as pessoas também, de vez em quando, se encontram, né, para fazer a prova, para interagir com os demais alunos. Isso é excelente. Acho que até eu vou fazer uma nova graduação.
20: Não, eu fiquei aqui. A gente agora não tem mais desculpa, não, para fazer a minha faculdade de História.
19: Não tem.
20: Tem, não.
18: A gente espera vocês lá no IEL.
20: Obrigada, Helen. Sucesso para você. Eu vou fazer uma pausa, vou para o intervalo, e quando eu voltar, vou conversar com a deputada federal Helena da Azatu sobre aquelas obras ali perto da Universidade Federal de Roraima, sobre a PEC 47 e sobre um monte de coisa que a assessoria mandou para mim. Tem muita coisa para a gente tratar. A gente volta já.

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20: Estamos de volta com o seu Quem é Quem aqui na Folha FM. Gente, no intervalo, eu e a Helena estávamos fofocando sobre os bastidores da política roraimense. Falando da vinda do Hélio Negão para cá, né? Que a gente corrobora com a mesma ideia, o mesmo entendimento. Gente, o Hélio Negão tá vindo sim para Roraima para ser candidato ao Senado. E o Hélio Negão, ele não vem porque ele quis vir. Eu acompanhei isso desde o começo. Eu tenho proximidade com algumas pessoas próximas ao Bolsonaro. O Hélio Negão, ele recebeu uma missão do Bolsonaro pai de transferir o título dele para Roraima como um coringa, né? Na hora certa iam dizer o que que seria, mas O principal era realmente para o Senado. Aí ontem saiu um vídeo, foi anteontem, do Flávio, já
21: sim,
20: externando
21: confirmando,
20: ali, né? Confirmando a vinda dele, externando o apoio ao Hélio Negão. O Hélio deve vir para Boa Vista esse final de semana. Era para ele vir na quinta agora, sexta-feira, inclusive, era para estar conosco aqui no Quem é Quem, mas ele não vai conseguir chegar para estar com a gente na sexta. Ao que tudo indica, domingo ele vem para votar. Inclusive, eu já perguntei dele, né, Hélio, cadê? Em quem é que tu vai votar? Manda aí para mim. Aí ele só ri. Diz aí, Hélio Negão. Mas é o fato, o Hélio vem sim, ele candidato ao Senado aqui no estado de Roraima.
21: Ele é o único Helena confirmado, né, do PL, até o momento é o Hélio Negão. É. Ninguém sabe quem aí, é o outro.
20: Aí a gente estava até lembrando daquela lista que vazou do Flávio, com os nomes nos estados. Quais os nomes? Aí aqui em Roraima tinha o nome do
21: Arthur Henrique.
20: Para o Senado, lembra?
21: Exatamente.
20: Helena?
21: Os dois candidatos iam ser Hélio Negão e Arthur. Como o Arthur agora está para o governo, nós temos quem disputando a outra vaga? Nós temos Nicolete e temos a Tânia, né? Indicada pelo ex-governador. Não, ex-governador Denário. Não, mas o Denário quer colocar ela como candidata ao Senado. Ou como vice do Arthur. Aí está uma confusão lá, porque ninguém sabe quem que vai ser o outro nome. Se vai realmente continuar. Porque, na verdade, o Nicolete, ele entrou de gaiato nessa vaga, né? Ele criou essa oportunidade.
0: Ele encontrou uma oportunidade.
21: Encontrou uma oportunidade e lançou o nome dele senador. Tá, mas ninguém confirmou isso aí, né?
0: Aí quem vai confirmar no final das contas vai ser o Flávio. Ao que tudo indica, né? Aí vamos ver aí. Aí, já que a gente já começou a falar de política, depois a gente vai falar aqui das ações práticas. E você vai ser pré-candidata ao Senado? Você já é pré-candidata ao Senado?
21: Isso, né? Eu já sou pré-candidata ao Senado, pelo PSD. Então, a minha candidatura é certa já para outubro. Eu vou concorrer com os demais para o Senado de Roraima.
0: Por que tomou essa decisão? O que que te motivou a isso, Helena?
21: O Senado, eu acho que Roraima está há muito tempo, não tem uma mulher no Senado. Eu acho que chegou a hora da gente ter representatividade no Senado. Cida, nós temos hoje assim, em Roraima um quadro bastante masculino, né? Hoje só eu sou a deputada federal mulher, eu sou a única mulher dos parlamentares em Brasília. Nós somos 11, né? 8 deputados federais e 3 senadores. E eu acredito que eu vou trabalhar muito mais por Roraima estando no cargo de Senado. É um cargo que tem mais recurso, que tem mais influência, que tem mais poder. Então, eu acredito e quero ocupar esse cargo para trabalhar muito mais pelo estado de Roraima.
0: Aí a gente estava conversando também que, como sou jornalista, acabo sabendo dos bastidores da política, que logo que você assumiu, no começo do mandato, você estava meio triste, meio decepcionada com algumas situações. O quão difícil foi esse começo lá em Brasília e quando deu a virada de chave para você verdadeiramente tomar gosto pela política e pelo mandato?
21: Sim, no começo nós temos uma dificuldade de se adaptar a essa nova vida política, né? Eu nunca fui política antes, né? Eu não vim de um meio político, eu vim do meio empresarial, né? Todo mundo sabia que eu sou empresária aqui em Roraima. Então foi meu primeiro mandato. Quando eu assumi, a primeira dificuldade foi ficar longe da minha família. Isso pesou muito, ficar longe dos meus filhos e principalmente das netas, né? Que eu tenho netas pequenas. Isso pesou muito. Eu não ia muito feliz para Brasília, não, porque eu queria estar aqui com elas, acompanhando, né? Cuidando da família, cuidando da empresa. E assim, por exemplo, eu vou segunda-feira para Brasília e só retorno na quinta. Então, eu só tenho 3 dias em Roraima para cuidar de visitar a neta, cuidar de neta, dar atenção ao marido, à família, meus pais também, que são idosos, né, que precisam um pouco da minha presença. Então, esse laço familiar que eu tenho muito forte, ele até hoje assim, é difícil ficar longe. Né? Ainda dói quando eu vou para longe sem eles. É ruim, claro. Né? Como mãe, como vó, é muito difícil. Mas foi isso que pesou muito.
0: No começo. E aí, depois você se adaptou com essa rotina?
21: O ser humano, ele se adapta com tudo, né? Então, eu fui me adaptando mais, fui organizando mais a minha rotina. Fui levando eles, às vezes, como levei a minha filha para morar comigo em Brasília também, que eu me sentia muito só lá, porque eu ficava sozinha lá no apartamento que eu moro. Aí já levei uma filha para ela me acompanhar lá, ficar comigo, me fazer companhia. Aí a gente foi ajustando para não ficar muito, muito sozinha, muito vazio, muito triste, solitária. Eu me senti muito solitária nesse mandato. Mas agora está tudo tranquilo, a gente acaba se acostumando, né?
0: Aí equilibrou a questão familiar, começou a tomar gosto pelo trabalho. No começo você falou que tinha portas fechadas, foi bem difícil.
21: Sim, no começo de um mandato, primeiro ano, por exemplo, a gente não tem o trabalho de trabalhar com emendas, não tem, então depois do segundo ano é que começa isso, então você começa mais a vivenciar o mandato. No primeiro ano é muito só plenário e comissão, você ainda não está no ritmo. Então, é muito, muito mais difícil. Mas aí depois você começa a ficar mais conhecida, a fazer amizades, conhecer as lideranças, conhecer, articular melhor, conectar melhor com os outros deputados, outros partidos, as suas bandeiras também, né? Por exemplo, a frente parlamentar, eu faço parte da frente parlamentar dos povos da Amazônia, faço parte da frente parlamentar evangélica, Que aí a gente começou a se reunir também em Brasília, né, para fazer cultos. Nós começamos a tratar sobre a Secretaria da Mulher, sobre os problemas das mulheres, as violências. Aí eu fui me envolvendo em muitas coisas. Aí foi que a gente começa a ganhar ritmo e a se inteirar melhor. Porque é muito difícil. A vida inteira aqui em Roraima, né, com a minha família, eu sou casada há 30 anos com Renildo. Tenho 3 filhos, já adultos agora, tenho 2 netas, uma tem 8 anos, então é o xodozinho da vovó, e ela me ligava, vovó, tô com saudade, nossa mãe, meu coração ficava, né, apertado com essas declarações. Então no início é difícil, até você ganhar o ritmo e começar também a encontrar os caminhos. Eu não conhecia também muitos ministérios, comecei a fazer amizade com os ministros, comecei a angariar recursos para Roraima, a conhecer como funciona. Aí a gente começa a pegar gosto, né?
20: As suas principais bandeiras, o que mais você defendeu ao longo desse seu mandato?
21: A primeira é a saúde, né, que esse foi um dos motivos que eu vim para a política. Trabalhei bastante também com esporte, né, que foi uma bandeira que eu trabalhei muito no meu mandato, porque eu via que os atletas não tinham o apoio necessário para desenvolver suas atividades, para competirem, né. Eu fui em busca dessas pessoas que precisavam de apoio. Outra bandeira também é o empreendedorismo, né? Já que eu vim do ramo empresarial, que eu vim lá de baixo, eu sou uma menina que vim do interior, que veio para a capital, que estudou, se formou, que construiu uma empresa com muito suor, que trabalhou. A política, ela veio agora na última etapa da minha vida, né? Eu não vim, primeiro eu construí, eu trabalhei... Então, tudo isso eu tento ser inspiração para as outras pessoas também, que começam com empreendedorismo, que têm talentos, que têm vocação para o empreendedorismo. E isso é bom, que desenvolve, isso gera emprego, gera renda para as pessoas, isso cresce o país. O trabalho, ele é o maior fator de crescimento dos países. Então, eu acredito muito nisso. A China, por exemplo, era um país pobre há anos atrás. E o que transformou a China na potência que ela é hoje? O trabalho, Cida. O trabalho. Então, eu sou uma mulher do trabalho, de gerar emprego, gerar renda, buscar oportunidade para os jovens, né, e atuar muito seriamente nessa área. Então, são essas 3 bandeiras: empreendedorismo, esporte e saúde.
20: Vamos começar falando da saúde, do que você fez pela saúde?
21: Sim. Vem fazendo. Mais da metade de todas as minhas emendas no Congresso eu enviei para a saúde aqui em Roraima. Enviei recursos para equipar as UBS dos interiores, né? Vários municípios receberam emendas da Helena. Normandia, por exemplo, nós compramos motocicletas, bicicletas, computadores, todos os equipamentos necessários para os ACS, que são os agentes de saúde, que fazem visita nas casas, acompanham as grávidas, os idosos. Nós equipamos todos eles para eles desenvolverem melhor o trabalho deles. Compramos aparelho de ultrassonografia, raio-x em vários municípios também. Cantar, por exemplo, nós compramos aparelho de ultrassonografia, mandamos emenda para reformar as UBS. Mandei recurso para reformar as UBS lá do Alto Alegre também. Parece que, se não me engano, são 11 UBSs que tem lá. O prefeito me falou, eu mandei recurso para recuperar, para reformar, que elas estavam já num estado ruim, nas vilas, né? São Silvestre, Boqueirão, várias vilas que tem. Ontem eu estava lá falando isso aí tudo, só que eu estou meio gripada hoje, aí dá um blackout na cabeça, assim, mas a gente tenta atuar. Para Boa Vista, eu enviei recursos para a gente zerar a fila das cirurgias eletivas no Hospital Santo Antônio. Então, eu mandei mais de 15 milhões e todas as crianças de 0 a 12 anos que estavam na fila para fazer cirurgia já estão sendo chamadas e estão fazendo essas cirurgias. Foi um recurso destinado exclusivamente para isso. Então, são cirurgias de amígdalas, adenoide, hérnia, várias, já foram atendidas mais de 600. O objetivo é 1.500 crianças.
20: Você destinou recursos exatamente
21: para isso? Exatamente, para zerar a fila. Então, no dia que eu enviei o recurso, tinha 1.500 crianças na fila. Eu mandei 15 milhões. E esse recurso já está sendo executado. o Instituto Rovena, que está executando. Então, já foram feitas 670 cirurgias. Inclusive, a minha equipe está visitando as pessoas que fizeram essas cirurgias para fazer o acompanhamento, ver se foi tudo bem, se foram tratadas bem, se realmente elas foram, se foram contempladas com os exames pré-operatórios, porque o recurso envolveu os exames pré-operatórios, a cirurgia e o pós-operatório. Inclusive o medicamento que eles têm que tomar depois que faz a cirurgia. Então foi um pacote completo para essas crianças.
20: Aí você destinou para a prefeitura para atender crianças.
21: Crianças, exatamente. Eu enviei para a prefeitura, para o Hospital Santo Antônio.
20: Não podia também fazer isso para o estado, não? Não tem essa possibilidade?
21: Posso sim. Inclusive, só que lá no Hospital HGR são várias filas, né? São muitas filas. E as cirurgias, lá, por exemplo, uma cirurgia cardiológica, eu enviei recurso. Só que o nosso recurso, em vista o quantitativo, se torna pouco no hospital, no estado. Então, eu vi na prefeitura, que são crianças também, que quando uma criança está doente, Cida...
20: É prioridade.
21: Ela afeta a família inteira, né? O pai, a mãe.
20: Todo mundo enlouquecido querendo resolver
21: logo. Todo mundo.
20: A gente que é mais madura, a gente aguenta um pouquinho mais. Mas quando mexe com as crianças...
21: É difícil.
20: Mas assim, meu sonho é ver essa fila de cirurgias no estado zerar. Semana passada eu entrevistei aqui a secretária adjunta de saúde. Graças a Deus a fila está andando. Andando como nunca andou. Essa é a verdade. E ela me apontou aqui que foi questão de prioridade de recursos, né? Os recursos para pagar as contas exatas que vão oportunizar aí que a fila ande. E quando a gente vê que há essa possibilidade que você falou, ó, destinei recursos para 1.500 cirurgias de crianças. Aí você, como parlamentar, pode destinar recursos para tantas cirurgias de vesícula, de hérnia.
21: Posso.
20: Enfim.
21: Exatamente. E eu fiz esse levantamento e eu até enviei recursos. A gente mandou para cirurgias oftalmológicas, né, que a fila não era tão extensa, porque assim, é bom mandar e zerar. As cardiológicas, por exemplo, são muito caras. Então, os nossos recursos federais, tipo assim, nós tínhamos aí 400 pessoas na fila cardiológica. Tem pessoas aguardando a consulta, que nem a consulta tem ainda, entendeu? Nossa. Mas, então a gente, mas aí só uma dessa aí já custa tipo 60 mil reais. Aí você tem um recurso de 15 mil, você vai atender poucas pessoas.
20: De
21: 15 milhões. Por isso que o governo do estado, ele tem que intervir, porque ele é o maior orçamento que nós temos aqui do estado. Nós podemos ajudar, mas eu mandei um recurso, por exemplo, agora 2 milhões e meio para ampliar e melhorar o atendimento no pronto-socorro. Nesse sentido, para nós, os deputados federais, cabe ajudar, né? Porque nossos recursos são poucos em relação ao que o estado pode fazer.
20: Saúde é cara.
21: E saúde é cara.
20: Fazer saúde é muito caro, gente.
21: Inclusive, eu quero fazer uma ponderação aqui sobre o nosso atual governador. Agradecer pela prioridade que ele deu nesse sentido, né? Eu tenho andado o estado inteiro, encontrei muitas pessoas que agradecem porque estavam há anos já na fila, 2, 3 anos, e conseguiram fazer a cirurgia agora. Ele fez tipo uma força-tarefa, mais de 1.600 cirurgias em um mês. Foi o governo que mais fez cirurgia em um mês. Isso é prioridade. Isso é colocar como prioridade no estado. E isso é muito bom, porque teve pessoas que já morreram na fila aguardando serem atendidas. Verdade. E ele deu essa prioridade. E eu já falei para ele: Sampaio, o ano que vem, como senadora, você vai poder contar com os recursos do Senado, do governo federal, para esse tipo também de força-tarefa no nosso estado.
20: Agora, sabe, eu até anotei aqui que eu ia perguntar lá na frente, mas já que você já tocou no nome do Sampaio agora, você sempre teve uma proximidade com o Arthur. Destinou recursos, sempre foi. A gente via até um alinhamento político.
21: Sim.
20: E aí agora o Arthur enfrentando aí uma candidatura que a gente sabe que não é possível, já foi tomada a decisão, inclusive ontem o Flávio Dino foi firme no posicionamento dele, de que a Constituição precisa ser respeitada. Ele não teve o prazo correto de desincompatibilização, portanto, o Arthur não é candidato, ele não pode ser candidato. Mas, mesmo assim, muita gente acabou indo com ele. A gente viu alguns políticos, muitos não, né? Mas a gente viu alguns políticos aí indo com ele. Você tinha a opção de ir com ele ou de estar com o Sampaio. Por que você tomou essa decisão de estar com o Sampaio?
21: Você falou uma coisa certa. Eu fui eleita no mesmo partido do Arthur, no MDB. E nós tínhamos esse alinhamento, inclusive grande parte das minhas emendas, eu coloquei na prefeitura, inclusive o recurso para a primeira UPA do Estado. No primeiro ano de mandato, como eu falei para você, a saúde é uma das principais bandeiras que eu trago. Eu mandei os recursos para a primeira UPA aqui em Boa Vista. Essa UPA já era para estar funcionando, Cida.
20: E por que não está?
21: Por que não está? Porque nós, os federais, a gente coloca o recurso, mas quem tem que executar? O prefeito. E isso nunca foi tido como prioridade na prefeitura.
20: Você mandou quando e quanto para a construção?
21: Eu mandei no primeiro ano, no primeiro ano meu de mandato, meu primeiro recurso que eu recebi em Brasília, porque eu podia indicar para o meu estado, eu indiquei para fazer a UPA. Eu mandei na época 8 milhões.
20: 8 milhões.
21: 8 milhões. Aí eles fizeram o projeto aqui em Boa Vista, tudo, determinaram o terreno. Eu até fui visitar o terreno, estava tudo certo. Aí depois, eu não sei porquê, eles mudaram o terreno, mudaram o projeto. Aí não podia ser porte 3, eles resolveram diminuir para porte 2. E me pediram mais recurso. Eu mandei mais 12 milhões.
20: Então foram 20 milhões?
21: 20 milhões.
20: Para uma UPA?
21: Para uma UPA. Porque começar, ele falou, né? Ele falou que a contrapartida da prefeitura ia ficar muito alta só com os 8 milhões. Aí eu enviei mais 12 milhões. Eu falei, Arthur, não é problema. O que eu quero é que a gente tenha UPA para atender as pessoas, porque desafoga um pouco o HGR.
20: Não, e o Cosme Silva. Meu Deus do céu.
21: Tá uma... Exatamente. Nossa. Gente, já era para a gente... Eu falei para ele, Arthur, eu quero fazer uma UPA por ano aqui, mandar recurso, uma UPA por ano de mandato da Helena.
20: Quatro UPAs nós
21: teríamos. Só que essa primeira... O termo certo, eu acho que é falta de prioridade que foi dado para essa construção da UPA. Porque o Arthur tem uma equipe enorme, mas toda vez quando se tratava de UPA, tinha os entraves. E isso me deixou muito triste em trabalhar.
20: Onde seria essa primeira UPA?
21: Seria lá no Caimbé.
20: No Caimbé.
21: No Caimbé. Eu até coloquei uma placa lá no terreno, que ia ser a UPA. O Tony... Ele até me fala, deputada, eu ia morar em frente à UPA, porque a área que foi escolhida é bem em frente à casa dele. Eu coloquei uma placa, quem vai ser construída a primeira UPA de Roraima? E o dinheiro está na conta da prefeitura e nunca foi feito a primeira UPA. Agora, para falar para você sobre por que eu mudei, eu não estou seguindo o Arthur. Grande parte dos recursos que eu coloquei na prefeitura foram usados para outras coisas que não foi o que eu indiquei.
20: Como assim?
21: Eu tive uma tristeza muito grande. Você vê que, ó, Gabriel, Estélio Denner, os outros demais deputados, até do Chico Rodrigues, nós tivemos nossos recursos colocados na prefeitura e foram gastos com outros contratos, que não foi o que a gente indica. Porque quando a gente envia um recurso, a gente indica, olha, é para uma UBS. Por exemplo, eu mandei para uma UBS lá no João de Barro, eu mandei para a construção da UPA, eu mandei recursos para drenagem, fazer drenagem lá no bairro, Senador Hélio Campos. A gente indica para onde é o recurso. Só que a equipe do Arthur, eles usaram esses recursos para outras coisas, tipo, pagaram conta de água, conta de luz, manutenção de ar-condicionado, pagaram alimentação lá do hospital.
20: Recursos eles, de emenda parlamentar.
21: De emenda parlamentar. E até folha de pagamento de pessoas eles pagaram com os recursos nossos. Agora teve uma lei que pode, mas antes da lei ser aprovada, eles já tinham usado os nossos recursos. E isso me entristeceu muito, porque a gente trabalha em parceria, para a gente mandar o recurso para o prefeito executar conforme a gente manda. É assim que eu trabalho nas outras prefeituras. E na prefeitura em que eu era do mesmo partido, eu sou a deputada que mais mandou recursos para a prefeitura de Boa Vista.
20: É isso que eu te dizer.
21: Eu desafio qualquer outro deputado a falar, porque tem outros deputados que falam que foram eles. Mas eles... Eu até falei com o Arthur, eu falei, Arthur, eu mandei mais de 200 milhões de recursos aqui para a Prefeitura de Boa Vista. Teve algum que mandou mais do que eu dessa gestão? Ele falou, dessa gestão não tem.
20: 200 milhões?
21: Milhões.
20: Para a Prefeitura?
21: Para a Prefeitura.
20: E onde foi parar esse dinheiro? No que foi aplicado? No que deveria ter sido e no que foi? Eu sei de um, porque passo lá todos os dias. Uhum. Inclusive, parabéns, porque a senhora está sendo responsável pela ampliação daquela avenida que passa... É BR-174, né?
21: BR-174.
20: Que passa ali do lado da Universidade Federal de Roraima.
21: É a Avenida Venezuela.
20: É a Avenida Venezuela. Então, parabéns, que ali a gente vê a sua foto e vê que foram recursos seus. E a gente sabe que ali é muito dinheiro. Eu não sei exatamente quanto está sendo gasto. Uhum. Mas ali a gente percebe que tem... como é que eu posso falar? Que é verba carimbada. Uhum. Onde mais foram aplicados os seus recursos?
21: Eu tenho recursos para a Prefeitura de Boa Vista, vários. Vamos lá. UPA foi um que eu mandei.
20: Que não foi aplicado.
21: Que não foi aplicado. Mas está na conta da Prefeitura ainda, esse recurso.
20: Eu pode
21: não
20: posso... ser construída a UPA?
21: Pode ser.
20: Deixa eu mandar um beijo para o prefeito Zeitune, que eu gosto muito dele, meu querido. Ô, doutor Zeitune, bora fazer essa UPA e o dinheiro está na conta, né?
21: Sim. O dinheiro está na conta. Tá na conta. Só finaliza o projeto Zeitune, e faça a licitação para contratar a empresa, para começar.
20: Você já chegou a conversar com o doutor Zeitune?
21: Eu conversei com ele quando ele era secretário de saúde.
20: Um querido.
21: É, não, ele é um amor de pessoa. Mas agora, depois de prefeito, eu ainda não tive oportunidade.
20: Pois vá lá.
21: Não, eu tenho que ir cobrar a UPA. Eu vou continuar cobrando a UPA.
20: É pro povo isso aqui que a gente está falando.
21: Eu mandei recurso para uma UBS lá no João de Barro. Eu enviei recurso. Desse recurso que está sendo recapeada toda a cidade de Boa Vista, dos 24 milhões, 15 milhões é da Helena Dazator. Emenda de bancada da Helena Dazator. Eu mandei os recursos para as cirurgias também das crianças. Mais de 15 milhões foram aplicados lá. Esse também está sendo aplicado porque eu estou acompanhando. Tem recursos para... lá no Saí de Salomão foi asfaltamento também com recursos da Helena Dazator. O que mais, Wilma? Vai me falando aí.
20: Aí teve essa via, Avenida Venezuela.
21: É, a Avenida Venezuela ali, naquela primeira etapa, são 4 milhões mais 17 milhões para ligar até a BR-174.
20: Vai, conta pra gente como é que vai ficar. Inclusive, eu estava aqui com demandas de dois engenheiros para conversar sobre como é que vai ficar exatamente aquela via. Se vai dar acesso ao aeroporto, se vai dar acesso à BR-174, como é que vai ficar lá?
21: Sim, aquela ideia que eu conversei com o prefeito na época foi o seguinte: nós precisamos fazer o viaduto. Eu mandei recursos para o viaduto também, já para o viaduto. Já tem recursos lá na conta da prefeitura para iniciar a obra. Só que o Arthur falou assim: Helena, nós tivemos um projeto, mas ele não passou em Brasília, não foi bem feito, ficou muita coisa pendente. Eu preciso de recurso para contratar uma empresa que faça obras de grande porte, como um viaduto. Aqui em Roraima, ele falou que nós não tínhamos. Eu mandei 6 milhões para eles contratarem uma empresa para fazer projetos. Foi. Começou aí. Nós começamos com o projeto. Eu tinha um alinhamento bom com o Arthur, né? Eu mandei o recurso para o projeto, tanto é que eles estavam na fase final de licitação. Mandei o recurso para o viaduto, mandei mais de 26 milhões para o viaduto, para iniciar, né? Porque não dá para o viaduto todo, mas dá para começar. Uhum. Mandei o recurso para fazer aquela obra em frente à universidade, a duplicação, que já é para resolver o problema do fluxo de trânsito ali, e ela vai chegar lá na BR-174, ali vai seguir direto. O projeto também, essa empresa que foi contratada é que está fazendo o projeto.
20: Vai chegar quase perto do shopping, então.
21: Ela vai chegar lá naquele aviãozinho em frente ao shopping.
20: Olha que legal!
21: Aquela estrada. Aí vai ter outra estrada saindo por trás da universidade, que vai chegar lá na
20: bola do aeroporto.
21: N Garcês, né?
20: Ali na bola do aeroporto.
21: Exatamente.
20: Né? E quando é que isso vai acontecer, deputada?
21: Pois é, depende da prefeitura. Os recursos,
20: o dinheiro tá na
21: conta. O recurso está na conta da prefeitura para fazer essas obras. E para iniciar o viaduto também. Mas só que aí é toda uma etapa. Tem que contratar primeiro uma empresa de projeto, aí depois Sim. A empresa vai fazer o projeto. Enquanto isso, o recurso está lá, parado. Eu não vou dizer que o recurso não está, né? Porque muitas vezes o recurso some. O recurso da UPA está na conta da prefeitura, o recurso do viaduto está na conta da prefeitura.
20: Só precisa, então, prioridade para que a coisa aconteça.
21: Precisa.
20: Agora sim, a gente foi puxando uma coisa, puxando outra, e no final a minha pergunta era: onde foi que desandou a sua relação com o Arthur? Então foi pelo fato dele não direcionar as suas emendas para onde a senhora gostaria
21: Exatamente.
20: Que fossem direcionadas?
21: Foi ele não cumprir os acordos que foram feitos comigo, né? Porque eu mandei muitos recursos confiado na prefeitura, na prioridade de execução. E eu estou com muitos recursos parados, inclusive, que já era para ter feito as entregas e não foram, não foi dado prioridade. Porque o prefeito, ele dá prioridade para determinada área e para outras, às vezes, não dá.
20: São as bandeiras defendidas, né?
21: Mas todo recurso que eu mandava, antes a gente conversava, parava. Olha, eu mandei um projeto para autista, para a gente atender mais de 1.000... Porque, assim, ele me falou: Helena, nós criamos o Centro de Atendimento dos Autistas aqui em Boa Vista. Nós abrimos 150 vagas. Deu 5 mil inscritos querendo. que ele falou? Então, eu só atendi 150, ficou 4.850 de fora. Eu preciso de emenda parlamentar para a gente atender as outras. Eu falei, Arthur, eu não tenho como dar recurso para todos os 4.850, mas vamos dividir. Eu fico com 1.000, outro parlamentar fica com 1.000, outro fica com 1.000, a gente consegue atender todo mundo. Né, que são toda a questão multidisciplinar de profissionais que precisa, a estrutura adequada para atendimento. Trabalhamos isso aí. Aí eu mandei o recurso também para isso, né, para atender 1.000 crianças que têm problema com autismo, com doenças raras também. Isso também estamos em fase de projeto lá na Prefeitura, na Secretaria de Saúde. Não sei se a gente consegue terminar até o final desse ano, né, nesse mandato, mas o projeto está lá, está correndo, estão fazendo licitação, estão fazendo... analisando tudo isso aí, que é eles que fazem essa parte. Mas o recurso também eu enviei, mais de 15 milhões para isso. E começou a desandar, foi aí. O não cumprimento, a gente manda os recursos, não anda. Então a gente começa a achar que a gente está sendo deixado de lado pelo governo municipal. E foi isso que aconteceu. O Arthur é uma pessoa que... No tipo de convivência, a gente vê a dificuldade dele lidar com políticos, né? Com a nossa classe política, mesmo a gente mandando recursos, a gente liga, não tem retorno. Aí quando ele manda a gente tratar com o Laerto, aí é pior. A gente liga, não tem retorno, as coisas não andam, a gente vai lá uma vez, duas vezes, três vezes, quatro vezes, as coisas não andam e isso desanima muito. Nossa. E o acordo que eu fiz com o Sampaio foi de mandar os recursos serem investidos, porque a população precisa. Eu não estou lá em Brasília brincando, eu não estou na política brincando, Cida. Eu estou lá para deixar um legado, para ajudar as pessoas. Só que não adianta eu ser deputada e mandar o recurso e o prefeito não executar.
20: Aí a gente está falando de relações agora. Gente, eu vou já ter que chamar o intervalo para falar da PEC 47. Mas só para encerrar essa questão das relações. Você está hoje com um bom entendimento, então, com o Sampaio, que está agora interinamente no governo. Você teve no passado uma tentativa de um bom entendimento com o prefeito Atu. Houve alguma tentativa de entendimento com o ex-governador Denário?
21: Não.
20: Você chegou a mandar recursos para o governo?
21: Mandei também. Mas deixa eu falar aqui, só para finalizar o Arthur. Por fim, o que foi assim a gota d'água para mim fechar com o Arthur e não continuar com o Arthur, foi também o meu projeto de Senado. Né? Porque lá do lado deles não tinha espaço para o meu projeto de Senado. Porque eles já tinham... Na época, a senadora era a Tereza lá. Né? Então ele falou para mim abertamente, Helena, eu tenho que apoiar a Tereza.
20: O Arthur disse.
21: Foi. E o Bolsonaro ia indicar o Hélio Negrão. Então não tinha,

0: para o governo. Está até rodando os recursos meus, compra de tratores. Eu mandei para a saúde também. Na época até foi um dos problemas meu com o Denário, que a Cecília Loreson, ela não atendia nós, os parlamentares, para a gente informar. Eu mandei R$ 1 milhão, eu queria que fosse usado para compra de camas, né, para a maternidade das mães que estavam naquela transição da maternidade de lona para a
1: Para
0: maternidade
1: maternidade.
0: fixa, né? Então, eu conversei lá com o Denário, ele falou: Helena, a gente vai precisar comprar camas novas lá para a nova maternidade. Eu falei: eu estou mandando R$ 1 milhão, pode comprar todo de cama para as mães. Camas novas, camas adequadas. Eu mandei o recurso. Aí ele falou: então vai lá com a Cecília e diga para ela que é para comprar todo de cama para atender lá a maternidade.
1: Muito bem.
0: E ela não me atendia.
1: Ai, meu Deus. Ô, Rasguinho, sabe o que eu vou fazer? Eu vou emendar, tá, Rasguinho? Aí a gente põe o nosso último break. Tá faltando um break para pagar as contas do Quem é Quem. A gente vai colocar no final, tá? Eu vou seguindo aqui essa conversa com a deputada federal Helena da Azatu, que eu quero que a senhora fale sobre a PEC 47. Tô querendo saber, vai sair essa PEC? Como é que tá a movimentação lá em Brasília? Já foi aprovada pelo Senado, que era PEC 07 e virou PEC 47, que oportuniza o enquadramento dos servidores do antigo Território Federal de Roraima até os que trabalharam no governo até 1998. Muita gente esperando aí essa decisão final lá da Câmara Federal. Como é que está a sua luta em torno disso? O que que já se concretizou? E verdadeiramente a senhora acha que esse ano consegue se finalizar aí todo esse processo do enquadramento?
0: Sim, Cida, isso é um assunto que as pessoas têm procurado bastante, nós, os deputados federais, porque é um problema federal, então a gente tem que resolver. E foi essa minha fala lá junto ao relator. Nós tivemos uma reunião semana passada, reunimos as bancadas de deputados de Roraima, deputados do Amapá e deputados de Rondônia. E fomos cobrar o relatório final do relator Acácio, que é o relator nomeado para essa PEC. E ele já está com o relatório pronto. Então, o que que ele pediu para nós? Para a gente viabilizar, articular junto com os nossos partidos na CNJ, porque essa PEC na Câmara tem que passar na CNJ primeiro, depois passa pela comissão especial e vai para o plenário. Então, são três etapas. O mais importante é ele ter finalizado o relatório. Ele não mudou muito do que veio do Senado, justamente para não gerar questionamento e demora, porque se mudar muito, então tem que ser tudo revisto de novo da forma jurídica. Então, nós já temos os votos na CNJ para aprovar essa PEC e estamos aguardando agora. Nós conversamos com ele, ele já estava buscando uma agenda para a CNJ, para ela ser votada. Nós já temos os votos de aprovação na CNJ.
1: Então já passou pela CNJ.
0: Não, ainda não. Ele terminou o relatório e agora está na fase de agendamento na CNJ. Ele falou que já ia buscar uma agenda na CNJ para colocar ela em pauta na CNJ. O que que nós cobramos? Relator, esse projeto tem que ser votado antes das eleições.
1: Por favor, né?
0: Antes das eleições. Nós temos que dar essa resposta para os nossos estados. Né, já está mais de 3 anos na Câmara dos Deputados.
1: O Senado rapidamente avançou com isso.
0: Sim.
1: Eu até vou mandar um abraço aqui, porque é meu amigo pessoal, que eu amo muito, meu querido senador Irã. Ele botou debaixo do braço e colocou, e foi para cima e conseguiu avançar lá no Senado, junto com os outros dois senadores e os outros senadores, enfim. E aí, quando chegou na Câmara, parece que colocaram uma pedra em cima, deputada.
0: É, porque envolve muito interesse político, né? Nós temos aí o governo que não é a favor da PEC. Nesse momento.
1: A pedra foi colocada, então, pela falta de interesse do governo federal.
0: Pois é,
1: Podemos colocar dessa forma.
0: só que nós temos um presidente na Câmara, na época não é o atual Hugo Mota, era o Lira, e ele
1: Eu
0: engavetou.
1: sei, eu
0: Ele
1: soube.
0: engavetou. Nós fizemos pressão de todas as
1: E o
0: formas.
1: Hugo Mota, qual o sentimento dele em
0: O
1: relação
0: Hugo
1: a isso?
0: Mota é o que está dando andamento agora. Ele montou a comissão, nomeou o relator e deu continuidade. Então, com base nisso, é que eu estou falando que antes das eleições a gente quer que essa PEC, a gente está
1: Amém.
0: fazendo pressão. Mas eu quero dar uma boa notícia para as pessoas ainda da emenda constitucional, porque tudo essa PEC 47, ela faz parte da emenda constitucional 98, né? E eu quero dar um recado aqui, olha, muito importante para todas as pessoas que perderam o prazo da PEC, da antes dessa 47. Aham. Uhum.

0: aquela primeira PEC, quem perdeu o prazo, quem teve seu pedido indeferido, os policiais civis, os policiais militares, vai abrir o prazo agora, dia 29 de junho, para todas essas pessoas que não tiveram esse enquadramento deferido, vão ter nova oportunidade de entrar com a documentação.
1: Do enquadramento anterior.
0: Anterior.
1: Perfeito.
0: Teve gente que perdeu o prazo, teve gente que teve o pedido indeferido por algum motivo, porque não apresentou um documento ou outro e agora já conseguiu, mas aí já estava fora do prazo. Então, todas essas pessoas que ainda não foram enquadradas, que têm esse direito, elas vão poder agora dar entrada de novo com os novos recursos para entrarem. Inclusive os policiais civis, que não foram contemplados na anterior, e os policiais militares.
1: Olha só.
0: Então, agora nós vamos abrir novo prazo e vai entrar. São muitas pessoas que estão nessa situação.
1: Os que trabalharam no governo até 88.
0: 88.
1: Até 88.
0: Isso.
1: E que aí a PEC 47, que a gente está torcendo que seja aprovada, vai contemplar os que trabalharam no governo até 1998, que são os 10 anos aí de transição, né? De território para estado.
0: Exatamente.
1: E esse chamamento agora que você faz é para o pessoal que trabalhou de 88 para baixo, né? De 88 para trás. Deputada, eu estou com várias mensagens aqui. Deixa eu mandar um beijo para o pessoal que está na nossa audiência. Beijo para o seu José Lorival. Um beijo para a dona Nazaré Gaia. A dona Nazaré está dizendo o seguinte: olha, Cida, muito bom aí o jogo de cintura da deputada Helena. Jogo de cintura, né? Achei legal aqui a fala da dona Nazaré. Um beijo para a senhora. Ela é muito clara, hein, Cida? É desse jeito. A gente cutuca aqui e a gente vê que ela não foge, não. Ela fala mesmo de coração. A Karine está mandando um abraço. Disse, Cida, quem acompanha a deputada Helena sabe o quanto ela investiu e tem investido no Estado, na saúde, na educação, no esporte e na infraestrutura. Beijo para o Ricardo Lopes, está desejando aqui felicidades, dando os parabéns para a deputada pelo trabalho. Pamela Macedo está concordando aqui com tudo que a senhora está falando. Beijo para Ellen Kelren, a Caroline Dutra. A Caroline está dizendo que a gente precisa de mais mulheres no Senado. Eita, alguém falou aqui que tem muitas mulheres agora, boas oportunidades de mulheres ocuparem a vaga no Senado.
0: Sim.
1: É verdade, a gente tem nomes competitivos das mulheres aqui. A Caroline Dutra está falando aqui, parabéns, nós precisamos de mulheres no Senado. Está dizendo que a senhora é muito corajosa por essa iniciativa e deseja sucesso. Xandinhos diz que está muito feliz aí com o seu trabalho como deputada federal. Jeane Campos está mandando um abraço. Pamela também, enfim, muita gente mandando carinho, de novo, beijo pra você, Daniel José. Ô Dani, quem é a Dani que disse que eu abandonei ela? Manda um oi aqui no privado, porque eu te abandonei. Como assim, Daniele? Beijo pra você. Aí tem outra, aqui é o Daniel José, tá dando boa tarde. A Simone Patrícia também, é isso, gente. Sara Moura, beijos e beijos pra todos vocês. Ô Rasguinha, dá tempo aí pro intervalo, né, pra gente encerrar o Quem é Quem aqui com a deputada? Eu vou para o intervalo comercial, já já a gente volta.
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19: Gente, o tempo voou. Tava falando aqui que eu conversei 47 minutos com a deputada Helena, que sem parar. O povo que conversa, né?
20: Bem duas mulheres, hein?
19: E aí, nem coloquei aqui as participações dos nossos ouvintes, mas mando um abraço para todos vocês que estão mandando mensagem. Ellen Kelren, Gabriel Sampaio, Karine Tercado, a Antônia Elza, Graciana. Beijos para todos vocês. O pessoal está muito feliz aqui com o que foi dito, viu, deputada, de tanto trabalho. Que bom que a senhora veio hoje prestar contas da sua atuação parlamentar, porque é isso, o povo quer saber. Vem dinheiro, mas onde foi parar o dinheiro? Aí a gente já ficou sabendo que veio dinheiro, que não foi gasto ainda, que está na conta, né? E que a senhora está cobrando para que as coisas aconteçam. Eu vou abrir agora, então, para suas considerações finais. Muito obrigada por ter tirado aí um tempo da sua agenda para estar conosco, falando aí de todo o seu trabalho.
20: Eu que agradeço, Cida, a oportunidade de estar aqui nesse momento, falando sobre o que nós trabalhamos esses 4 anos. E eu esqueci de falar da energia.
19: Pois é.
20: Eu queria falar muito para o povo de Roraima que nós tivemos uma alegria e uma tristeza.
19: Foi.
20: A alegria foi o Leão de Tucuruí, que nós realmente conseguimos agora estar interligados com o Sistema Nacional. Só que logo em seguida, em janeiro, veio uma conta com aumento de mais de 24%. E isso nós questionamos muito em Brasília. Por quê? Nós estamos pagando pelo Leão que veio para Roraima. Não é justo, né? O povo não merecia isso. E através de várias articulações, inclusive a audiência pública que eu fiz aqui em Roraima, trouxe a ANEEL para Roraima, trouxe o Ministério de Minas e Energia, trouxe várias instituições e nós conseguimos reduzir para 4%. a energia. Então, aí, a partir do mês que vem, vocês já vão ver na conta essa redução. E quem não tiver essa redução, pode entrar em contato com a deputada Helena, porque a bronca aí é comigo. Sora, tá bom? Vou pra cima. Então, nós temos aí uma previsão de diminuir 20% na conta de energia a partir aí do mês que vem. Isso é uma coisa muito boa que nós, os roraimenses, conseguimos. Pro povo, para as famílias, né, Cida? Que já tem dificuldade de pagar aluguel, em pagar tanta coisa, ainda pagar uma conta cara. Isso foi um grande feito que eu achei muito importante. Gente que pagava 400, agora está pagando 600. Quem pagava 900, está pagando 1.200. E vai ter a energia diminuída aí agora nos próximos meses.
19: Amém.
20: Tá bom? E se não tiver, pode entrar em contato aí com a deputada.
19: Nas suas redes sociais.
20: Nas minhas redes sociais. Deputada, eu quero...
19: Agora vamos nos despedir que o nosso tempo está acabando. Se deixar, a gente fica 2 dias aqui conversando.
20: Eu,
19: né,
20: quero deixar o telefone aqui do meu gabinete para as pessoas entrarem em contato. Tanto o pessoal da PEC, como aqueles que perderam o prazo e tiveram o pedido de deferimento que eu falei aqui. Eu vou deixar o telefone.
19: Até 93, né, deputada?
20: Até 93, de 88 a 93. Então, o telefone é o 99115-9515. Quem tiver nessa condição, que perdeu o prazo, em deferimento, são policiais civis, militares, quiser entrar na União, entre em contato com a deputada Helena nesse telefone, que nós vamos ter uma assessoria, pessoas prontas a lhe atender, montar o seu recurso, pedir a documentação, conferir e fazer o seu recurso e dar entrada. Tá bom? Então, eu estou com uma equipe preparada para receber a todos vocês. No mais, o meu muito obrigada por você ter me recebido aqui hoje no seu programa. Pode me convidar outras vezes que eu venho. É um prazer estar aqui com você, sempre simpática, sempre tão atenciosa. Estamos juntas aí nesse novo pleito, né, com força das mulheres, mas força para resolver os problemas do nosso estado, resolver com responsabilidade, porque eu não vim para a política para brincar, Cida. Eu vim com propósito e eu vim com responsabilidade. E o povo de Roraima pode contar comigo. Helena Dazatur.
19: Parabéns aí pelo trabalho, pela prestação de contas, por tudo que foi dito, né? Corajosamente a senhora falou aqui de tudo. E eu vou agora me despedindo de vocês e vou já atender uma ligação importante. Um beijo no coração e, se Deus quiser, até amanhã.
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23: 2:02.
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6: Beleza, beleza, gente, boa tarde pra você. Tá começando o programa da hora aqui na Folha FM 100.3, a rádio das pessoas que amam Roraima. Cheguei até as 5 horas com você, querido. Manda o seu WhatsApp pra gente, 991-15-21-55. Se joga, porque o da hora já tá no ar, fofo. E você sabe, né? Aqui é pouco papo e muita música. Simbora.
7: Meu irmão, eu tô aqui, ó.

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19: Joneto Frederico, Mariana Fagundes.
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19: O nosso, né?
20: O nosso.
19: Vamos cantar então pra melhorar?
20: Agora.

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0: 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Roraima, você curtiu o som do Gabi e Ralfa. E Rafa, melhor dizendo, Amor Indevido. Teve antes, não esquece que na rua tem beijos. Simone Mendes, Porta de Bar, cantou Hugo e Guilherme com Alexandre. Meu, e quem vai pra porta de um bar, com certeza, tomar umas e outras, sem dúvida, vai ser o seu Hugo Mota. Não é? Ele que é o presidente da Câmara dos Deputados. Por que, que o seu Hugo Mota provavelmente ele vai tomar uma esses dois dias? Cara, porque agora ele está associado também ao Daniel Vorcaro, cara. Exatamente, né? Ele admitiu aí a interlocutores, né? Uma viagem no jato do Daniel Vorcaro. Inclusive, o Daniel Vorcaro pagou pelo hotel, gente. Essa viagem ela aconteceu em 2024. Né? Esse caso ele foi revelado aí após investigações da Polícia Federal, né, que cruzaram troca de mensagens, né, com documentos obtidos nos e-mails do Daniel Vorcaro, né, que foi preso aí por diversas fraudes. E só cresce, né, a lista com os nomes que estão associados ao Daniel Vorcaro, cara. Na verdade, o Daniel Vorcaro parece aquele tipo de gente que tá todo melecado. Quem toca nele sai melecado também. Exatamente, querido. Aí você não sabe, a viagem foi para Portugal e foi a convite, só te dou uma chance de adivinhar, meu. É, Ciro Nogueira, né? Ciro Nogueira teria convidado. É um negócio de doido, de verdade, gente. O que acontece? Olha, nesta terça-feira, mais conhecida como ontem, né, o STF derrubou o sigilo de documentos enviados pela Polícia Federal sobre o caso Vorcaro, né? O relatório é parte do material produzido, né, na Operação Compliance Zero, que investiga, né, possíveis fraudes financeiras ligadas ao Banco Master, né, até então de propriedade do Daniel Vorcaro, né? A informação é que o Mota disse para aliados, né, que o Vorcaro teria bancado apenas duas diárias lá em Portugal. No entanto, entretanto, contudo, mas é diferente da obtida pela investigação da Polícia Federal, né? No relatório, a PF aponta que o Daniel Vorcaro pagou por cinco dias de hospedagens, né? E a conta da fatura, cara, ainda fala em 7 dias. É um negócio de doido mesmo. Vou falar uma coisa pro senhor, viu, senhor Gumota? A situação para o senhor está complicada. Deixa eu pôr mais uma trilha aqui. Tem mais coisas para nós falarmos. Não, o que acontece, gente? O documento da Polícia Federal, né, ele menciona, né, conversas entre o Daniel Vorcaro e um auxiliar, né, que ele, ainda quanto banqueiro, afirmava que precisaria de 2 quartos na cidade. Né? E para quem são? Para quem são? Para o Ciro Nogueira e para o Hugo Mota, né, lá na Europa. No caso, o Ciro Nogueira, né, do PP lá do Piauí, a quem o Vorcaro daria, nas palavras dos investigadores, tratamento privilegiado, incluindo pagamento de viagens internacionais, hospedagem e refeição em hotéis de luxo, né, para ele. Inclusive, tem muitas fotos aí circulando na internet do Daniel Vorcaro com o Ciro Nogueira. Então, poucos dias depois, né, das conversas sobre Lisboa, o auxiliar do Vorcaro, né, ele informou que haveria 2 suítes no hotel Four Seasons, né, e durante a conversa, o auxiliar do Vorcaro, né, pediu que ele informasse a lista dos homens, que o Daniel, né, respondeu com uma lista de nomes que incluía Ciro Nogueira e Hugo Mota, gente. Esse negócio tá ficando tão bonitinho de se acompanhar, né? Quanto mais mexe, mais fede esse caso do Banco Master, mais nominho vai aparecer, né? Uma caixa de marimbondo. É um negócio de doido. Falando em caixa de marimbondo, cara, Portugal saiu na frente da República Democrática do Congo, 1-0. Portugal relaxou, baixou aqui as linhas, deixou o Congo gostar do jogo. O Congo empatou o jogo tá no finalzinho. E continua 1-1, cara. É um negócio complicado. Esses timezinhos, essas seleções menores aí, não respeitam mais as antigas. Você vai ver o Haiti, vai vir com a saliência para cima do Brasil na sexta-feira? Escuta só, fofinho.
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2: 2:57.
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1: Sucesso, Gian Giovanni, Bruno Marrone.
2: Nós.

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2: 3:58.
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4: Um lutador de artes marciais de 30 anos foi preso em flagrante por porte ilegal de arma de fogo e tráfico de drogas na madrugada desta quarta-feira no bairro Equatorial. A prisão foi efetuada por uma equipe da Força Tática. Os militares realizavam um patrulhamento pela rua Foz do Iguaçu quando avistaram um homem próximo a um poste de energia elétrica. Ao notarem que ele carregava um revólver calibre 38 na cintura, os policiais decidiram realizar a abordagem. No momento em que seria algemado, o suspeito se desvencilhou da equipe e fugiu para o interior de sua residência. Ele resistiu à intervenção policial usando técnicas corporais e movimentos bruscos, mas acabou contido e algemado pelos policiais após alguns minutos de confronto. O revólver apreendido com o lutador estava carregado com 6 munições intactas. Durante a condução do suspeito, os policiais sentiram um forte odor característico de entorpecente vindo do imóvel. Em buscas no local, a equipe encontrou uma balança de precisão em cima de uma máquina de lavar e uma quantidade de skunk. Ao ser questionado sobre a procedência do material ilícito, o lutador alegou que havia tomado o revólver de outro rapaz utilizando um facão e que a arma seria para uso próprio. O suspeito, a arma e as drogas foram apresentados na central de flagrantes da Polícia Civil para as providências legais cabíveis. A matéria está no site folhabv.com.br.
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0: Bom demais, Maiara e Maraíza, aqui na Folha FM, a rádio das pessoas que amam Roraima, despedida e volta. Teve antes, Emmy cantou pra gente um giga e meio, Fred e Fabrício Della Pescoço Cheiroso cantou o Clayton e Romário Fofinho. Vou me embora porque daqui a pouquinho teremos Folha Esportes aqui na Folha FM 100.3. Volto amanhã, se Deus permitir. Beijo pra tu, tchau, tchau.
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3: 4h55.
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11: Olá, meus amigos do esporte, muito boa tarde, 5 horas pontualmente. Rapaz, chegamos em cima da hora. Hoje, faltando aí, pontualmente 5 horas em Boa Vista. Chegamos para mais uma edição do programa Folha Esportes, nesta quarta-feira, 17 de junho de 2026. E o nosso time está em campo batendo bola. E aí, a bola está rolando aí na Copa do Mundo. Você gostou da estreia? Daqui a pouco eu vou perguntar para o Ranil se ele gostou da estreia. Perguntar para os torcedores do Portugal se gostaram da estreia. É, meu amigo, a Copa do Mundo esse ano não está para brincar, não. Tá? Não está para brincar. Tem uns times aí que estão chegando com tudo. As seleções preparadíssimas demais. Em campo, nosso time. 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Nosso craque batendo bola por aqui é VAR, sempre no lance do jogo. Ele vê tudo, ele vê lance assim como aquele do Messi ontem. Pra ele aquilo é normal, passa tranquilo. Eu tô gostando da Copa do Mundo por aquele motivo ali, tá? Eu tô gostando. Porque não é qualquer encostada na perna, qualquer coisinha. Se um treinador brasileiro fosse ter a seleção brasileira, tinha entrado em campo já, né? Aquele lá do pessoal do Verde. Com a foto daquela do mestre do jogador. Nosso time, meu amigo Gilan. E correndo aqui pela direita, boa tarde, meu amigo.
3: Rânio Almeida.
4: Boa tarde, Luiz. Boa tarde, Gilan. Boa tarde, o nosso ouvinte sempre ligado na melhor. Mas, Luiz, de fato, né? Se é se é aquele treinador, né?
11: De asterisco.
4: Ia pra cima ali. Aos 10 minutos, Lionel Messi já azunhando ali a perna, né, do companheiro de profissão. Mas não dá, ô Luiz, por mais assim, eu sei que tem que cumprir a regra, mas não dá para expulsar o Messi, né?
11: Mas você vê aquela, uma foto também do Canobi, o cara passou a chuteira na perna, na coxa dele aqui. Fiz isso e também não foi falta. Então eu tô vendo que a regra aí na Copa do Mundo...
4: É só para alguns,
11: né? É só para alguns, para outros não tem não. Para negócio aí tá feio, né? Agora, o Lionel Messi, segundo a história, ele só foi expulso uma vez, né?
4: É verdade, pelo Barcelona, né?
11: Pois, nunca foi expulso de maneira
4: alguma. E tem uma expulsão também que não contabiliza, né? Que ainda era pelo Barcelona B também.
11: Pois é, e aí, Anil, isso é importante para um jogador disciplinar, mas na hora que ele fez aquilo dele, imediatamente...
4: E esse é o segundo asterisco na carreira, né?
11: Mas, Anil, e quando ele comete aquela falta, ele imediatamente já vem logo, ele vai pra cima, tenta acalmar todo mundo ali, entendeu? Com uma facilidade, porque ele sabia que ele tinha cometido uma falta que não era pra ter cometido, né? E se fosse aqui, não sei, no Campeonato Brasileiro, ele não tinha pensado duas vezes, não.
4: Não, e ainda mais se ele estivesse enfrentando o Verde, aí é que...
11: Mas será que fosse um árbitro brasileiro que tivesse apitado aquele jogo, como é que seria?
4: É... Pergunta,
11: mas também, mas a regra. Mas não sabe o que foi tratado dentro da reunião.
4: É, verdade.
11: Da comissão de arbitragem, da FIFA.
4: Ele é da casa, né, Luiz? É. Ele joga lá, mora lá, né?
11: É, aí sabe muito bem. Então, vai acontecer. Então, aí, nós tivemos aí o Portugal, Rony, estreou hoje.
4: Eu, só voltar do Messi rapidinho. Vote. Assim, que é 4 chutes, Luiz, e 3 gols, né?
11: Pois é.
4: Uma média impressionante, né?
11: E o que se vê ainda dentro da Argentina, Rânio, é todo mundo jogando numa função diretamente de Messi.
4: E Luiz, assim, eles vêm pra campo, ele puxando ali a fileira, e a galera junto ali é pra jogar, pra defender ele, né? Os companheiros. Todo mundo decidido, aplicado a jogar por ele.
11: Todo mundo joga nele. A bola é pro Messi, hoje realmente é um artilheiro isolado aí, com 3 gols ontem, né? Já 3 gols aí marcados na Copa do Mundo aí também, superando aí um jogador brasileiro, principalmente, né? Pelé, Ronaldinho e outros aí, até quem, o outro que marcou da França ontem?
4: O Mbappé, Mbappé fez 2, né?
11: 2, mas mesmo
4: assim, 14 no geral já, né?
11: Pois é, mas ficou atrás do Messi, né?
4: O Lionel tá com 16, né? Juntamente 16. Colou com o Klos.
11: Colou e tem muito jogo pra frente, estreou bem. 3 gols dele. Agora o goleiro é filho de quem mesmo?
4: Do Zidane.
11: O Zidane tá assistindo o jogo, parece que ele não gostou, né? Aquela,
4: Lucas Zidane. Mas a Argélia deu um trabalhinho, né, Luiz? Assim, esse 3-0 é até um pouco enganoso, né?
11: Quando a Argélia marcou aquele gol que não foi válido, ele deu uma mexida no time da Argentina. Ou seja, nós vamos acordar pro jogo ou a gente vai ser surpreendido por essa seleção. Imediatamente eles já começaram a acordar pro jogo, começaram realmente a jogar melhor, começaram a tocar a bola e começou a encontrar o Lionel Messi ali, sempre na posição que ele se coloca, desmarcado, na hora certa, para o goleiro, o zagueiro tira ali, ele não dispensa. Ali, pegou no pé dele, ali, no meio da área ali, é fácil. Então, aí, 3-0. Agora, Portugal hoje, Adel.
4: Pois é, Luiz, a expectativa lá em cima, né? É a segunda vez da participação da República Democrática do Congo, né? Jogou em 74, com o nome de Zaire, mas como o Congo, é a primeira. E assim, né, demonstrou ali que poderia até ter ganho aquele jogo, né? Um jogo que ficou meio franco ali no do meio pro final. e Bruno Fernandes e o Bernardo Silva, xará do nosso amigo Bernardo Silva. Alô, Bernardo, deve estar nos dando carona aí pela cidade, né? É, juntamente
11: cabeça meia quente, né?
4: Aplicativo Cabeça Meia Quente. E esse empate para ele é bem amargo, né? Que a gente tem um Casimiro cansado, né? E lá eles têm dois, né? Bruno Fernandes e Bernardo Silva.
11: Cansado.
4: Dois cansados.
11: Tá cansado?
4: Na hora.
11: Cristiano Ronaldo teve alguns encontros com a bola, mas ela não conseguiu, né? Naquele jogo, já no amistoso, ele não, andou perdendo uns gols. Não sei se ele não tá treinando mais.
4: Experimentou uma de longe ali, quase. É, não foi uma estreia muito boa, né, para Portugal. E agora também, né, Luiz? Rolando aí um jogaço aí, né? Inglaterra e Croácia. 2x2 também, né?
11: A Croácia,
4: com direito a pênalti para voltar, para Harry Kane ter a segunda chance e fazer, né?
11: Pois é, e a gente vê aí a Croácia empatando já no fim do primeiro tempo, nos acréscimos, 2x2, jogão de bola. Então, tem muita coisa para se ver aí dentro dessa Copa do Mundo. É, times aí surpreendendo, times aí, seleções bem preparadas, que a gente sabe que não é só no futebol europeu que se joga bola, não. Se joga bola também no sul da África, na região africana tem boas seleções que podem representar muito bem seus países, como estão representando, né?
4: Sem dúvida mesmo, né? É, a gente sabe, né, Luiz, que esse lance da naturalização, da escolha por qual seleção jogar, isso acabou fortalecendo algumas e enfraquecendo outras, né? É até um motivo aí que a gente não vê os times africanos chegando, né, Luiz? Que os melhores acabam optando ali por jogar por uma seleção europeia. É o caso do próprio Zinedine Zidane, né? Que ele poderia fazer assim como o Luca, jogar pela Argélia, mas preferiu jogar pela França. O Juvenal está com a gente, Luiz, e está em Manaus, acompanhando, ligado sempre aí no Folha Esportes.
11: 5:07, senhor. Neymar teve um contato com a bola, né?
4: Opa!
11: Teve contato, o homem já começa a mostrar força aí, que tem muita coisa aí pra vir, né? Então, Neymar já tem aí o seu contato com a bola, já treina. Provavelmente não deve jogar nesse jogo, mas a gente acredita que...
4: Isso dá esperança pra, no jogo contra a Escócia, né, Luiz?
11: Ele pode já jogar. Tá bom, já pode jogar. E vamos aguardar aí o Neymar. Neymar treina com bola e recebe batismos com os companheiros. Aquele batismo de todo passar a mão, ali embaixo do
4: banheiro.
11: É o batismo do
4: Como se fosse a primeira vez ali, né? Com o grupo.
11: É, com o grupo. Então aí, o Brasil fez aí nessa quarta-feira o penúltimo treino antes do jogo contra o Haiti, pela segunda rodada do Grupo C da Copa do Mundo. No início da tarde, Carlo Ancelotti comandou o trabalho com 26 jogadores Nova RS. E a principal novidade foi Neymar, trabalhando junto com os companheiros no aquecimento. Ele foi aplaudido pelos atletas, passou por uma espécie de batismo no corredor, ali no momento. Vamos aguardar o que o Neymar tem para nós aí. Diferente da última terça-feira, quando o camisa 10 bateu a bola sozinho, tá bom? Essa foi a primeira atividade e reintegrado aí no grupo, depois aí dos primeiros 10 minutos de treino, Neymar começa a treinar, bater bola. Vamos esperar o que Neymar tem para nós. Se vai ficar para a final da Copa do Mundo, né? Brasil final. Querido,
4: pode acreditar. Não, Luiz. Não sei se chega, mas torcer a gente vai, obviamente. Mas assim, Luiz, contra a Escócia dava para ele entrar ali, né? Os 10 minutos finais.
11: Com certeza.
4: E do jeito que eu acredito que a Escócia vai engrossar, é o famoso vai lá e resolve, né?
11: Aí ele vai resolver.
4: Pelo menos vai fazer aquilo que você falou, Luiz. Vai ter dois, três ali em cima dele e alguém vai sobrar.
11: É, e agora tem que ser inteligente, porque o Vini também leva dois, três marcadores, mas ninguém sobra. Quando ele fica com a bola, não tem do lado alguém para receber e tal, não.
4: Tá muito distante, né?
11: Tá muito distante. Eu acredito que essa formação do Ancelotti, da seleção, os jogadores estão jogando muito distante. Eu acredito que isso aí é uma orientação técnica do outro, porque não pode. Uma distância daquela de um atleta para outro fica muito difícil. Eu começo a observar as outras seleções, como, por exemplo, o Japão. o Japão, o jogador ficava bem próximo do outro, com rapidez, dois para desarmar imediatamente. Quando ele,
4: sempre com a dobra perto.
11: Quando
4: né,
11: perdia a bola, tinha dois ali para realmente desarmar o adversário. A
4: disciplina, né, Luiz? Você vê,
11: e
4: né?
11: A gente...
4: E tu falou que pode ser uma recomendação esse distanciamento, Luiz?
11: Com certeza,
4: Luiz.
11: Pode ser, porque não pode.
4: Por isso tem alguns chamando aí até de Celso Rotti da Itália, né?
11: Pois é, eu não sei, mas não pode um negócio desse, o jogador joga tão distante do outro. Vamos aguardar como é que vem o segundo jogo aí contra o Haiti, né? E o pessoal, é fácil, não. Todo mundo está na Copa do Mundo, na mesma competição. E não é fácil, é porque o Haiti é o time. Não, mas tá
4: dando não,
11: é, joga com seriedade.
4: Cabo Verde já deu recado, Congo já deu recado hoje, então é. O Haiti pode se surpreender, né, Luiz?
11: Pode surpreender, sim. 5 horas e 11 minutos, voltando aqui, a gente falou um pouco da seleção da Copa do Mundo, é o momento. Estamos falando de Copa do Mundo, bola rolando. Hoje nós temos ainda Colômbia, estreia hoje também, né?
4: Estreia, né? Contra o Panamá? Não, peraí. Não. Eu sei que tem o Uzbequistão também na parada hoje. Tem uns jogos ainda hoje pra rolar, né, Luiz?
11: Vamos lá, vamos ver a Copa do Mundo. Aí nós vamos ver quem vai jogar, né, hoje. Aqui ainda hoje nós temos Gana e Paraná. Joga hoje às 19 horas. E Uzbequistão e Colômbia. Uzbequistão e Colômbia às 22 horas, tá? Colômbia, jogão também, tem alguns jogadores aí conhecidos, né? Como jogou no São Paulo, Rames.
4: Rames Rodrigues, passou por lá.
11: É o cara
4: não
11: lá.
4: Não dá pra dizer que jogou não, mas passou.
11: Passou lá no São Paulo?
4: Passou.
11: Então ele passou lá no São Paulo, nós temos aí o Arias, né?
4: John Arias.
11: O Arias também, quem tá lá mais? Nós temos Carrascal.
4: É titular, será?
11: Provavelmente não vai ser, né?
4: Mas... ele faz a função do Rames ali, né?
11: É, estamos aí, mas o Luiz Dias também, um bom jogador.
4: Luiz Dias hoje está no Bayern, né?
11: Ex-Liverpool. É, joga no Bayern. Um jogador muito bom, Luiz Dias. Luiz Dias tem se destacado muito bem.
4: O Ospina ainda está, aquele goleiro? Não é possível, né?
11: É bem fácil ele estar por lá, né? É um time bom, um time da Colômbia, que pode também. Agora, como eu estou falando, essas seleções que chegaram por aí, que a gente muitas vezes vê pouco falar, mas estão aí chegando e fazendo diferente dentro desta Copa do Mundo. São 48 seleções e as oportunidades batendo na porta aí daquelas seleções que muitas vezes não acreditam. Olha, essa aqui é melhor, olha, a França é melhor, olha, a Espanha. A Espanha aí, Deus nos acuda, né?
4: A Espanha comeu um dobrado ali com Cabo Verde.
11: Pois é.
4: Vozinha salvando.
11: Vozinha tem quase 4 milhões já de seguidor.
4: Passou, Luiz. Já o Girlan vai ver mais quantos tem, mas já passou, Luiz.
11: Quando eu vi, tava com 4 milhões. É bem igual os canais do YouTube aí. Um dia tem um valor altíssimo de gente seguindo. Né? Vamos que vamos aí. 5 horas e 3 minutos. Aí, Raniô. Nós temos agora puxando um pouco para o nosso futebol local, que é a
4: Inglaterra série. Inglaterra 3-2, tá, Luiz?
11: 3-2?
4: Acabou de sair um gol aqui.
11: Beleza, Raniô, aí nós temos agora Campeonato Brasileiro, Série D, 2 classificados, fim de semana, a bola não parou de rolar, Série D, Série C e Série B, continua, né?
4: Continua, Luiz, e aí a série D, que tinha 94 ou 96? 96, né?
11: Sim.
4: 96 clubes, agora reduz ali, né, Luiz, para
11: 30 e pouco, né?
4: Para 60, não é 64, não?
11: 64. É 64.
4: Que aí depois vai virar 32, sim. 16, né? Vai terminar lá no, com os playoffs. Enfim, Luiz, eu sei que os nossos dois chegaram, hein? Chegaram firme, estão se reforçando. 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
11: 12 milhões?
4: Inscritos não, em seguidores, né, Gilan? Seguidores, está no Instagram.
11: Rapaz, vai disparar aí. Você vai se segurar todo o tempo nele, né? Mas olha, Raniô.
4: Quem tá com a gente aqui, Luiz, só mandar um abraço aqui. A Loura Bruta, né? Tá acompanhando a gente, assim também como o João Felipe tá falando aqui, o melhor programa de esporte do Brasil.
11: Beleza, obrigado, João Felipe. Obrigado aí. Você nos dá carona, nos ajudar aí na audiência do programa, né? Meu amigo, Raniô, na Série D nós temos aí Monte Roraima classificado, joga com Guaporé. Guaporé foi o primeiro do seu grupo.
4: Primeiro do grupo, né? Inclusive tem um saldo, né? Uns gols pró bem altíssimo. Campeão rondoniense. Então o Monte tem um baita duelo aí pela frente, né? Uma montanha aí para subir, mas que é possível, né, Luiz? Fazendo um bom primeiro jogo aqui, quem sabe beliscando aqui uma vitória e vai fechadinho, né, lá para Rondônia no final de semana seguinte e traz essa classificação para cá.
11: Pois é, eu até me surpreendi com o Guaporé, mesmo ele jogando, sendo campeão, mas não estava muito bem e tal, de repente dá essa caminhada forte aí dentro do Campeonato Brasileiro Série D, é o primeiro do grupo, e aí o Monte Roraima tem que se preparar e fazer o dever de casa.
4: O Monte não anunciou ninguém não, não reforçou não.
11: Não, não reforçou não, mas eu tenho um elenco bom, né, Rodrigo?
4: É verdade, já tinha trago outras peças, né? E o Gauchinho, você falou bem aqui durante a semana, Luiz, que conhece bem esse elenco, ajudou ali na formação, e depois que ele voltou aí o time deu aquela embalada, né, e foi rumo aí essa classificação que parecia distante, mas que deu certo, e também lembrar da ajuda que o Gás deu domingo. Né?
11: É, o Gás foi um paizão aí, ganhando de 3-1 do Manaus, deixando o Manaus fora. Nós temos no domingo, também, tá, domingo é São Raimundo e Porto Velho, né?
4: Exatamente, são equipes que já se enfrentaram aí em sua história, né? Duas equipes já acostumadas com competições nacionais, então tem tudo aí para ser um bom jogo. E o São Raimundo, com esses reforços aí, os Railson não estavam bem, né? Sofreram com lesões. Quem fez para mim uma temporada até regular foi o João Cardoso, que a gente já falou aqui, é um baita jogador, né? Com passagens aí pelo Santa Cruz, e conhece o Chiquinho, né? Conhece boa parte daqueles jogadores do elenco do São Raimundo que estão por lá, que tem toda essa sequência, essa continuidade, então tem tudo para encaixar e dar certo ali aquele meio campo, né? O São Raimundo ajustando ali o meio, né? Acredito eu que vai jogar com a zaga titular, não é possível que Veracruz e Lucan ainda estejam machucados, né? Acredito que não. Então, tem tudo para jogar muito bem aí diante do
11: o João Cardoso, claro que com certeza vai estar no BID já, no jeito, será que, Raniel, ele já entra como titular ou é no banco ainda? Não sabemos qual é a formação, mas eu acredito que sim, porque essa contratação imediata assim da equipe do São Raimundo já é uma necessidade ali no meio de campo.
4: Sem dúvida, sem dúvida. E ele, se tiver condições de jogo, eu acredito que seja titular, os dois, Railson acaba esperando um pouquinho mais ali, eu acredito assim, pelo o desempenho dos três na temporada aí pelo Gás.
11: Agora o João, Nano, o João já é um jogador que estava na atividade.
4: E ele e o Vanilson ali, né, estavam se entendendo bem, eles sempre chegando junto, os dois tabelando e fizeram, né, bons jogos, um passando assistência pro outro, então o João é esse jogador necessário ali para esse meio do São Raimundo. Uma baita contratação, eu diria.
11: Parabéns aí ao São Raimundo por essa visão de contratação, isso acreditando de passar de fase, porque acreditamos que o adversário é um jogo de mata-mata, não se pode brincar, principalmente quando tem que fazer o dever de casa, né? Fazer o dever de casa aí, encontrar o time de Porto Velho, que é hoje é uma SAF, né? Hoje é uma SAF. O Porto Velho, né, Rani? O SAF hoje?
4: É isso mesmo, né? Tem até um na Emirates na frente, sim, né? Do Master lá. E um serviço aqui, Luiz, um serviço de jogo aqui, o Monte Roraima já disponibilizou os ingressos, né, do seu jogo aí no próximo sábado, dia 20, às 17 horas. A meia está a R$15 e o ingresso inteiro R$30.
11: Pois é, tá um preço excelente, você torcedor, vamos lá, é hora da gente motivar muito mais, sabemos que alguns jogos teve um número muito resumido de torcedores, mas vamos motivarmos assim como nós tivemos também dentro do Campeonato Estadual, o número é bem grande de torcedores, ia lá, vamos lá, o torcedor do Monte Roraima, o torcedor dos outros clubes, é hora de se unirmos e torcer todos e esquecer essa rivalidade. Vamos olhar para o futebol roraimense, aí na segunda fase da Série D do Campeonato Brasileiro e dar um passo, ganhando aqui bem, ganhando tranquilo, lutando com o Guaporé, sabemos que é um time que foi o primeiro do seu grupo, mas futebol é futebol, né, Rodrigo?
4: Isso. Vim olhar também aqui o do São Raimundo, Luiz, ainda não está disponível aqui os valores dos ingressos, mas eu acredito que vai ficar nessa faixa aí, né? E eu acho que se fizesse até o 10 e 20, né? R$10 a meia, 20 a inteira, tava bom também.
11: Beleza, 5 horas e 20 minutos. Anios, a Série B também não para, nós tivemos o um fechamento ontem.
4: Rapaz, o Lion do Roger. Ô, seu Roger Lima, Pô, perder pro último em casa e 3-0.
11: 3. Eu senti uma parte do jogo. Fortaleza estava perdido.
4: O Carpim deixou não o comando?
11: Não sei, mas eu acredito que tá na... E o outro treinador já não tá mais disponível não, né?
4: O Vojvoda já fechou, né?
11: Já com fechou.
4: O time lá da Argentina.
11: É com... Como é que é? Um desses times aí na Argentina, esqueci. Mas fechou no argentino aí.
4: Verdade.
11: Tá? E aí foi 3-0, viu? 3-0. Não é muito bom para o time do Fortaleza, tá bom? Fechando aí essa rodada de ontem. Vencendo, perdendo de 3-0 em casa, Danilo. 3-0 para o América Mineiro em casa. É a 13ª rodada que aconteceu. A 14ª roda, agora já amanhã, já começando. Às 20 horas tem Sport Recife e Atlético Goianiense. E amanhã também, às 10 horas, Londrina e Atlético. No sábado, dia 20, às 18 horas, Vila Nova e Náutico. O Vila Nova vem com tudo também nessa competição. No sábado, às 18 horas, Ceará e Botafogo de São Paulo. No domingo, Avaí, às 10 horas da manhã, Avaí e Cuiabá. CRB, joga no domingo, às 15 horas, com Fortaleza. Também fora de casa. O CRB, ele é forte dentro de casa, ele é muito forte também com a equipe do Fortaleza.
4: O Clube, né? Recreativo Brasil das Alagoas, não é isso?
11: É, os alagoanos ali. E o São Bernardo, no domingo, joga com Juventude. O Goiás recebe o Operário do Paraná em casa, no domingo às 5 da tarde. A Ponte Preta, na segunda-feira, recebe o Novo Horizontino às 19 horas. E o América Mineiro está empolgado com essa vitória. Recebe aí o Criciúma, terça-feira, dia 23, às 19 horas. A classificação do Campeonato Brasileiro Série B é o seguinte: São Bernardo empurrou o time do Vila Nova para a segunda posição, uma vez que é critério de saldo de gols. São Bernardo tem 25 pontos e o Vila tem 25 pontos, 13 jogos cada um. O Sport Recife, o Leão Pernambucano, tem 24 pontos e é o terceiro colocado. Aí nós temos o Fortaleza, o Novo Horizontino e o Criciúma, o quarto, o quinto e o sexto colocado, cada um com 21 pontos. Você pode observar aqui que do sexto colocado para o primeiro só é 4 pontos, senhor. Diferença. É uma disputa muito grande dentro da Série B do Campeonato Brasileiro. Já o sétimo colocado é o Náutico com 20 pontos, o Juventude e o Operário, o oitavo e o nono com 19, o décimo, o nono e o oitavo.
4: Que é o décimo primeiro também, Luiz, o Atlético.
11: O Atlético, é, muito bem.
4: 19.
11: Aí tem o Goiás com 18, com 12º, o Atlético Goianiense com 17, o Ceará com 17, o CRB, que é o 15º, com 15, o Botafogo de São Paulo, que é o 16º, com 13, e o 17º, Londrina, o Avaí, a Ponte Preta, e a América Mineiro, que chegou com 6 pontos ontem, ganhando em cima do Fortaleza. E aí?
4: É, Luiz, tá bem próximo ali, né? E o Vozão, por exemplo, tá mais próximo da zona de rebaixamento do que da zona de classificação. Então, Luiz, tá bem boa essa disputa aí. E os dois goianienses ali no meio de tabela, né? Que é onde eles não gostariam de estar, né? Queriam estar mais próximo ali dos líderes, mas ainda tem bastante campeonato, Luiz, que não para, né? Não para para a Copa do Mundo, né? Inclusive começou mais tarde a Série B. E os times ali também estão bem próximos. Lembrar aí que vai ter um playoff, né? Do terceiro até o sexto, não é isso, Luiz?
11: Sim, esse playoff aí. É, do terceiro até o sexto, parece.
4: Brigando aí pelas últimas duas vagas aí, né? Sobe 4 e assim vai ser nas demais séries também, né? Duas vagas direto e as demais vagas vai ter aquela disputa dos playoffs.
11: Muito bem, na Série C, Rony, na Série C que não parou, o Campeonato Brasileiro dessas categorias não parou, né? Só a Série A, mas esses outros aqui continuam. Na Série C são 19 rodadas. Nós já estamos se aproximando aí desse fim de semana para a 11ª rodada da Série C do Campeonato Brasileiro. Aí nós temos aí o Amazonas, e também o Papão da Curuzu. O Amazonas vem ganhando, então como é que tá aqui, ó? O Guarani, o Bugri lá de São Paulo, né? O Bugri tem 21 pontos, o Brusque é o segundo colocado com 18, o terceiro é o Inter de Limeira com 18, quarto Paysandu com 17. Olha onde está o Amazonas. O Amazonas chegou a ficar sendo o primeiro, ele está o sexto colocado.
4: Nossa, Luiz, ele liderou um bom tempo mesmo, né, esse início.
11: Pois é, mas aí eu estou com 16 pontos, hein, Randil? É. Então o primeiro tem que lutar muito aqui o Amazonas. O sétimo colocado a Ferroviária. E na zona de rebaixamento nós temos Anápolis, Itabaiana, Confiança e Botafogo da Paraíba. A série C, do Campeonato Brasileiro. O Guarani sonhando com a Série B. Isso é muito importante, um time que tem história no futebol brasileiro, já foi campeão brasileiro. E hoje o Guarani viveu essa situação difícil.
4: 86, não foi?
11: Foi. E aí esteve na Série D, agora já está na Série C, brigando por aqui.
4: Revelou vários jogadores, Luizão, Amoroso,
11: Careca.
4: Careca, né?
11: Careca. Quem jogou por lá também, o seu primo Neto. Ele jogou. Aí eu soube depois que era seu primo, né? Mas é gente boa. O Vanil não revela essas coisas.
4: José Ferreira Neto.
11: Tá bom, é o Netozão, que é quem é fanático dele, quem gosta dele, é o meu amigo Gilan.
4: É verdade. É, Gilan tá nos comentários aí, né?
11: Mas quando ele veio.
4: A Rádio Bandeirante nos Jogos da Seleção. Que
11: ele vem pra cá pra
4: gosta fazer. Dele do Cláudio Zaidan.
11: Pois adora. É, ele gosta, disse que ficou realmente encantado com o comentário do Neto. Perguntando, rapaz, ele trabalha na TV, disse, rapaz, não vou perder um programa dele agora.
12: Mas tu sai de problema, rapaz, já te falei, irmão.
11: 5:26, estamos aí. É mais ou menos a gente falando um pouco do futebol, porque muitas vezes a gente pensa que está tudo parado. Não, o Campeonato Brasileiro Série B, Série C, Série D, continua. Agora só que nos horários não dá, né, Rânio? Não verdade. Dá para acontecer no jogo da seleção. Por exemplo, a seleção brasileira joga agora no sábado, na sexta, né?
4: O Maranhense lá corrigiu lá, o da segunda divisão, não marcou mais jogos.
11: Não marcou mais.
4: Inclusive, Luiz, ontem a gente trouxe aqui a fala do presidente Azuilo Brito do vôlei. Tinha uma rodada marcada às 7 horas da Copa Macuxi. Eu sei que foi um para acertar, Luiz, que acabou não tendo esse jogo, que já tinha, inclusive, vencido. A validação da concessão da quadra da escola para a federação, né? Então a administração, né, da escola não deixou o aviso, né, para o vigia e se defendeu, né? Isso aí deu um para acertar nas redes sociais esses 2 dias aí, Luiz, mas isso vai mudar, isso a gente falando, inclusive o Gilan até colocou ontem aí o vídeo enquanto falava com o presidente Azuilo Brito, que o vôlei, a Federação de Vôlei vai ter uma casa para chamar de sua, né? Ali o ginásio Tancredão, então, está cedido aí para a Federação Roraimense de Voleibol. Já estão, mostrou o vídeo aí, Luiz, já estão colocando aquele piso de o emborrachado. Agora os jogadores, né, as jogadoras vão poder se jogar na bola ali sem medo de se machucar tanto, né, o quanto é no piso mais duro. Então não marcar jogos aí, porque, poxa, o futebol é essa paixão nacional, né, Luiz? Querendo ou não, o pessoal. Ou se marcar, Luiz, dá aquela 1 hora de intervalo.
11: É uma hora, né, pra poder voltar de novo. Anil, nós temos na sexta-feira no Grupo C. O primeiro jogo, logo, quando o Brasil jogar, ele vai saber qual é o resultado de Escócia e Marrocos. Escócia tem 3 pontos.
4: Cara de empate aí, então.
11: Eu tô torcendo um empate aqui, uma vitória do Brasil.
4: Ou Marrocos.
11: É, o Marrocos tem mais time, né?
4: Tem.
11: Tem mais time. Marrocos, quem, o brasileiro, ou qualquer um que acompanha a gente, você que gosta do futebol, e você dizer que o Marrocos é uma seleção fraca, aí no interior, não. Eu acredito que a seleção brasileira saiu com um resultado, foi muito positivo naquele empate. Porque não teve encontro, não se encontraram, o jogador estava um pouco meio nervoso, mais ansiosos para a partida. Mas acreditamos que Escócia e Marrocos, pode dar um empate, se der um empate para nós é melhor. Esse jogo já é 18 horas, horário nosso aqui. E às 20:30 da sexta-feira, aí nós temos Brasil e Haiti.
4: No, o nosso não é 18, não?
11: Não, às 20:30.
4: Ah, é? É, Gil, vai trabalhar mais tarde aí, né?
11: É, olha, ele está chorando, por quê? Então 18 horas vai ser o jogo da Escócia. Escócia e Marrocos, e o Brasil e Haiti. É às 20:30. Vamos ver o brasileiro. Agora, o brasileiro é assim. O torcedor brasileiro, o time ganha de 1-0, 2-0. Não, esse time é muito fraco, tem que ganhar demais. Sempre quer mais. E é seleção, Ranil. Tem que respeitar o aniversário.
4: Ah, e tu foi muito feliz, Luiz, outro dia aqui, que tu falou que lá estão as melhores, né?
11: Melhores.
4: As melhores seleções e os melhores jogadores. Por mais que sejam 48, né, a gente está vendo aí algumas zebras acontecendo. Então, o Brasil tem que estar mais ligado ainda no 220. E o torcedor brasileiro é assim, Luiz, é exigente, né? Lembra muito o flamenguista raiz, né? Que quer sempre estar no topo. E não pode ser diferente, até porque a gente é mal acostumado de estar em todas as Copas do mundo, né, Luiz?
11: Ficamos fora de nenhuma Copa, né?
4: Verdade.
11: Não ficamos, todas as Copas aí a seleção brasileira tem representado. Já pensou se o Brasil fica fora de uma Copa? O brasileiro ia morrer, porque indo participar, ele não acredita na seleção dele. Ah, só vai para participar. 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
11: 5:32, senhor. No segundo tempo, o que tem mais para nós aí?
4: Luiz, vamos falar aí das finais do campeonato de basquete Sub-23. Vamos também dar aqui uma rápida pincelada aqui sobre o Festival Norte-Nordeste que tivemos aqui, né, de natação. E falando também, fomentando aí sobre a final, que também amanhã tem várias finais. Hoje tem final do Master Adulto Feminino de Basquete lá na Escola Antônio Ferreira, a partir das 19h30. Amanhã vai ter também a final da 12ª Taça Roraima de Futsal, onde a equipe do Vivais pode ficar com a taça, mas o Pricumã vai querer impedir, vai querer vencer o jogo para forçar o jogo 3.
11: Beleza, e amanhã nós temos entrevistado aqui, né?
4: Temos sim.
11: Beleza. Vamos para o nosso intervalo, segundo tempo, tem mais para você, não saia da live, não liga o rádio, a gente volta já com mais informação.
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6: Estamos de volta. Começa o segundo tempo.
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7: 17h38. 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Hoje a galera lá tá de folga, tá? Você já sabe, perto da Mané Garrincha ali, bem na esquina, ali que é tudo de bom, viu, Gilão? 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Já levou a patroa lá, tem que ir de novo. Depois vamos dar aquela desenrolada aí, né? Tá pra pedir música. É isso aí, meu amiguinho. É, dá moral pra quem dá moral pra gente, é isso mesmo. E, Gilan, vamos falar aí de Águas Abertas. Já convidar o nosso ouvinte, se você tiver com o celular aí pertinho, se der, clica aí no YouTube, no Instagram, estamos nos três, na fanpage da Folha FM, que eu vou chamar a atenção para um detalhe agora. A gente vai falar do Festival Norte e Nordeste, o 57º Troféu Caco Caminha, que aconteceu nesse final de semana, desde a última da última quinta-feira, foi quinta, sexta e sábado, três dias. É um evento, embora seja regional, né, Norte e Nordeste, mas é uma competição nacional, né? Então vou chamar atenção, pedir para que você possa colar na nossa live para você ver as imagens e a cor da água da piscina. Poxa, a gente sabe que é um brinco ali, mas vamos ouvir o professor Sérgio enquanto ele fala. Para quem está no YouTube, vai ver as imagens aí da nossa piscina ali, da piscina principal do Parque das piscinas John Wesley Timóteo. Fala aí, professor.
8: Para essa gurizada, né?
9: É, algumas coisas, em primeiro lugar, muito obrigado. Um prazer estar em Boa Vista. Eu sou um nordestino, apaixonado pelas duas regiões. Dizem que, determinada hora, você tem que deixar o barrismo um pouco de lado. Mas eu, sinceramente, eu não consigo. Porque nós temos as duas regiões que praticamente a gente engloba como uma só, na natação e nas águas abertas, porque a gente trabalha com as duas juntas. Mas, queira ou não queira, vocês aqui na região norte sofrem mais. Sofrem com malha aérea, sofrem com um monte de coisa, né? Então, é um sofrimento tal. E eu sempre digo que eu gosto muito da região norte. Eu talvez seja um dos poucos dirigentes na CBDA que já foi todos os estados do norte. Em todos, já fui em todos. Mas não foi agora, não. Já foi de há muito tempo. Ou seja, a gente praticamente começou. Me lembro a primeira vez que eu vim aqui, me levaram para conhecer todas as piscinas que tem aqui, que era como se fosse o Totozão, um centro, e que era um sol arrodeado por um monte de outras piscinas dos centros comunitários.

0: essa categoria. Então você muitas vezes faz aniversário, mas você fica até o final do ano. Então, quando foi, nós começamos a primeira competição. Começamos, nós atingimos um topo muito grande, essa, tentar fazer o melhor, e ainda bem que a menina veio, atravessou tranquilo. E aquilo também, para mim, é uma felicidade, porque você está plantando uma árvore para o futuro. Eu não sei que se no futuro uma menina dessa vai ser campeã ou não, mas pelo menos vai ficar marcado isso. Então, essa muitas vezes é a minha preocupação ao fazer esse tipo de trabalho, de coisa, e graças a Deus nenhum treinador questionou contra, nenhum fez, e a gente, volto a frisar, fica feliz com isso.
1: Então tá aí as palavras do diretor de Águas Abertas da Confederação Brasileira de Desportos Aquática. Cadê? O Chico tá ligado? Tá diretamente de Fortaleza acompanhando. O grande Mike, né? Um amigo nosso aí, ouvinte também, acompanhando a gente. Aquele abraço, viu? Então, professor Sérgio, falando desse cuidado, né? Nessas categorias pré-mirim, mirim, petis. Aonde os atletas ali tem até essa competição, era até para atletas de 12 anos, né? Então, quando eu falei a respeito da piscina, da cor da água ali, gente, tá turva, né? Tá quase verde. Piscina tivesse, né, bem cuidadinha ali, né? Falando com um amigo que entende, né? Ele, Raniô, três baldes de cloro ali resolvia, né? E então, são imagens como essa aí que vai para o mundo, né? E a gente sabe o brinco que é a nossa Vila Olímpica Roberto Marinho, e fica feio, né? Para todos nós, né? Para quem cobre, para quem tem que cuidar do espaço, né? De fato, direito, né? Para a própria FEDAR, né? Que é a sediante, né? Então isso fica feio para a gente de forma geral, né? Então, só dar aquele toque ali, né, pessoal da prefeitura, da FETEC, né, para ter esse olhar mais carinhoso aí, principalmente quando a gente tiver essas competições nacionais. Tava lá os dois balões da prefeitura, muito bonito e tal, mas aí você olha para a piscina, né, com aquela com a água meia turva, né, a água bacaninha, fica azulzinha, limpinha, né? Então fica aí esse toque, essa dica, inclusive. Depois teve até páginas aí falando que tinha até cocô de pombo na água da piscina, né? É coisa que eu tava lá, praticamente os 3 dias eu não tava, né? Mas 2 dias ali passei cobrindo esse evento, né? Afinal de contas, né, a natação eu gosto muito, né? Já mandar um abraço aí pro presidente da FEDAR, né? José Deodato Aquino, também para a professora Teca, né? Da Aquática Marinho. Tava só a Aquática e a Cipol, né? Conversei inclusive com o professor Johan Greco da PABV. Ô, professor, por que que não tem gente da PABV aí competindo, né? Então, porque ele tá sem atleta nessas categorias aí, Mirim, Petis, né? Que é dessa competição ali, querendo ou não, já é o início ali do alto rendimento, né? Então, por isso que eu acabei percebendo ali muito um pouquinho do rigor, né? Porque aqueles que estão já passando ali dessas categorias, né, subindo dos 12 anos, já vai para a categoria infantil. Então já tem que estar, já disputa, inclusive brasileiro, né, se tiver índice. Então tem que fazer tudo certinho, né, nadar corretamente. Agora a gente vai mudar a ficha, né, Gilão? Vamos falar aí das finais do basquete, porque ontem teve o jogo 1, viu? O jogo 1 do Campeonato Estadual de Basquete na categoria sub-23. E a equipe do ABC passou o carro ali na equipe do IBC, hein? O Anauá Basquete Cristão contra a equipe do Ídio Basquete Clube, né? Então, essa rivalidade aí, estão reeditando aí mais uma final aí de campeonato Roraima Sub-23 de basquete. Vamos lá, vamos falar aí com os professores e também com um atleta de cada lado.
2: E aí, Matheus? Um jogo bastante complicado, né? Onde no primeiro quarto vocês só fizeram 3 pontos, depois veio um pouco de reação, mas não foi o suficiente nesse primeiro jogo. Como focar agora para vir mais forte nesse jogo agora

0: de quinta.
1: Assim, a gente veio de uma sequência de 3 jogos, então os meninos estão um pouco cansados, né? É diferente da outra equipe que conseguiu ganhar em 2 jogos e tiveram um pouco mais de tempo para descansar. Mas assim, treinar e a gente vai conseguir ter treino amanhã e esperar que a gente consiga melhorar no próximo jogo, entendeu? Trabalhar mais jogadas, a defesa, a mais parte tática, entendeu? Os meninos pecaram um pouco hoje, mas eu tenho certeza que no próximo jogo eles vão vir melhor.
0: Bastante complicado, né, para vocês, né? Vocês estão vindo aí de uma maratona de jogos, a outra equipe mais descansada, e agora é focar para nessa quinta voltar diferente.
2: A gente teve uma sequência de jogos, a gente teve só um dia de descanso, mas que a gente vai trabalhar e buscar descansar um pouco para que a gente possa vir mais forte na próxima partida e tentar buscar essa vitória.
3: Muito satisfatório ver a equipe do Anauá trabalhando, né, nesse campeonato. É uma equipe que está invicta, né? Não tivemos nenhuma derrota e é uma equipe bastante entrosada, sabe? São jogadores novos e ao mesmo tempo experientes. Então, mesmo somos uma família dentro dessa quadra. Então, sempre trabalhamos ali, quem tá mal, a gente vai lá e recupera. Quem tá melhor em tal posição, a gente vai lá e recupera. Tudo bonitinho. Nossa equipe veio bastante preparada para esse Sub-23.
0: Resultado aí, onde deixa vocês numa condição bem boa para essa próxima quinta levantar aí mais um troféu.
4: A gente agradecer a Deus por essa vitória. E, bom, conseguimos abrir um placar bem amplo ali. Tivemos dificuldade sim no primeiro quarto, até encaixar o time, as trocas. Mas, no geral, o jogo foi bom. Foi um jogo tranquilo, assim, para a nossa equipe. E isso só demonstra que nossos treinos estão tendo resultado e que tá dando certo tudo no final. E a gente vai chegar com a cabeça mais forte ainda para o segundo jogo, sem afrouxar, seguindo nossos treinos. E a tendência é que a gente mantenha esse mesmo pique, sem relaxar e ir para cima, para o segundo.
0: Então tá aí, gente. Mantendo a invencibilidade, então, o ABC... superou então a equipe do IBC, né, por 80-32, né, 80-32, então uma vitória simples do ABC, já é campeão Sub-23 na próxima quinta-feira, o famoso amanhã, né, e a equipe do IBC tem que vencer o jogo, né, para levar para o jogo 3, né, inclusive hoje já tem final do Master, né, deixa eu até pegar aqui para falar direitinho quem que vai jogar. Hoje também tem rodada decisiva no Jean Lira, hein? O torneio de handebol. Alô, meu amigo Alessandro ficou zangado com a gente, que eu pedi as súmulas, disse que não podia mandar as súmulas dos jogos. Aí eu fiz um comparativo. Vocês estão parecendo aquele presidente lá daquela federação, que é tudo, né? Enfim. Mas não zangue comigo não, Alessandro. Foi só um comparativo, né, que você não gostou, mas está tudo certo. Vai mandando as informações, viu? Inclusive o pessoal da Portuguesa, né, o pessoal da Portuguesa, da Luzinha do Lavrado, passou de fase aí na Copa Norte da Liga de Futebol, na Liga de Futebol de Base de Roraima, assim é o nome da liga, viu? Os jogos acontecendo então lá no campo do Camaleão, a Lusa tirou, né, a Portuguesa de Roraima tirou o pessoal do Ninho da Águia, né? Já ia falar que Ninho de Cobra, né? Ninho da Águia, pessoal lá do Pérola, tá bom? Então hoje, viu, Gilmar, às 19h30 tem a final da Copa Master, né, de veteranos, as mulheres então do ABC contra a mulherada do Macuxi Basquete Clube. Pronto, tá aí. Então, essa é a decisão que acontece hoje. Hoje, né, já pode-se dizer, né, uma mescla ali com o ginásio do IFE, ali no Pricumã, e também a escola Antônio Ferreira, no Jardim Floresta, tá virando a casa do basquete, hein? Ontem tive por lá, então, por isso que você ouviu aqui as sonoras aí da turma. Um abraço aí pro Felipe, né, um dos diretores aí da FEBE, né, da Federação de basquetebol, né, do estado de Roraima. Aquele abraço, Felipe, obrigado aí pelas informações. Também o querido Pedro, né, um dos treinadores, Pedro Domingues, um dos treinadores lá do IBC, e o presidente do Anauá, né, o Emerson Santana, né? Então essa turma aí que sempre está municiando a gente com as informações aí da bola laranja, né? Então Folha Esportes mesmo, viu? A gente trazendo todas as modalidades possíveis aqui, né, para falar aqui, principalmente o pessoal que procura a gente para vir aqui ou para mandar os informes. Cadê o pessoal de Rorainópolis, rapaz? Sumiu mesmo. Alô, Antônio Moura, cadê essa turma? Sumiram, rapaz. Não mandaram mais nada pra gente. Alguém aí no WhatsApp aí? Já ia falar o nome aqui do Girlan, já ia confundir com outro operador top, que é com a letra G também. Um abraço, né? Um abraço aí pra essa turma. É, e você pode mandar mensagem também através aí do 95991152155. É isso mesmo. 99115-2155, tá bom? Esse é o número da Melhor. Show? Cadê? Quem mais está por aqui? É, já agradecendo você o carinho da audiência. Girlan, antes de ir embora, fazer um rápido mexão aqui, do trabalho que a gente está fazendo no campo do esporte, né? É um podcast, né? É o Fronteiras em Campo, né? Que é uma iniciativa dos projetos de extensão Somos Migrantes e também do projeto Reatando Laços, Aquém e Além da Liberdade, esses dois projetos de extensão que são da Universidade Federal de Roraima. Então já está no Spotify, viu, Gilan? Já segue lá o Fronteiras em Campo, saiu o episódio 1, né, que é contando ali a história do futebol, onde tem este que vos fala aqui, Raniel Almeida, juntamente com a Carmen Alejandra, né, sob orientação ali da professora Vângela Moraes, também a professora France, nas vozes, né, falando aí da história do futebol, já que é o ano, a gente está no período ali de Copa do Mundo, e esse podcast ele vem com esse intuito de levar, né, um pouquinho aí, né, sobre a história do futebol, a gente vai falar também de beisebol, vamos falar um pouquinho também do desporto paralímpico, né? Então tudo que envolve ali, que é do interesse, né, desses público-alvos aí, a gente vai estar falando, tá bom? Gilan, vou indo nessa, né? 17h54, daqui a pouquinho ela vem, né? Já tá no camarim, já tá dando aquela engrenada, já abriu até a porta aqui, né? Já tá me expulsando aqui, a Jaqueline Amazonas, então vem com resumão da Folha, eu vou indo nessa, é sempre uma honra. 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Até amanhã, gente. Valeu!
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6: 5h55.
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0: Boa noite, agora são 18 horas e 1 minuto aqui na capital Boa Vista. Está começando mais um Resumão da Folha, hoje, dia 17 de junho de 2026, aqui pela Melhor do Estado, Folha FM 100.3. Estamos ao vivo para todo o estado de Roraima, Brasil e mundo, e é claro que você pode acompanhar as nossas lives pelas redes sociais. Aproveita, se inscreva, curte, mande a sua sugestão de pauta, que eu fico aqui aguardando a sua participação no número 95-99115-2155. Vou repetir, 95-99115-2155. Você é o nosso principal convidado a participar de segunda a sexta-feira, a partir das 18 horas, aqui no Resumão da Folha, comigo, Jacqueline Amazonas, e na operação do programa, Girlan Oliveira. Quero agradecer essa audiência, você que está indo para casa, qualquer ponto do estado de Roraima, você que está aí na sintonia, na estrada, na melhor do estado de Roraima, na Folha FM 100.3, muito obrigada pela sua sintonia. Você que vai buscar os filhos na escola, né, esposo, você que vai entrar às 19 horas no plantão, muito obrigada pela sua sintonia aqui na Melhor do Estado de Roraima. Quero agradecer as mensagens, as participações, vocês que sempre estão aqui com a gente no Resumão da Folha, né? Sempre para ter a melhor informação em primeira mão para você, ouvinte. Então já sabe, os destaques e assuntos mais comentados do dia, agora no Resumão da Folha, que já está no ar.
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2: Que dia que é hoje, Brasil?
0: Hoje tem vários dias, né? Hoje é dia 17 de junho, é o dia do funcionário público aposentado, dia da medicina veterinária militar, dia do gestor ambiental e dia mundial do karatê.
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0: Boa noite, e aí, como é que vocês estão? Tá tudo tranquilo, né? Hoje é quarta-feira, lembrando que no domingo a gente vai ter a lei aí, a eleição suplementar, né? Pra gente escolher quem será o governador e vice-governador que vai comandar o estado de Roraima até outubro. Essa é a eleição suplementar. Em outubro vai ter a eleição ordinária, que aí a gente já se programa pra votar no presidente, né? No governador, no senador, no deputado estadual, deputado federal, tudo isso em outubro. Agora, dia 21, será aí para escolher o governador do estado de Roraima até outubro. E lembrando que quem tirou o título de eleitor agora, em abril e maio, meados de abril e maio, não vai poder votar na eleição suplementar. Então, verifica tudo direitinho, né? Só vai poder votar na ordinária em outubro. E é interessante também você procurar sua zona eleitoral, sua seção, né, para ver se não mudou. Mudaram 46 locais aqui no estado de Roraima, então você precisa se atualizar, né, entrar no site do TRE para saber onde está a sua seção agora. Como foi da Escola Oswaldo Cruz, que está em reforma, e agora a pessoa vai votar lá na Universidade Estadual de Roraima. Então, ficar bem atento sobre todas essas informações. Agora são 18 horas e 5 minutos.
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0: E vamos para a primeira informação do dia, que fala o seguinte: MEC prorroga até dia 21 de junho o pagamento da inscrição do Enem 2026. Vamos acompanhar na matéria.
3: O pagamento da taxa de inscrição do Enem 2026, o Exame Nacional do Ensino Médio, foi prorrogado até a próxima segunda-feira, 22 de junho. A informação foi divulgada pelo Ministério da Educação nesta quarta-feira, dia em que o prazo seria encerrado. A taxa de inscrição custa R$ 85,00 e a guia de recolhimento da União para pagar o valor é gerada na página enem.inep.gov.br/participante. O pagamento pode ser feito em qualquer banco, casa lotérica ou em aplicativos bancários, por meio do Pix, cartão de crédito ou débito em conta corrente ou poupança. Segundo o MEC, a quitação da taxa é o que garante a participação dos candidatos não isentos no exame. A aplicação das provas do Enem 2026 acontece nos dias 8 e 15 de novembro. O resultado do exame permite que o candidato concorra a vagas em instituições de ensino ensino superior por meio de programas federais. Pelo SISU, o Sistema de Seleção Unificada, o participante disputa acesso a universidades públicas em todo o país. Ele pode também concorrer a bolsas integrais ou parciais de estudo em faculdades privadas com o ProUni, o programa Universidade para Todos. E ainda financiar a graduação na educação superior usando o FIES, o Fundo de Financiamento Estudantil. Outro destaque, os resultados individuais do exame podem ser aproveitados em processos seletivos de instituições portuguesas que têm convênio com o INEP, o instituto ligado ao MEC, responsável pelo Enem. E o exame também permite certificar a conclusão do ensino médio para os candidatos com 18 anos ou mais que alcançaram a pontuação mínima exigida.
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0: Agora são 18h07. Vai mandando a sua mensagem que eu fico aqui aguardando a sua participação no número 95-99-15-2155. Lembrando que você é o nosso principal convidado a participar, né, de segunda a sexta-feira, a partir das 18 horas, com o Resumão da Folha. Muita informação em primeira mão para você, ouvinte. E vamos para a segunda informação da noite, que fala sobre o corpo de um idoso que foi encontrado a quase 13 quilômetros de ponte de naufrágio no rio Anauar. O corpo do idoso João Maria Guilherme Zeferino, de 68 anos, foi encontrado na manhã desta quarta-feira, dia 17, na vicinal 10, em São Luís. A vítima estava desaparecida desde o último domingo. De acordo com o Corpo de Bombeiros, na operação estiveram empenhados 4 bombeiros militares com apoio de 2 embarcações da corporação. As buscas também contam com a participação de familiares da vítima, que utilizam 4 embarcações, além do apoio de uma embarcação da Marinha do Brasil com 4 marinheiros, atuando nas buscas superficiais. Mais detalhes sobre esta matéria é só você acessar o nosso site folhabv.com.br.
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0: E vai mandando sua mensagem aí, 95-991-15-2155. Quero saber de onde você está falando, qual é a comunidade, qual é a vila, qual é o município, qual é o estado, qual é o país, que eu estou aqui aguardando vocês. Quando eu falo país, porque a gente passa as fronteiras, né? A gente chega ali em Letem, limpo, limpo, limpo, você vai acompanhando a nossa programação também em Letem, né? A gente chega na 100.3 em Bonfim, mas se você quiser mudar para 94.7, você chega em Letem tranquilo, escutando aqui a melhor do estado de Roraima, Folha FM 100.3. Agora são 18h09.
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0: Acordo de paz entre Estados Unidos e Irã pode encerrar subsídio para combustíveis. Gabriel Brum traz mais detalhes.
2: Os subsídios para combustíveis no Brasil devem acabar se o preço do petróleo continuar caindo com o acordo de paz, é o que espera o ministro da Fazenda, Dario Durigan. Quando Estados Unidos e Israel começaram a guerra contra o Irã, o preço do barril do petróleo disparou, ultrapassando a marca de $100. Após o anúncio do memorando de entendimento entre Estados Unidos e Irã, no último domingo, o valor caiu para menos de $80 nesta quarta-feira. Para frear a alta do diesel no país, o governo federal estabeleceu uma subvenção de R$ 1,12 por litro do combustível. Também foram adotadas medidas para a gasolina, GLP e querosene de aviação. Para o ministro, um possível acordo de paz no Oriente Médio deve manter a tendência de queda do petróleo. Se o cenário se confirmar, as subvenções aos combustíveis adotadas no Brasil devem ser encerradas.
4: Não sei se agora, mas a tendência é que o subsídio vá acabando.
5: Mas tem algum gatilho para ele?
4: Não, a gente vai monitorar, mas meu compromisso é que a gente acabe com as subvenções.
2: Dario Durigan fez a declaração a jornalistas nesta quarta-feira, após participar de uma audiência na Câmara dos Deputados. O ministro também pediu cuidado com a pauta legislativa em ano de eleições. É a preocupação com pautas-bomba no Congresso Nacional.
4: O cuidado com a pauta agora do fim desse processo do semestre legislativo é muito importante que a gente tenha. Então, a estabilidade, seja econômica, seja política, seja social, seja internacional, foi um ponto de destaque, onde está a inflação também.
2: De acordo com o Ministério da Fazenda, 9 projetos em tramitação podem ter impacto de R$ 111 bilhões por ano. Entre eles, aumentos no teto do Simples Nacional e do Fundo dos Municípios, além de pisos salariais.
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0: Adolescente Adrian Garcia, 17 anos, encontrado com sinais de violência nesta terça-feira, dia 16, em Pacaraima, foi formalmente identificado pelo Instituto Médico Legal, o IML. De acordo com o laudo pericial, a causa da morte foi um ferimento por arma de fogo no tórax posterior esquerdo. O disparo ocasionou hemorragias internas graves, resultando em choque hemorrágico. O corpo do jovem foi encontrado por populares, caído e ensanguentado em uma calçada, nas primeiras horas da manhã de terça-feira, em frente ao Centro Cultural de Pacaraima. Uma faca também foi localizada próximo à vítima. A Polícia Militar foi acionada para atender a ocorrência e realizou o isolamento da área para preservar vestígios até a chegada da equipe de perícia técnica. Após o levantamento, após os levantamentos iniciais no local, o corpo foi removido e encaminhado para o IML, onde passou pelo procedimento de necrópsia e identificação oficial. Até o momento, a autoria e a motivação do crime permanecem desconhecidas. O caso está sendo investigado pela Delegacia de Polícia do município de Pacaraima.
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0: Agora são 18 horas e 12 minutos, vamos para um breve intervalo comercial. E antes, vai mandando a sua mensagem aí, 95 99 15 21 55, e participe da nossa programação. É um prazer ter você aqui com a gente até sexta-feira, de segunda a sexta-feira, a partir das 18 horas, com o Resumão da Folha. Eu fico aqui aguardando. Vai mandando mensagem, 95 99 15 21 55, e já eu volto.
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19: Voltamos com o resumão da Folha. Muito obrigada pela sua audiência. Muito obrigada pela sua companhia aqui na Melhor do Estado de Roraima. Folha FM 100.3. E eu vou reforçar mais uma vez que no dia 21 a gente vai ter aí a eleição suplementar. Vamos escolher quem será o governador e vice-governador que vai comandar até outubro. E quem tirou, né, o título agora, né, nos meados de abril e maio, não vai votar na eleição suplementar. Só vai votar na eleição ordinária, que é em outubro. e verifique a sua seção, a sua zona, se mudou ou não. São 46 locais, né, que mudaram, então é importante você já se antecipar para ver se a sua seção é naquele mesmo local, na mesma escola, no mesmo órgão. Então, fique atento para você não perder, né, aí tempo. Chegando lá, tá fechado, tá em reforma, mas o TRE vai colocar uma placa em cada local que não tiver a seção. Vai indicar a seção aonde está. Mas para não acontecer isso, né, que tem gente que vai de ônibus, vai de lotação, vai de Uber, aplicativo, então vai lá no site do TRE, já faça isso, se antecipe para não perder tempo. Agora são 18 horas e 21 minutos.
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19: O lutador de artes marciais com iniciais YCR, de 30 anos, foi preso em flagrante por porte ilegal de arma de fogo e tráfico de drogas na madrugada desta quarta-feira, dia 17 de junho, no bairro Equatorial. A prisão foi efetuada por uma equipe da Força Tática. Os militares realizavam patrulha pela rua Foz do Iguaçu quando avistaram o homem próximo a um poste de energia elétrica. Ao notarem que ele carregava um revólver calibre 38 na cintura, os policiais decidiram realizar a abordagem. No momento em que seria algemado, o suspeito fugiu para o interior de sua residência. Ele resistiu à intervenção policial usando técnicas corporais e movimentos bruscos, mas acabou contido e algemado pelos policiais após alguns minutos de confronto. O suspeito, a arma e as drogas foram apresentados na central de flagrantes da Polícia Civil para providências legais cabíveis.
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19: E vamos para a notícia internacional agora. G7 quer mecanismos para proteger crianças e adolescentes online. Gabriel Correia traz mais informações.
3: Nesta quarta-feira, na reunião do G7 na França, o tema foi crescimento econômico equilibrado. O presidente Lula participou das sessões como convidado. Uma série de declarações conjuntas marcaram o último dia de encontros. O presidente brasileiro também participou do encontro para discutir inteligência artificial. Sentaram lado a lado com os líderes mundiais, os CEOs de grandes empresas como Sam Altman da OpenAI e Dario Amodei da Anthropic. A imprensa não teve acesso. Foi elaborada uma declaração que foca na proteção de menores de 18 anos online e o empoderamento dos responsáveis através de ferramentas de controle. O Brasil apoiou formalmente o combate aos riscos da inteligência artificial e os crimes online. Nesta quarta-feira, também, o presidente Lula teve um encontro bilateral com o presidente da Ucrânia, Volodymyr Zelensky, e o presidente do Egito, Abdul al-Sisi. Quem também se reuniu com o presidente egípcio foi Donald Trump. Eles discutiram a barragem construída na Etiópia, que tem causado problemas ao Egito e reduzido o nível do rio Nilo. Na conversa, Trump voltou a falar sobre o acordo para o fim da guerra com o Irã, que o país jamais possuirá uma arma nuclear e que um fundo de investimento de 300 bilhões de dólares financiado por aliados para o Irã não existe, nem faz parte do acordo para encerrar o conflito. Um ponto de concordância entre os líderes do G7 foi a necessidade de diversificar as cadeias de suprimentos, especialmente de minerais críticos, como as terras raras. A intenção é diversificar as cadeias para reduzir a dependência de mercados como a China para menos de 60% até 2030. Também foi estabelecida uma aliança de resiliência e produção de minerais críticos para coordenar investimentos e padrões de mineração sustentável. Os líderes afirmaram o compromisso de combater redes criminosas, o tráfico de drogas e interromper negócios que lucram com o tráfico humano. O alemão Friedrich Merz também conversou com a imprensa. Ele destacou que, pela primeira vez, desde a posse do presidente norte-americano Donald Trump, o G7 conseguiu emitir uma declaração conjunta sobre política externa e segurança. Os líderes reafirmaram o apoio inabalável à Ucrânia, com planos de aumentar sua defesa aérea e considerar licenças para a produção militar no país. Sobre o Oriente Médio, os líderes também celebraram um acordo entre os Estados Unidos e o Irã para evitar armas nucleares e pediram um cessar-fogo imediato no Líbano.
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19: Quero mandar um alô para Judite, lá de Alto Alegre, que está na escuta, né, Judite? Boa noite, tô ligada com você. Judite, muito obrigada pela sua audiência. Manda um abraço e um beijo aí para os moradores do município de Alto Alegre, que estão sempre sintonizados aqui na melhor do estado de Roraima, Folha FM 100.3. Quero mandar um alô para Rocinete e Francisco Cesário, no sítio Nova Vida, em Mucajaí. Só na audiência de todas as noites, né? Então, ela sempre está aqui com a gente também, a Rocinete e Francisco Cesário. Muito obrigada pela audiência de todos vocês. Município de Caracaraí, Cantar, Mucajaí, Bonfim, Alto Alegre, Normandia, Majari, Uramutã, Rorainópolis, São Luís do Anoá e entre outros municípios aqui do estado de Roraima. É um prazer ter você aqui com a gente até às 18h30. E agora a gente vai falar do Tribunal Regional Eleitoral de Roraima, que realizou nesta quarta-feira, dia 17, o envio das urnas eletrônicas que serão usadas na eleição suplementar de 2026 para o governo do estado, marcada para o próximo domingo, dia 21. Os equipamentos foram levados para o município de Uiramutã, né, região do Baixo Rio Branco, que inclui localidades de Caracaraí e Rorainópolis. O transporte das urnas foi feito com apoio de helicóptero da Força Aérea e embarcações. O processo de distribuição das urnas eletrônicas teve início na terça-feira, dia 16, e foi coordenada pela Secretaria de Tecnologia da Informação e Comunicação do TRE Roraima, envolvendo ainda transporte terrestre, como frotas de veículos que se deslocaram com servidores treinados para atuar no pleito em todos os municípios. Então, como eu falei para vocês, dia 21 a gente vai ter aí a eleição suplementar e você tem que fazer a sua parte lá, votar e escolher quem será o novo governador. As urnas eletrônicas já estão chegando nas áreas de difícil acesso, já para ser realizada no dia 21 de junho.
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19: E vamos para a previsão do tempo de amanhã.
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19: Boa Vista, a mínima é 22 graus, a máxima é 29 graus, né? E segundo o Climatempo, sol com algumas nuvens, chove rápido durante o dia e à noite. Vamos para o município de Uiramutã. A mínima é 20 graus, a máxima é 27 graus. Segundo o Climatempo, sol com algumas nuvens, pancadas de chuva à tarde e à noite. Vamos para o município de Bonfim. A mínima é 22 graus, a máxima é 29 graus. Segundo o Climatempo, sol com algumas nuvens, chove rápido durante o dia e à noite. Agora são 18 horas e 29 minutos, o Resumão da Folha fica por aqui. Sonoplastia foi de Girlão Oliveira, reportagem de toda a equipe de jornalismo da Folha BV.com.br e agências parceiras. Obrigada pela sua audiência, obrigada pela sua companhia. Fique aqui na nossa programação da Folha FM 100.3. Agora às 19 horas tem Fábio Tarcísio com MP Boa, trazendo muita música brasileira para você aí que gosta e curte, né, desse ritmo musical. Então, a gente volta amanhã, se Deus quiser, a partir das 18 horas. Fique na nossa programação.
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7: Opa, olá, boa noite, 18 horas e 57 minutos e a gente já tá por aqui começando o seu programa MP Boa na edição de quarta-feira, dia 17 de junho de 2026, né? Convidando você a participar comigo através do nosso WhatsApp que está liberado.
8: 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Venha participar com a nossa programação.
7: Na Rádio das Pessoas que Amam Roraima.
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7: Receba. Aí, boa noite, tudo bom?
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7: Vem pra cá, vem pra Folha. Bora animar a sua noite, né? Hoje tem Dosval Dantas, né? No Arraial do nosso querido Arraial aí da Prefeitura. Ali na Praça Fábio Marques para kart. E você, vai lá, vai dar um pulinho lá, vai prestigiar, vai de paz, vai dar paz. Vai curtir, mas vai sempre na paz, tá ligado? 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Bora começar essa noite gostosa. Quero mandar um grande abraço, gente. Hoje eu tive a honra de estar junto com meu amigo Souza Filho, né? Cantor aqui da nossa cidade, canta nas noites roraimenses. E logo no comecinho do MP Boa, quase 8 anos aí atrás, a gente fez um ao vivo com o Souza Filho aqui na 100.3. Foi um momento muito especial para música popular roraimense, né? Brasileira roraimense, né? E hoje eu tive o prazer de estar com ele. Quero mandar um abraço super especial a você, meu querido. Você mora no meu coração e as portas do MP Boa sempre estarão abertas aqui para você vir aqui e cantar, mostrar esse talento que Deus te deu. Tá certo? 18 horas e 59 minutos, estamos começando o MP Boa. Somos o que podemos ser.

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17: A festa da música popular brasileira. Olá, olá.
16: Sim. Culpado
17: Tarcísio. Um abraço pro legal dona Irene Fernandes lá no seu espetinho, curtindo a nossa programação, né? Espetinho da garagem lá no Pérola, né? Um grande abraço, dona Irene do Pérola, boa noite. Gente, ó, já tô fazendo um sorteiozinho aqui no oferecimento lá do meu amigo Marinho no Mercadinho Alegria. Tá valendo R$100 no Pix para quem participar da programação e já concorre a R$100. Dá para ir até pro Arraial hoje, né? Ou se não, pegar os R$100 e comer lá no espetinho da dona Irene. Alô, dona Irene, olha o seu WhatsApp aí, mandei uma mensagem pra senhora, tá certo? 19h36, abraço a Rocinete, a Rocinete Francisco Cesário, meu amigo Juvenal, que já tá mandando a sua mensagem. A Nazaré, boa noite, Gilmar. Alô, alô, Alcimarques, o nosso repórter da 100.3. Tá por aí pela cidade, cara. Quero mandar um abraço também sempre à nossa querida Evelyn Campos, né? Ela que é locutora aqui da 100.3, né? Evelyn Campos do programa É Show, né? A minha querida amiga ligada com a gente sempre, Geisa Matos, também locutora aqui da programação da 100.3, Júnior Costa, essa rapaziada que faz o dia a dia, né? Dia a dia faz aqui, ó. Manhã cedinho, Geisa Costa com Manhã Sertaneja. Depois vem o Natanael já com Bom Dia. O programa noticiário da 100.3, né? Bom Dia 100.3, né? Aí depois já vem aí o nosso querida Evelyn Campos, trazendo a programação super especial aqui na 100.3. O programa É Show. Cida Lacerda, o Jornal da 100.3 com o Natanael e a Jaque Amazonas. Aí Cida Lacerda com Quem é Quem. Aí o Júnior Costa aparece por aqui, né? Logo após o Júnior Costa tem o pessoal que apresenta aí o nosso programa esportivo.
16: Anil Almeida.
17: Luiz Soares e Raniora Almeida, né? E daí vem a minha querida amiga Evelyn, a minha Evelyn Campos, né? Jaque Amazonas com o programa Resumão da Folha. E a gente encerra a programação com o MP Boa das 19 às 21, aí às 21 horas. Aí após a gente faz, né? A gente faz aí aquele musical especial elaborado aí pelos nossos produtores musicais. Tá certo? 19 horas, 38 minutos. Participa comigo aí, bebê. Concorre R$100 no Pix.

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